0: Johnson, também Taylor Swift. A gente abre essa hora com ela, Langley, Chosen Texas. As melhores músicas para sua noite de terça-feira estão aqui na Jovem Pan em todo o Brasil. Seja muito bem-vindo. Eu sou Dinho Oliveira. Vamos juntos até a meia-noite, horário de Brasília.
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0: Sam Smith, também Coldplay e Justin Bieber. Na sequência tem as 7 melhores.
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0: Ela Langley. Be Her.

0: gente abriu essa sequência com a melhor da semana aqui na Pan, Ella Langley, Be Her.
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gente, logo mais à meia-noite, horário de Brasília, tem os clássicos da Pan, aqueles sons de volta, os sons do passado de volta, aqui na número 1 do Brasil. É o Conexão de volta aqui na sua Jovem Pan. E dizem que o primeiro número 1 a gente nunca esquece, né? E com certeza isso também vale pra jovem Gracie Abrams, que conseguiu escalar o topo da Billboard 200 pela primeira vez com Dancer from Hell. Com feito, a filha do diretor J.J. Abrams é o sexto nome a debutar na liderança dos melhores álbuns de 2026. E após muitos pedidos, Charlie XCX não resistiu à tentação de liberar no formato digital três lados B de singles lançados exclusivamente em vinil. Quem ganhou foi quem não conseguiu comprar os disquinhos, né? E agora também poderá ouvir nos streamings I Keep One Thing About You, Playboy Bunny e If You Take You The Music. Você quer saber mais sobre essas e outras? Então só siga a Pan nas redes sociais.

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0: Katy Perry aqui na Pan, Hot and Cold, Benzumbum também, teve The Weeknd e seu Jorge Burguesinha. Não saia daí, daqui a pouco tem muito mais pra relembrar o som do Hanson. 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

0: Ellie Goulding e também Sam Fender e Olivia Jean.
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no ar agora mais uma edição do Clássicos da Pan pra você que tá por aqui. Se é número 1 no Brasil, aquele rolê que a gente faz sempre esse horário, começou. Bora dar uma volta aí nos anos 70, 80, 90, até os anos 2000. Começando com Madonna, Express Yourself. Ainda tem Pet Shop Boys, PM Down, Aha, Soft Cell e muito mais a partir de agora, hein? Aqui na Jovem Pan.

Jovem Pan, a número 1 do Brasil com The Cure, In Between Days. A banda que tem história, tem pezinho forte lá nos anos 70, e eles, no final da década, final dos anos 70, se reuniram e fizeram o maior sucesso. São o maior sucesso até hoje. Se é o Jovem Pan, na sequência, você vai curtir uma atrás da outra, tem Susan Vega agora.

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0: 4h59. Olá, bom dia para você. Ótima manhã de quarta-feira. Hoje é dia 29 de julho de 2026. Seja bem-vindo, bem-vinda à programação da Jovem Pan. Nós estamos iniciando o Jornal da Manhã, primeira edição, com os principais assuntos que movimentam o Brasil e o mundo na manhã de hoje. Vamos então aos principais destaques dessa edição. Ministro Alexandre de Moraes dá 48 horas para Jair Bolsonaro dizer se autorizou uso de imagem em vídeo de inteligência artificial e cita possível volta ao regime fechado. Conselho Curador do FGTS anuncia o pagamento de mais de 13 bilhões de reais em lucros. O montante corresponde a 89% do resultado do fundo em 2025 e será creditado nas contas de 138 milhões de trabalhadores. Terremoto de magnitude 7.1 atinge o sul do Japão. Derruba prédios e deixa ao menos 13 mortos, além de dezenas de feridos. Parte de um shopping desabou, provocando uma explosão. Socorristas buscam por vítimas sob os escombros. Geraldo Alckmin diz que Javier Milei faz intromissão grosseira no Brasil e presta um desserviço. Porta-voz do presidente argentino, por sua vez, afirma que sempre houve insultos de ambos os lados, sem intervenção diplomática. O PSB confirma hoje em convenção Alckmin como vice na chapa de Lula à reeleição. O partido será o segundo a formalizar apoio à pré-candidatura do petista após a adesão do PDT na semana passada. O Irã volta a lançar mísseis balísticos contra bases americanas no Oriente Médio. Estados Unidos afirmam que todos foram interceptados e respondem com ataque a militantes pró-Teherã no Iraque. Agora são 5h01. A edição de hoje começa destacando para você que o candidato à presidência, Flávio Bolsonaro, diz não ter violado nenhuma regra eleitoral imposta pelo TSE ao veicular um vídeo feito por inteligência artificial simulando um discurso do pai dele, Jair Bolsonaro. Os detalhes na reportagem de Janaína Camelo.
1: Ao TSE, Flávio Bolsonaro negou que tenha violado as regras eleitorais ao exibir na convenção do PL um vídeo com inteligência artificial simulando um pronunciamento de Jair Bolsonaro. Conteúdo foi divulgado no último sábado. O evento oficializou a candidatura de Flávio Bolsonaro à presidência da República. O caso foi parar na Justiça Eleitoral depois que o PT apresentou uma ação contra Flávio e o PL por propaganda eleitoral antecipada e uso irregular de inteligência artificial. O discurso do vídeo, com imagem e voz de Jair Bolsonaro, afirma que Flávio deve ser recebido de braços abertos e que ele é o candidato ideal para substituir o pai. No início do conteúdo, a reprodução de Bolsonaro avisa não ser o Bolsonaro real. Em resoluções aprovadas neste ano, o TSE estabeleceu regras para o uso de IA no período eleitoral. Decidiu que ferramentas que modifiquem uma imagem ou áudio podem ser usadas, desde que o candidato ou partido informem de forma explícita que o conteúdo foi alterado com IA. No entanto, a mesma resolução proibiu o uso de deepfake, tecnologia que modifica imagem e áudio para falsificar rosto e voz de uma pessoa real. Na manifestação ao TSE, a defesa do PL e da campanha de Flávio Bolsonaro afirmou que o público presente na convenção foi informado de que o vídeo de Jair Bolsonaro era, na verdade, uma simulação e negou se tratar de deepfake. Que houve apenas a criação de um boneco tecnológico comparável a máscaras e bonecos de papel, sem qualquer tipo de falseamento ou induzimento do público ao erro ou a voto. O processo no TSE é relatado pelo ministro Cássio Nunes Marques, presidente do tribunal. Em entrevista ao jornal Estado de São Paulo, no último domingo, um dia depois da convenção do PL, o ministro disse que vai analisar o caso de acordo com o que foi estabelecido pelo TSE. Na entrevista, Nunes Marques afirmou que o uso de inteligência artificial para fazer campanha é permitido, desde que não seja usado para prejudicar outros candidatos e nem comprometer a lisura do processo eleitoral. Além do TSE, o PT também acionou o STF, com a alegação de que o vídeo violou medidas cautelares impostas a Jair Bolsonaro na prisão domiciliar. Em decisão de ontem, Moraes deu 48 horas para que a defesa do ex-presidente esclareça se houve autorização para a utilização de imagem e voz dele na produção do vídeo.
0: Já a defesa do ex-presidente Jair Bolsonaro nega qualquer ligação com o vídeo exibido na convenção de Flávio no último sábado. Para especialistas, o uso ilegal da inteligência artificial pode levar à punição da campanha do senador. Acompanhe com o Paulo Edson Fiore.
2: Ao determinar um prazo para os advogados de Bolsonaro explicarem se ele deu ou não aval para a produção do vídeo feito com inteligência artificial e exibido na convenção de Flávio Bolsonaro, o ministro do STF, Alexandre de Moraes, alertou que, caso o ex-presidente tenha concordado com o uso da imagem e da voz, poderia determinar a volta dele ao regime fechado para cumprir a pena por tentativa de golpe. Na decisão, Moraes afirmou: a eventual concordância de Jair Messias Bolsonaro com a divulgação de um vídeo produzido por IA e amplamente divulgado nas redes sociais, contendo sua imagem e declarações ostensivamente político-eleitorais, constituiria nova e grave transgressão à decisão judicial, poucos dias após ser sancionado e passível de reversão da prisão domiciliar humanitária para o regime fechado. Atualmente, o ex-presidente está preso em casa, em Brasília, proibido de fazer manifestações políticas até o final das eleições, por ordem de Moraes. Em uma rede social, o advogado de Jair Bolsonaro, João Henrique Freitas, disse que a decisão do ministro é contraditória. O defensor escreveu: o ministro Alexandre de Moraes deu 48 horas para a defesa esclarecer se Jair Bolsonaro autorizou o uso de sua imagem e voz em vídeo de IA para a convenção do PL. Como poderia, se na prisão domiciliar ele está proibido de falar com dirigentes partidários? A decisão parte de uma premissa que a própria justiça criou ser impossível. Para o professor de direito do INSPER, Ivar Hartmann, mesmo que Bolsonaro negue que soubesse da criação do vídeo, a campanha do filho pode ser punida.
3: Bastaria ele dizer: eu não tinha ciência de que esse deepfake estava sendo criado e foi transmitido, portanto eu não tinha qualquer controle sobre isso, eu não violei nenhuma regra. Por outro lado, existe a questão do Flávio Bolsonaro, né? Se a sua campanha teria violado, aí sim, não aquelas restrições processuais impostas ao ex-presidente, mas sim as regras sobre o uso de IA nas campanhas eleitorais, e aí sim a punição poderia ser, para Flávio Bolsonaro, bastante severa.
2: O especialista lembra que o TSE proibiu para essas eleições a prática de deepfakes, que é o uso de conteúdos fraudulentos produzidos por inteligência artificial de forma hiperrealista, com rostos e vozes manipuladas.
3: Mostrar esse vídeo desse deepfake do Bolsonaro, mesmo que o início do vídeo seja, né, essa imagem dizendo que aquilo é IA e que não é ele mesmo sendo gravado, viola frontalmente essa regra. Essa é uma violação muito evidente, não é muito uma questão de interpretação, justamente porque a proibição não passa por se a intenção for A, B ou C. A interpretação, a regra passa por se é um deepfake, é proibido.
2: O PT e a Federação Brasil da Esperança acionaram o Supremo e o TSE, dizendo que o vídeo representa um descumprimento de ordem judicial imposta a Bolsonaro na prisão domiciliar, além de ser uma propaganda antecipada e de violar as normas para uso de IA nas eleições. A campanha de Flávio Bolsonaro nega qualquer irregularidade.
0: E o Tribunal Superior Eleitoral ampliou a parceria com plataformas digitais para reforçar o combate à desinformação nas eleições de 2026. A iniciativa prevê ações conjuntas para proteger a integridade do processo eleitoral. Quem conta mais detalhes para a gente é a repórter Beatriz Souza.
4: O Tribunal Superior Eleitoral assinou memorandos de entendimento com as plataformas Meta, Google, X, o antigo Twitter, TikTok, Kawai, LinkedIn, Telegram, para reforçar o combate à desinformação nas eleições gerais de 2026. A ideia é ampliar a cooperação com as plataformas digitais para reduzir a circulação de conteúdos falsos ou enganosos que possam comprometer a integridade do processo eleitoral. A preocupação não é pequena. Uma pesquisa do Instituto Data Senado mostra que 81% dos brasileiros acreditam que as chamadas fake news podem influenciar o resultado de uma eleição. Pelos acordos, as plataformas se comprometem a analisar denúncias encaminhadas pela Justiça Eleitoral sobre conteúdos com indícios de desinformação. A iniciativa integra o Programa Permanente de Enfrentamento à Desinformação do TSE, criado para reunir instituições públicas, empresas de tecnologia e entidades da sociedade civil no enfrentamento à disseminação de informações falsas. Na prática, as empresas vão indicar representantes para acessar o Sistema de Alertas de Desinformação Eleitoral, o SIAD. E é por essa plataforma que o TSE recebe as denúncias e faz uma análise inicial e encaminha às empresas apenas os casos que apresentem indícios de irregularidade. A decisão sobre eventual remoção ou aplicação das regras de uso continua sendo das próprias plataformas, de acordo com seus termos e com a legislação brasileira. Os memorandos também trazem medidas específicas para cada empresa. Com o Google, por exemplo, o acordo prevê proteção contra ataques cibernéticos que possam tirar do ar páginas oficiais ou dificultar o acesso da população a informações da Justiça Eleitoral. Também estão previstos treinamentos para servidores do TSE, dos Tribunais Regionais Eleitorais e magistrados sobre ferramentas de combate à desinformação e políticas da plataforma. No caso da Meta, empresa responsável pelo Facebook, Instagram, WhatsApp, o TSE poderá utilizar a API do WhatsApp Business para comunicar diretamente os eleitores. Outra ferramenta prevista é o Megafone, que permite divulgar mensagens eleitorais sobre as eleições de 2026 para os usuários do Facebook e do Instagram, ampliando o alcance das informações oficiais. Já o TikTok, que reúne mais de 1 bilhão de usuários ativos no mundo e cerca de 91 milhões no Brasil, vai dar apoio às transmissões ao vivo de eventos do TSE e vai ajudar a ampliar o alcance de conteúdos oficiais da Justiça Eleitoral, como orientações aos eleitores e informações sobre as eleições de 2026. Já o X, rede social do bilionário Elon Musk, que já protagonizou embates com o ministro Alexandre de Moraes do Supremo Tribunal Federal, se comprometeu a destacar informações oficiais sobre as eleições nas páginas de busca e reforçar mecanismos para identificar e conter rapidamente conteúdos com desinformação e violação às regras de integridade cívica da rede. Além das plataformas digitais, empresas de inteligência artificial como a Eleven Labs e a OpenAI também aderiram ao Programa Permanente de Enfrentamento à Desinformação. A proposta é fortalecer a cooperação diante dos avanços de conteúdos produzidos por inteligência artificial, como imagens, áudios e vídeos manipulados, que representam um dos principais desafios para as eleições de 2026.
0: A pesquisa Quest aponta empate entre Lula e Flávio Bolsonaro no Rio de Janeiro e em Minas Gerais, que são dois estados-chave na disputa presidencial. E a Dora Kramer avalia a movimentação da campanha do PT.
5: Dois empates em estados-chave já provocam uma movimentação especial na campanha presidencial do PT. A última pesquisa do Instituto Quest mostra que Lula e Flávio Bolsonaro estão empatados em Minas e no Rio de Janeiro, que são o segundo e o terceiro maiores colégios eleitorais do país. A campanha do presidente, diante disso, resolveu atuar para ver se Lula consegue assumir a dianteira nos dois estados, sair dessa situação de empate. Em Minas, qual que é a ideia? É construir um pacto de não agressão com os candidatos do PDT e do MDB, para que o candidato do PT, o Patrúzio Ananias, não fique isolado no palanque de Lula. Já no Rio de Janeiro, a ofensiva inclui visitas praticamente semanais do presidente e sempre que possível acompanhado de duas figuras que são bem avaliadas no estado: o governador interino Ricardo Couto, por causa da verdadeira faxina que ele está fazendo na administração, e o ex-prefeito e líder das pesquisas para o governo, o Eduardo Paes. A corrida do Rio, é bom acrescentar, tem um sabor especial para o PT, porque lá no Rio de Janeiro, ou aqui onde eu moro, é o berço político da família Bolsonaro.
0: E as convenções partidárias já começaram no Amazonas e oficializam os primeiros nomes que vão disputar as eleições deste ano. A reportagem é de Aleandro Furtado.
6: As convenções partidárias começaram a movimentar o cenário político no Amazonas. Na abertura do calendário eleitoral, na última quinta-feira, o Avante foi o primeiro partido a oficializar a candidatura ao governo do estado, lançando o ex-prefeito de Manaus, Davi Almeida, para a disputa. Durante a convenção, também foi homologada a candidatura da médica Shadia Frache para vice-governadora. O partido informou que ainda negocia alianças e, por isso, não definiu apoio nem candidato ao Senado. A convenção contou com a presença do presidente nacional do Avante, Luiz Chibé, que participou do ato de lançamento da candidatura. O Avante vai disputar as eleições em coligação com o PDT, Agir e Democracia Cristã.
7: Com o início das convenções partidárias, o cenário político do Amazonas ganha novos contornos. Os partidos consolidam alianças, oficializam seus candidatos e dão largada à disputa pelos principais cargos eletivos nas eleições deste ano.
6: No sábado, uma convenção conjunta reuniu MDB, PSD e Republicanos. O evento homologou a candidatura do senador Omar Aziz, do PSD, ao governo do Amazonas, tendo a deputada estadual Alessandra Campelo, também do PSD, como candidata a vice-governadora. Para o Senado, foi oficializada a candidatura do senador Eduardo Braga, do MDB, à reeleição. A aliança reúne ainda os Republicanos e também confirmou os candidatos a deputado federal e estadual das três legendas. Também no sábado, o PSTU oficializou a candidatura do professor

0: do Amazonas.
1: E olha, ainda nesse assunto, as regras eleitorais e as interpretações da legislação devem ser um dos desafios da próxima campanha. Os partidos, inclusive, reforçam as equipes jurídicas para evitar riscos. O José Maria Trindade comenta esse cenário pra gente.
2: Pois é, olha, leis ambíguas, ultrapassadas, que não estão em conexão com o novo mundo da comunicação, fazem da campanha eleitoral um campo minado. Nem as normas do Tribunal Superior Eleitoral detalhando o que fazer e o que não fazer nas campanhas ajudam. E é isso que está acontecendo. Por isso, todo partido político reforça o gabinete jurídico. Antes era o marqueteiro que dava a palavra final. Agora é o advogado. E mesmo assim, existem várias dúvidas. Por exemplo, a aplicação da inteligência artificial. A aplicação da IA é permitido na campanha eleitoral, mas existem limites. Por exemplo, não pode colocar o candidato fora do contexto e não pode prejudicar o adversário. As dúvidas são tão grandes que o próprio presidente do Tribunal Superior Eleitoral, Nunes Marques, veio a público explicar a lei e dizer exatamente o que pode e o que não pode. Mas mesmo assim, a previsão é de que os candidatos vão entulhar o Tribunal Superior Eleitoral e os tribunais regionais com pedidos de multas e suspensão de propagandas com base na IA. Esta é a fruta da estação, a grande novidade desta campanha. Agora, como usar é que é a grande dúvida. Aquele vídeo do ex-presidente Jair Bolsonaro, que está preso na Convenção Nacional do PL, acabou provocando esse grande debate. Mas e nem é campanha eleitoral, a campanha só começa no dia 6 de agosto, mas mesmo assim já provoca dúvidas.
1: Jornal da Manhã, agora são 5 horas e 18 minutos.
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2: Jornal da Manhã, agora são 5:21. Os Estados Unidos renovaram por um ano o estado de emergência nacional contra o Brasil. A medida dá direito à imposição de sanções ao país. Quem tem detalhes pra gente é o nosso correspondente Eliseu Caetano.
3: A Casa Branca decidiu manter por mais um ano essa emergência nacional relacionada ao Brasil. O aviso representa, portanto, a renovação da medida anunciada originalmente pelo governo americano em julho do ano passado. Essa decisão de hoje não cria uma nova emergência e também não anuncia novas sanções contra o nosso país. Pela legislação dos Estados Unidos, uma emergência nacional precisa ser renovada anualmente para continuar válida. No documento divulgado pela Casa Branca hoje, o governo americano afirma que as condições que levaram à declaração inicial continuam existindo. Segundo o texto, determinadas políticas e ações atribuídas ao governo brasileiro ainda representam uma ameaça incomum e extraordinária à segurança nacional, à política externa e aos interesses econômicos dos Estados Unidos. Entre os argumentos apresentados estão acusações de interferência na economia americana, restrições à liberdade de expressão de cidadãos e empresas daqui dos Estados Unidos, supostas violações de direitos humanos e prejuízos aos interesses americanos no Brasil. O documento também volta a citar a situação envolvendo o ex-presidente Jair Bolsonaro, seus familiares e apoiadores, além de decisões do Supremo Tribunal Federal relacionadas a prisões e remoção de conteúdo na internet. A Casa Branca afirma que essas medidas seriam exemplos de ações que justificam a continuidade da emergência. Com a renovação, o presidente americano mantém os poderes previstos na ordem executiva assinada em 2025, que permitem ao governo adotar medidas como sanções ou outras ações, caso considere necessário. Mas é importante salientar que, na prática, a decisão desta terça-feira não muda nada imediatamente. Não há novas punições anunciadas, não há alteração automática nas relações entre o Brasil e os Estados Unidos e também nenhuma nova medida econômica entra em vigor neste momento. O aviso final ainda será publicado no Diário Oficial do governo americano e também enviado depois ao Congresso dos Estados Unidos, como determina a lei. A renovação mantém, então, a base jurídica criada no ano passado e deixa aberto o caminho para possíveis ações futuras, caso a administração americana decida utilizar esses poderes. Direto dos Estados Unidos, Eliseu Caetano, para a Jovem Pan.
2: A decisão do Federal Reserve é o destaque da agenda econômica. E mais do que a manutenção dos juros, o mercado busca também sinais sobre os próximos passos do Banco Central americano. A Denise Campos de Toledo analisa.
4: A decisão de hoje do Federal Reserve nos Estados Unidos é o destaque da agenda econômica. Mais que a decisão, que deve ser de manutenção dos juros entre 3,5% e 3,75% ao ano, o mercado quer conferir se haverá divergência entre os integrantes do comitê, do FONC, e se o comunicado dará alguma indicação quanto aos futuros passos, se pode vir alguma elevação mais à frente. Isso pode significar riscos quanto ao fluxo de investimentos, maior atração dos títulos americanos, menor atratividade para outros mercados, condição que pode influenciar as decisões sobre os juros aqui no Brasil, na medida em que esse cenário pode mexer também com o dólar, que entra na formação de vários preços, afetando a inflação. Daí a expectativa toda. Agora, quanto aos juros no Brasil, a surpresa positiva do IPCA 15, com alta de apenas 0,06% em julho e composição melhor em vários sentidos, reforçou a previsão de corte de 0,25 ponto na Selic para 14% ao ano na próxima quarta, quando haverá a reunião do Copom. Mas isso não é suficiente para apostar em uma maior flexibilização da política monetária. Apesar do índice mais favorável, serviços seguem pressionados, com alta de 5,95% em 12 meses, resiliência que só deve perder força com uma freada maior das condições econômicas. O petróleo, mesmo com recuo acentuado dos últimos dias, ainda guarda algum risco por indefinições da guerra. tem a piora das projeções de inflação para os próximos anos, até já contando com os efeitos do El Niño, as pressões relacionadas também aos estímulos do governo, à atividade e ao consumo, além dos alertas quanto ao andamento das contas públicas. Enfim, mais que a inflação atual, o Brasil tem de lidar com questões de mais longo prazo no que se refere à inflação, o que deve manter a cautela do Banco Central.
2: O presidente Lula alfinetou Donald Trump, que decidiu retirar recursos da Organização Mundial da Saúde. Isso foi durante um evento no Rio de Janeiro. O presidente brasileiro foi menos sutil no momento em que comparou o SUS com o sistema de saúde dos Estados Unidos. Acompanhe os detalhes na reportagem de Rodrigo Viga.
0: Nada sobre a crise diplomática com a Argentina, tampouco sobre o novo tarifaço norte-americano. Mas uma pitada, uma pequena alfinetada no presidente dos Estados Unidos, Donald Trump. Assim foi a passagem do presidente da República, Luiz Inácio Lula da Silva, nesta terça-feira, aqui no Hospital Federal do Andaraí, na zona norte da capital. Um hospital que andava sucateado ao longo dos últimos anos, assim como os outros 5 hospitais federais que ficam aqui no território fluminense. Investimentos vêm sendo feitos ao longo dos últimos anos para dar uma nova vida, uma revitalização a esses 6 hospitais federais, que são uma espécie de herança, legado da época em que o Rio de Janeiro era capital do país. Foram mais de 600 milhões de reais investidos somente nessas 6 unidades. O presidente da República, Luiz Inácio Lula da Silva, estava acompanhado do ministro da Saúde, Alexandre Padilha, e também do diretor-geral do OMS, a Organização Mundial da Saúde, Tedros Adhanom. Foi uma visita, segundo Lula, estrategicamente pensada para mostrar a Adhanom toda a força e a pujança do SUS, o Sistema Único de Saúde, que foi muito importante, inclusive, durante o enfrentamento à pandemia de Covid-19. Durante a visita às instalações aqui do Hospital do Andaraí, Lula fez um pedido ao diretor-geral da OMS, a Organização Mundial da Saúde, Tedros Adhanom. Em tom de provocação, pediu para que Adhanom leve ao presidente norte-americano detalhes, informações num próximo encontro sobre essa força e essa estrutura pública do Sistema Único de Saúde brasileiro.
5: Quando você puder conversar com o presidente Trump, ele que anunciou que ia cortar a verba da Organização Mundial da Saúde, você diga para ele como é que um presidente de um país que não é rico como os Estados Unidos consegue garantir a cada cidadão brasileiro o mesmo tratamento de saúde que terá o presidente da República.
6: Então eu falei, Padilha, traz o Tedros. O Tedros tem que conhecer, porque ele conhece país rico e país pobre. E eu duvido que tenha algum país rico que faça o que a gente está fazendo. Pode ir a Londres, pode ir a Paris, pode ir a qualquer lugar. Vai a Nova York, para saber se o povo da periferia tem o tratamento que estão dando aqui. Vá tentar pegar uma ambulância lá em Nova York para ver quanto custa. Vá! Aqui não. Aqui o SAMU é de graça. E a gente não escolhe. Ninguém pede carteira profissional. Ninguém pede conta bancária. Ninguém pede extrato. Tá doente? Precisou. Tá o SAMU para tratar de você.
0: Em um evento que começou com quase 5 horas de atraso, o presidente da República, Luiz Inácio Lula da Silva, e o ministro da Saúde, Alexandre Padilha, enalteceram uma nova vitória da saúde pública nacional. O país agora conseguiu eliminar, erradicar a chamada transmissão vertical de hepatite B, quando não há mais essa transmissão da mãe com hepatite B para o bebê ainda em fase de gestação. Meses atrás, o Brasil também já tinha eliminado essa chamada transmissão vertical para casos de HIV. Do Rio, Rodrigo Viega.
2: Agora são 5:30, você acompanha aqui o Jornal da Manhã da Jovem Pan. O ministro da Fazenda, Dario Durigan, confirma a prorrogação da atual edição do Desenrola Brasil. Foi um pedido do presidente Lula e também dos bancos, que avaliam ter ainda mais demanda para a medida. Quem conta mais detalhes para a gente é o André Anelli.
3: A prorrogação da segunda edição do Desenrola é válida até o dia 31 de agosto, data que coincide com o fim do prazo da medida provisória que criou essa iniciativa. Lançado em maio, o Desenrola 2.0 estava originalmente previsto para acabar na semana que vem. O ministro da Fazenda, Dario Durigan, afirmou que a ampliação do prazo vai permitir que mais pessoas acessem o programa, inclusive quem está em busca de crédito para a compra de carros e motos.
7: As pessoas que hoje estão tentando acessar os programas de moto, de carro, para trocar sua moto, trocar seu carro, possam resolver eventuais pendências que tenham nos bancos previamente, que é usar o desenrola, para depois se enquadrar nas condições para as operações de carro e moto também poderem fazer jus a essas obrigações. Não tem impacto econômico do ponto de vista do Tesouro Nacional do governo. Os recursos que foram mobilizados, eles são suficientes para usar esses 30 dias para as novas renegociações.
3: De acordo com o Ministério da Fazenda, o programa já renegociou mais de 22 bilhões de reais e foram feitas cerca de 3 milhões e 600 mil renegociações até o final de junho. Com a prorrogação do desenrola, a expectativa é que no total 10 milhões de famílias sejam beneficiadas. De Brasília, André Anelli.
2: E o Supremo Tribunal Federal recebeu uma nova manifestação da defesa do senador Flávio Bolsonaro em um pedido para investigar o presidente Lula por suposto incentivo à violência política. Os detalhes na reportagem da Thaís Sprovieri.
8: A defesa do senador Flávio Bolsonaro apresentou ao Supremo Tribunal Federal novos argumentos para reforçar o pedido de investigação contra o presidente Luiz Inácio Lula da Silva por suposta incitação à violência política. Os advogados do candidato do PL à presidência afirmam que Lula voltou a adotar um discurso que, na avaliação deles, estimula a hostilidade contra adversários. A manifestação cita um discurso feito por Lula durante a convenção nacional do PDT na semana passada, quando o presidente afirmou que, antigamente, traidor era enforcado.
6: Outro dia eu disse, nesse país, antigamente, traidor era enforcado. Porque trair a pátria é uma coisa muito grave. E hoje nós temos não um, nós temos vários traidores que vão aos Estados Unidos pedir para os Estados Unidos impor punição ao Brasil.
8: Os advogados afirmam que Lula tem reiteradamente estimulado ódio e violência para obter vantagem eleitoral e pedem que o STF apure a conduta do presidente.
9: A notícia-crime já estava em análise no Supremo e questionava declarações anteriores do presidente. Nesta terça-feira, a defesa de Flávio Bolsonaro apresentou uma nova petição, acrescentando o discurso feito por Lula na convenção do PDT como mais um elemento para sustentar o pedido de investigação.
8: A decisão sobre o andamento da notícia-crime caberá ao relator do caso no STF, ministro Nunes Marques.
2: As definições de cenários e candidatos ao governo seguem a todo vapor lá no Paraná. O foco é construir alianças para garantir recurso, tempo de televisão e apoios estratégicos também. Quem conta mais é a repórter Rafaela Moron.
10: O PSD oficializou o nome do deputado federal Sandro Alex ao governo, ao lado do presidente nacional do partido Gilberto Kassab e do candidato à presidência Ronaldo Caiado. Sandro Alex, que aposta em continuidade, ainda não tem vice.
11: Nós não precisamos das brigas ideológicas. Nós estaremos defendendo não só o legado, mas o planejamento que nós temos.
10: Já o PDT homologou o deputado estadual Requião Filho ao governo no encontro em Curitiba. O candidato tem alinhado apoios de outras siglas de esquerda, mas também segue sem nome de vice e diz focar em gestão.
12: Retomar as empresas públicas que foram vendidas, deixando o custo Paraná muito caro. Investimentos de verdade na infraestrutura com planejamento, não obras esparsas perdidas pelo Paraná que não se comunicam.
10: Já o ex-prefeito de Curitiba, Rafael Greca, que como estratégia viajou ao interior, agora se dedica aos preparativos da convenção do seu partido, o MDB, marcada para o próximo domingo.
13: Depois de um fim de semana agitado no oeste do Paraná, onde estive em Foz do Iguaçu, Medianeira, Santa Helena e também Toledo, e terminei na festa do Boi no Rolete, em Marechal Cândido Rondon, eu agora estou me dedicando aos contatos partidários para o preparo da convenção estadual do MDB, que se dará na Sociedade Italia no próximo domingo, dia 2 de agosto, em Curitiba.
10: Nesta segunda-feira, Sérgio Moro, do PL, participou de uma audiência pública sobre ferrovias em Curitiba. Moro também disse estar focado nos preparativos para a convenção do seu partido no próximo sábado.
14: No sábado, estivemos na convenção do PL em São Paulo para lançar o pré-candidato Flávio Bolsonaro, único com potencial de derrotar o Lula. Presença ilustre do presidente da Argentina, Javier Milei. Queremos copiar dele a motosserra para cortar as burocracias, regulações necessárias e os impostos aqui no nosso estado do Paraná. Depois, fomos na grande festa do boi no rolete, lá em Marechal Cândido Rondon. Fomos muito bem recebidos, muita simpatia, uma grande festa, vamos continuar incentivo regional para essas festas. Agora, a semana é uma semana de preparativos para a nossa convenção estadual, que vai ser nesse sábado, 1º de agosto. É um passo importante para essas eleições. Estamos indo firmes, as pesquisas estão mostrando a nossa liderança expressiva, isso nos traz mais responsabilidade, mas estamos construindo um projeto robusto para o nosso governo. Aliás, entre lá no juntosparaná399.com.br para dar sua contribuição, a sua sugestão para o nosso plano de governo.
10: Nesse momento, boa parte dos candidatos mantém as portas abertas dentro das suas composições, de olho em uma moeda importante: apoios estratégicos. Ainda sobre definições, o PT confirmou as candidaturas da deputada Gleisi Hoffmann e do ex-deputado Dr. Rosinha ao Senado e apoio a Requião Filho ao governo. O PCdoB aprovou duas candidaturas a deputado federal, três a deputado estadual e também fechou apoio ao PDT, assim como o PSOL e Rede Sustentabilidade, que também se reuniram. Os demais partidos têm até 5 de agosto para as definições. De Curitiba, Rafaela Moron.
2: E o Centrão ainda evita fechar alianças para 2026, enquanto pesquisas apontam empate em estados estratégicos. A Dora Kramer, nossa comentarista, explica esse cenário aqui pra gente.
15: À medida que as candidaturas vão sendo oficializadas nas convenções, fica claro que uma tendência nesta eleição é que os partidos do Centrão não firmem alianças nas disputas pela presidência da República. Essa é uma das razões que explica o fato de Flávio Bolsonaro e Romeu Zema ainda não terem preenchido as vagas de vice. E também explica por que Ronaldo Caiado resolveu formar uma aliança puro sangue, uma chapa, melhor dizendo, puro sangue, com o presidente do partido dele, PSD, o Gilberto Kassab. Legendas como MDB, PP, União Brasil e Republicanos, isso para citar só as grandes legendas, preferem ficar livres do compromisso nacional. E isso por três razões. A primeira é que essa liberdade permite, claro, que cada uma faça aliança que bem entender e que lhe for mais conveniente em cada um dos estados do país. Em segundo lugar, dá a possibilidade de que esses partidos façam parte de qualquer governo, seja quem for o eleito presidente. E essa terceira motivação, na verdade, é a mais importante, eu diria até que é a mais forte. Os partidos, porque isso, não tendo aliança, os partidos não precisam pegar o dinheiro do fundo eleitoral e dividir com as campanhas dos partidos com os quais eles estiverem coligados. Eles podem pegar esse mesmo dinheiro do fundo e aplicar na eleição de deputados e senadores. Por que isso? Porque de um ano para cá é no Congresso que se concentra o poder, mais até do que no Palácio do Planalto.
2: Seguimos aqui com o Jornal da Manhã pela Jovem Pan, faltando agora 20 minutos para as 6, hora da gente voltar a falar do imbróglio envolvendo Brasil e Argentina. O vice-presidente, ministro do Desenvolvimento, Indústria, Comércio e Serviços, Geraldo Alckmin, criticou as falas de Javier Milei em relação ao governo brasileiro. Alckmin também afirmou que o Brasil tem como meta dobrar o comércio com a Coreia do Sul. Os detalhes na reportagem de Daniel Lia.
16: O governo brasileiro prevê dobrar o comércio com a Coreia do Sul e anuncia uma missão para tratar das exportações de carne ao país asiático. O vice-presidente da República, Geraldo Alckmin, está confiante na ampliação dos negócios.
17: Agora, já em agosto, virá a missão para enfrentar a questão da carne. A carne brasileira é 40% de custo menor, qualidade excepcional. Nós poderemos voltar a exportar carne para a Coreia do Sul, inúmeras oportunidades e complementariedade econômica, reunião de trabalho extremamente proveitosa. Eles são grandes compradores, né? E nós podemos vender mais e vender mais com preço melhor. Vamos avançar em minerais críticos, avançar na indústria de manufatura, no comércio exterior. Ele é em torno de 10 bilhões de dólares. Nós temos a meta de quase dobrar isso. Já tem hoje boas parcerias. Aqui foi citado a Biofarma coreana com a Eurofarma nossa para novas moléculas. Então, tem a Embraer já vendeu para a defesa da Coreia do Sul o KC-390. Agora a ideia é poder ter mais densidade industrial, compra de partes, maior possibilidade de parceria empresarial, mas já vendeu, é um sucesso a venda. Então você tem inúmeras possibilidades. Agronegócio, tem conversa boa em biocombustíveis.
16: Em meio ao tarifaço imposto pelos Estados Unidos, o vice-presidente apontou a necessidade do Brasil de diversificar mercados.
17: Primeiro, proteger as empresas afetadas. Então, aquelas empresas mais afetadas, o governo apoia. Apoia de que maneira? Crédito. Então, você tem uma linha de crédito Brasil Soberano, 18,5 bilhões para atender essas empresas, capital de giro, BK, investimentos, bens de capital. Segundo, buscar novos mercados. Vai ter agora uma missão à Índia, feiras, Apex tem um papel muito importante nesse trabalho, novos acordos comerciais.
16: Sobre os ataques do presidente argentino Javier Milei às instituições brasileiras e ao presidente Lula se impactariam nas relações comerciais entre os dois países, Alckmin classificou a fala do chefe da Casa Rosada como grosseira e lembrou que o Brasil é o maior comprador do país vizinho.
17: É lamentável, né, que o presidente de um país vizinho, amigo, que compõe até o Mercosul, preste um desserviço ao seu país, porque vem no Brasil numa eleição, não deve o presidente se envolver em eleição de outro país, ainda além de ver intromissão em assuntos internos do Brasil, fazê-lo de maneira grosseira.
16: Alckmin propôs ainda a industrialização de minerais críticos em parceria com a Coreia do Sul.
2: O IPCA 15 desacelera em julho e a inflação cai para 4,52% em 12 meses. A reportagem é do Rodrigo Viga.
18: A prévia da inflação oficial do país, o IPCA 15 do IBGE, desacelerou na passagem de junho para julho desse ano e em 12 meses ficou muito perto do teto da meta. O IPCA 15 é calculado entre meados do mês anterior e meados do mês corrente. É uma espécie de prévia do IPCA, o Índice Nacional de Preço ao Consumidor Amplo, que serve como base para o sistema de metas de inflação do governo brasileiro. Agora, no mês de julho, o IPCA 15 variou apenas 0,06%, uma taxa bem inferior àquela apresentada no mês de junho, que foi de 0,41%. Essa desaceleração surpreendeu o mercado. Analistas e especialistas esperavam uma taxa bem mais alta, de 0,20%. Mas os dois principais grupos que compõem o IPCA 15 operaram no terreno negativo: alimentação e transporte. Transporte, uma pequena queda, de 0,03%. O grande impacto que ancorou para baixo o IPCA 15 agora no mês de julho veio de alimentação e bebidas, variação de -0,66%, contribuição negativa para a formação do IPCA de 0,15 ponto percentual. Rafael Pérez, economista da Suno Research, analisa aqui na Jovem Pan essa surpreendente desaceleração do IPCA 15 no mês de julho.
19: Essa inflação mais benigna no mês de julho tira um pouco da pressão sobre o Banco Central brasileiro e aumenta as chances de um corte nas taxas de juros na próxima reunião, agora no mês de agosto. Expectativa aí de um corte de 0,25 ponto percentual.
18: Itens importantes na mesa dos consumidores brasileiros tiveram variação negativa agora no mês de julho, de acordo com o IBGE. Café moído caiu mais de 3%, a batata inglesa mais de 10% e o tomate ficou quase 20% mais barato. Gabriel Warian, analista da Cultura Capital, analisa aqui na Jovem Pan o comportamento da prévia do IPCA, o IPCA 15, agora no mês de julho.
20: Para o Copom, a confirmação de uma tendência de baixa só virá com uma desaceleração mais disseminada e especialmente nos serviços e nos núcleos de inflação. Como esse foi o último IPCA 15 antes da reunião dos dias 4 e 5 de agosto, o dado ajuda a reduzir o risco de interrupção no ciclo de corte de juros. E ele sustenta uma redução de 0,25 ponto percentual na Selic, mas não dá margem para acelerar o ritmo.
18: Com a desaceleração significativa do IPCA 15 agora no mês de julho, a taxa em 12 meses também cedeu. Baixou de 4,80% no mês passado para 4,52% agora no mês de julho. Muito perto do teto da meta para o IPCA, que para este ano de 2026 é de 4,50%. Do Rio, Rodrigo Viega.
2: Os Estados Unidos representam 40% das exportações das micro e pequenas empresas brasileiras. E o tarifaço exige busca por novos mercados para compensar as perdas. Acompanhe agora com o Marcelo Matos.
21: Responsáveis pela maior parte dos empregos formais do país, as micro e pequenas empresas temem o impacto do tarifaço de Donald Trump. O analista de acesso a mercados do Sebrae, Gustavo Reis, dimensiona o segmento do Brasil.
22: Hoje no Brasil a gente tem em torno de 23 milhões de CNPJs, um número mais ou menos arredondado. Desses, 90%, 99%, 97% são pequenas empresas, né? Então isso mostra já a pujança e a importância desse segmento para a economia nacional. Isso, quando a gente fala da pequena empresa, a gente está falando que ela emprega 60% da massa da mão trabalhadora, né? Da mão de trabalho. Né? Ela representa quase 30% do PIB.
21: Se as tarifas tornam os produtos nacionais mais caros, outros mercados passam a ser alvos.
22: O mercado americano é um mercado consumidor muito forte. É claro que aí a pequena empresa agora, hoje, quando a gente vem atuando com esses pequenos negócios, a gente vai ter que trabalhar na diversificação. Então acaba União Europeia sendo um continente que acaba aceitando muitos produtos advindos à pequena empresa, produtos que tem aquela brasilidade, territorialidade, cultura, indicações geográficas. Então isso abre oportunidades. O mercado chinês, apesar de sempre assustar todo mundo pelo seu tamanho, acaba sendo uma boa oportunidade também para os pequenos negócios. Existe uma mudança demográfica, mais juventude, consumo dessa juventude vem favorecendo produtos especiais, como é o caso do nosso café.
21: O Ministério do Desenvolvimento, Indústria, Comércio e Serviços aponta que micro e pequenas empresas representam 40% das exportações brasileiras aos Estados Unidos, 1,6% do valor exportado, mas um peso relevante na economia por concentrar os empregos formais.
2: E com dificuldades para emplacar o programa que dá crédito para a compra de motos por entregadores, o presidente Lula reuniu ministros para cobrar ações e reclamou da demora dos bancos em liberar o dinheiro. A reportagem é do Rodrigo Viga.
18: O presidente da República, Luiz Inácio Lula da Silva, fez críticas ao sistema financeiro brasileiro nesta terça-feira. e falava sobre a dificuldade que os mais pobres, os menos favorecidos, têm em acessar crédito aqui no Brasil. Lula estava se referindo a um programa lançado recentemente pela União. O programa Move Brasil Entregadores e Moto App, que visa conceder crédito subsidiado, mais acessível para as pessoas de menor renda, principalmente aqueles que queiram comprar uma moto, uma bicicleta elétrica ou até mesmo um ciclomotor, principalmente para trabalhar com delivery e entregas. Esse programa é operado pela Caixa Econômica Federal, mas depende e muito de outros agentes financeiros e bancários para ser bem sucedido. Para Lula, o sistema financeiro para os pobres é um verdadeiro inferno na hora da concessão de crédito aqui no país.
6: Eu quis financiar carro, sabe, táxi, Uber, motocicleta. E hoje eu fiz uma reunião, porque a burocracia é um verdadeiro inferno. Sabe? Me parece que o sistema financeiro brasileiro está habituado a emprestar dinheiro para rico. Porque quando o pobre vai lá precisar de 10 reais, a gente dá o salário como garantia. A gente cria fundo para o garantidor. E mesmo assim, o pobre é tratado como se não prestasse.
18: Esse programa, o Move Brasil Entregadores, foi lançado pelo governo esta semana e pretende financiar pelo menos 100 veículos voltados especialmente e principalmente para entregas e serviço de delivery em todo o Brasil. Do Rio, Rodrigo Viega.
2: Agora a gente fala de futebol aqui no Jornal da Manhã. A FIFA está em rota de colisão com a UEFA, o que ameaça a próxima Copa do Mundo. Acompanhe os detalhes no comentário de Vanderlei Nogueira.
1: A FIFA, do presidente Infantino, propôs a criação da FIFA Enterprise, uma subsidiária comercial avaliada em cerca de 20 bilhões de dólares. A ideia é concentrar nela os direitos de transmissão, patrocínios, ingressos e licenciamento dos principais torneios, incluindo a Copa do Mundo, e vender participações minoritárias e sem controle a investidores de longo prazo. O objetivo é captar até 4 bilhões e 200 milhões de dólares. Segundo a FIFA, o dinheiro reforçaria o programa de desenvolvimento, elevando o financiamento às 211 associações. De 8 milhões, pularia para 20 milhões de dólares por ciclo, com opções de capital ainda adicional. A FIFA garante manter 100% do controle esportivo, regulatório e de governança. Não se trata, afirma Infantino, de privatização da Copa. A UEFA reagiu com dureza. Em nota oficial, declarou que a proposta cruza uma linha que as instituições do futebol nunca deveriam cruzar. Para a Confederação Europeia, a alma e a governança do futebol não são ativos para negociar, especialmente com falta de transparência sobre quem lucra. E arrematou: ninguém é dono do futebol, não é da FIFA para ela vender. Fontes importantes europeias chegaram a chamar o plano de bomba nuclear e afirmaram que Infantino perdeu a cabeça. A UEFA avalia opções legais. A oposição, porém, concentra-se, você sabe, no comando da UEFA. Nem todas as federações europeias seguem automaticamente a linha da UEFA. E o volume de recursos prometido por Infantino pode pesar na decisão final, que depende do apoio, claro, da maioria das associações e também do Conselho da FIFA. E politicamente, pelo menos até agora, Infantino é poderoso. Até a próxima.
2: As convenções partidárias já começaram no Amazonas e oficializam os primeiros nomes que vão disputar as eleições deste ano. Acompanhe com o Aleandro Furtado.
0: As convenções partidárias começaram a movimentar o cenário político no Amazonas. Na abertura do calendário eleitoral, na última quinta-feira, o Avante foi o primeiro partido a oficializar a candidatura ao governo do estado, lançando o ex-prefeito de Manaus, Davi Almeida, para a disputa. Durante a convenção, também foi homologada a candidatura da médica Shadia Frache para vice-governadora. O partido informou que ainda negocia alianças e, por isso, não definiu apoio nem candidato ao Senado. A convenção contou com a presença do presidente nacional do Avante, Luiz Tibé, que participou do ato de lançamento da candidatura. O Avante vai disputar as eleições em coligação com o PDT, Agir e Democracia Cristã.
4: Com o início das convenções partidárias, o cenário político do Amazonas ganha novos contornos. Os partidos consolidam alianças, oficializam seus candidatos e dão largada à disputa pelos principais cargos eletivos nas eleições deste ano.
0: No sábado, uma convenção conjunta reuniu MDB, PSD e Republicanos. O evento homologou a candidatura do senador Omar Aziz, do PSD, ao governo do Amazonas, tendo a deputada estadual Alessandra Campelo, também do PSD, como candidata a vice-governadora. Para o Senado, foi oficializada a candidatura do senador Eduardo Braga, do MDB, à reeleição. A aliança reúne ainda o Republicanos e também confirmou os candidatos a deputado federal e estadual das três legendas. Também no sábado, o PSTU oficializou a candidatura do professor Gilberto Vasconcelos ao governo do estado. A chapa terá Juliana Frota como candidata a vice-governadora e Evandro de Oliveira na disputa por uma vaga no Senado. Já na segunda-feira, a Federação PSDB Cidadania homologou a candidatura do senador Plínio Valério à reeleição para o Senado Federal. O partido não lançou candidato ao governo do Amazonas. As convenções seguem até o fim do calendário definido pela Justiça Eleitoral. Após a homologação, os partidos poderão solicitar o registro oficial das candidaturas junto ao Tribunal Regional Eleitoral do Amazonas.
2: Final da manhã, são 5 horas e 57 minutos.
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2: Jornal da Manhã, 6:01. Um ótimo dia para você que está chegando agora aqui à programação da Jovem Pan. Este é o Jornal da Manhã em sua primeira edição. Nós já estamos avançando para a nossa segunda hora nesta quarta-feira, 29 de julho de 2026. Um ótimo dia para você conferir aqui os principais temas que movimentam o noticiário. Faltam pouco mais de 2 meses para o primeiro turno das eleições de 2026. No Espírito Santo, o Tribunal Regional Eleitoral já se movimenta para garantir a realização do pleito, com a convocação de mesários, treinamentos e a organização da logística eleitoral também. A reportagem é do Guilherme Pacheco.
3: O Tribunal Regional Eleitoral do Espírito Santo já está em plena operação para as eleições deste ano. Além de receber, nas próximas semanas, os pedidos de registro das candidaturas, também intensificou o treinamento dos mesários, planejamento logístico e ações de orientação ao eleitor em todo o estado. Uma das etapas mais importantes desse trabalho é a preparação dos mesários, responsáveis pelo funcionamento das sessões eleitorais no dia da votação. Nos últimos dias, o TRE iniciou o chamamento dos convocados e a programação dos treinamentos, que serão ministrados por servidores da Justiça Eleitoral. Quem falou à Jovem Pan News Vitória foi a servidora e membro da Comissão de Mesários do TRE, Rosiane Marroche.
4: A partir da próxima semana, os cartórios eleitorais aqui do Espírito Santo iniciam efetivamente as convocações das pessoas que trabalharão nas eleições de 2026. Como é que acontece essa convocação? A pessoa recebe uma mensagem da Justiça Eleitoral, ou um e-mail, ou SMS. Importante a gente falar que não tem nenhum link, né? Por questões de segurança, a gente não manda link nas mensagens. Ela vai receber a mensagem com um código pessoal, ela acessa o site do TRE Espírito Santo para ter acesso a todas as informações sobre a sua convocação, local de trabalho, informações sobre treinamento que ela vai ter que realizar. Ah, mas eu não fiz o meu cadastro, ainda não fui chamada, gostaria de trabalhar na eleição, ainda dá tempo? Dá. O nosso cadastro de mesários voluntários, ele não fecha, né? Então a gente fica a todo momento recebendo os cadastros das pessoas que gostariam de trabalhar na eleição, porque a gente faz eventualmente algumas substituições daquelas pessoas que não podem, né, por algum motivo, por algum impedimento, trabalhar na eleição. E quais são os benefícios de se trabalhar? Acho que o maior deles, né, é a dispensa no trabalho. Então, para cada dia de atendimento à convocação da Justiça Eleitoral, o eleitor tem direito à dispensa de 2 dias no trabalho, inclusive pela realização do treinamento. E aí a gente tem também auxílio alimentação no valor de R$65, que é pago em dinheiro, isenção de taxa em concurso público, quando previsto em edital, serve como critério de desempate também em concurso público. Então, são vários benefícios aí, além de contribuir para o fortalecimento da democracia no nosso país.
3: Além dos treinamentos, o TRE do Espírito Santo também está reforçando as ações de comunicação com a sociedade capixaba. Nesta semana, o presidente do tribunal, Namir Carlos de Souza Filho, iniciou uma série de visitas a emissoras de rádio e televisão para uma rodada de entrevistas e esclarecimentos de dúvidas sobre o processo eleitoral e o calendário das eleições de 2026. A proposta é ampliar a transparência e levar informações oficiais ao eleitor capixaba. No dia 20 de julho, o Podemos abriu o placar das convenções e já confirmou o apoio a Ricardo Ferraço. Mas o tabuleiro completo só fica pronto no dia 5 de agosto. Outro capítulo decisivo da corrida eleitoral veio no último dia 25, em que o PSB oficializou a candidatura do ex-governador Renato Casagrande ao Senado Federal e também declarou apoio a Ferraço. O PT, MDB e PSD realizam suas convenções nas semanas seguintes. Depois disso, os partidos têm até o dia 15 de agosto para protocolar os registros de candidatura na Justiça Eleitoral. O calendário capixaba obedece o mesmo cronograma do restante do país. Dia 4 de outubro, primeiro turno, e no dia 25 de outubro, segundo turno. Da Jovem Pan News Vitória, Guilherme Pacheco.
2: O governo de São Paulo confirma mais um caso de sarampo em todo o estado, totalizando 14 ocorrências neste ano. A reportagem é da Camila Yunes.
5: São Paulo confirmou mais um caso de sarampo. Ao todo, este ano, já são 14 no estado. O último caso diagnosticado nesta terça-feira foi de um bebê de sexo masculino com menos de um ano de idade. O registro foi na capital paulista. No mesmo dia, o Ministério da Saúde recomendou a ampliação da vacina contra o sarampo para todas as pessoas de 6 meses a 59 anos de idade, nas cidades de Guarulhos, São Bernardo do Campo e São Paulo. As autoridades médicas já estavam recomendando a dose zero da vacina tríplice viral para crianças de 6 meses a 11 meses nesses locais. A tríplice viral protege contra o sarampo, caxumba e a rubéola e é aplicada 2 vezes. A primeira quando o bebê completa 12 meses e a segunda aos 15 meses. E é importante ressaltar que a dose zero não substitui essas duas que estão previstas no calendário nacional de vacinação. Portanto, o bebê que tomou esse imunizante deve receber as outras 2 doses. O Brasil está livre da circulação endêmica do sarampo desde 2024 e os casos que têm sido registrados são importados, como detalha o infectologista secretário do Departamento de Imunizações da Sociedade Brasileira de Pediatria, Renato Kifuri.
6: No passado, era uma das principais causas de mortalidade infantil e, felizmente, com uso extensivo da vacinação em adultos, em crianças, nós conseguimos aqui nas Américas eliminar a circulação do vírus do sarampo aqui no Brasil, que não ocorre desde 2024. O último caso em junho de 2022 no Amapá.
5: Outros países da América, como Estados Unidos, Canadá, México, Peru e Bolívia, têm vivido o surto da doença. Por isso, o infectologista ressalta a importância da vacinação.
6: A despeito de nós já termos controlado o sarampo aqui no nosso território, infelizmente, muitos países vizinhos aqui, Estados Unidos, Canadá, México, Guatemala, Argentina, vem vivendo surtos de sarampo importantes. E, portanto, é natural a entrada de indivíduos aqui no nosso país com a doença. Esses são os chamados casos importados.
5: O Ministério da Saúde afirmou que está reforçando o abastecimento de vacinas para apoiar os municípios na ação de resposta.
2: Agora são 6:08. A gente tem destaque internacional porque um shopping desabou parcialmente em uma explosão após um terremoto atingir a cidade de Kumamoto, no sul do Japão. A reportagem é do Paulo Edson Fiore.
7: Equipes de emergência continuam atuando no shopping center que desabou parcialmente após o terremoto de magnitude 7,1 atingir a província de Kumamoto, no sul do Japão. Cerca de 20 a 30 funcionários do centro comercial ainda estariam sob os escombros, segundo a emissora pública NHK. Nas últimas horas, pelo menos 8 pessoas foram resgatadas no local. 2 mulheres morreram quando uma aparente explosão de origem desconhecida destruiu parte do shopping cerca de 1 hora após o tremor. Uma das alas do local, que abriga cerca de 200 lojas, foi arrancada. Um vídeo gravado por um motorista mostra o momento em que o prédio é parcialmente destruído. Um porta-voz da operadora do shopping disse que clientes e funcionários foram evacuados logo após o abalo inicial e que a causa exata da explosão não estava clara. As autoridades investigam um vazamento de gás como a causa do incidente. Após o tremor na terça, um alerta de tsunami chegou a ser emitido, mas foi cancelado momentos depois. O território japonês é conhecido pela alta incidência de terremotos. O motivo é que o país é situado em uma área de intensa movimentação sísmica. O contato constante das placas que dão sustento para que a terra fique firme abaixo dos pés. Com isso, o governo japonês já é preparado para situações como as desta semana. É o que explica o ex-cônsul do Brasil, Adelmo Garcia, que morou 5 anos no Japão.
8: O Japão, provavelmente, eu posso dizer que é o país no mundo mais preparado para desastres naturais, né? Eles, inclusive, as escolas realizam simulações periódicas com os alunos, com as crianças. O dia 1º de setembro é considerado dia da prevenção dos desastres naturais. Então, o Japão é muito, muito preparado.
7: O ex-cônsul também comparou a situação do Japão com países da América Latina, como a Venezuela, em que dois terremotos acima dos 7 pontos de magnitude deixaram milhares de mortos e um rastro de destruição.
8: Nós tivemos recentemente o terremoto aqui na Venezuela, que causou 5.000 mortos, né? E no Japão ainda não temos os dados de mortos nesse terremoto, mas se esse terremoto de hoje tivesse acontecido num país da América Latina, num país africano ou mesmo europeu, com certeza ele teria um número de mortos considerável. E no Japão não, porque existe toda essa cultura de prevenção. Isso faz parte da cultura japonesa, esperar um grande desastre natural.
7: As autoridades japonesas informaram que há possibilidade de novos tremores de terra, ainda mais fortes, até a próxima semana.
2: Situação que a gente segue acompanhando de perto aqui no jornalismo da Jovem Pan. O porta-voz do governo argentino minimizou o episódio que envolveu os presidentes Lula e Javier Milei. O André Anelli acompanha esse assunto.
9: O porta-voz da Casa Rosada, Adrián Javier, minimizou o desconforto entre os presidentes Javier Milei e Lula, dizendo que sempre houve insultos de ambos os lados. De acordo com o porta-voz, as críticas feitas por Milei são relacionadas a diferenças ideológicas e políticas com Lula, e que a Argentina nunca levou essas diferenças para o âmbito diplomático. Apesar dessas declarações, o próprio Congresso argentino vem interpretando os acontecimentos de outra forma. Nas últimas horas, pelo menos 33 deputados do país assinaram uma nota de repúdio aos ataques de Javier Milei, não apenas contra Lula, mas também contra o ministro Alexandre de Moraes, do STF. O texto, apresentado pelo deputado ligado à ex-presidente Cristina Kirchner, Jorge Tayana, expressa enérgico repúdio aos episódios e às calúnias e injúrias violentas emitidas pelo chefe do executivo e cita uma grave afetação das relações diplomáticas bilaterais e da política exterior da nação argentina. Além das reações locais, as reações brasileiras também vão evidenciando uma crise diplomática. O governo brasileiro ainda não definiu uma data para o embaixador do Brasil na Argentina, Julio Bitelli, voltar para Buenos Aires. Bitelli vai ter uma nova reunião com o ministro das Relações Exteriores, Mauro Vieira, nesta quarta-feira, e a expectativa é que durante essa conversa seja definido o tempo que o diplomata vai ficar no Brasil antes de voltar para a Argentina. Enquanto isso, a embaixada vai ser conduzida por um encarregado de negócios, número 2, na hierarquia da representação diplomática, o que demonstra em linguagem própria o desagrado e o descontentamento do Brasil com o comportamento de Milei. O embaixador em Buenos Aires também teve um rápido encontro com o presidente Lula na última segunda-feira. Lula demonstrou que não quer transformar a situação em uma coisa maior do que é e disse que não quer dar uma importância maior a Javier Milei do que ele tem. De Brasília, André Anelli.
2: É assunto para a gente ouvir aqui o Túlio Nassa nessa manhã de quarta-feira, ele que analisa os principais assuntos com a gente no Jornal da Manhã, primeira edição. Ô Túlio, vamos caminhar para isso aí, para de repente botar panos quentes, dar uma amenizada nessa relação, ao menos enquanto Milei e Lula estiverem no poder nos seus respectivos países. Bom dia para você, bem-vindo.
10: Bom dia, meu caro Nonato. Bom dia também à audiência da Jovem Pan. É isso mesmo, Nonato, tem que colocar panos quentes, tem que existir a boa e velha diplomacia. Winston Churchill já dizia que a diplomacia é a arte de ser convidado para ir ao inferno, aceitar o convite, fazer bem feito e depois agradecer ainda pelo convite que foi feito. Ou seja, a diplomacia trabalha com dificuldade. E atualmente a diplomacia trabalha com ainda mais dificuldade. Por quê? Porque a diplomacia e a política são globalizadas.
11: Isso já foi percebido desde a época das grandes navegações, quando o Brasil foi descoberto. Depois, a União Soviética, socialista, o regime fechado, também descobriu isso e criou a chamada Internacional Socialista, cujo hino Geraldo Alckmin cantou em verso e prosa. Quem não se recorda? O capitalismo também percebeu que a política é globalizada pelas zonas de influência, pelo Plano Marshall e até mesmo pela Guerra Fria, no qual o mundo era dividido entre capitalismo e socialismo. O Brasil também sabe bem o que é diplomacia. Criou o Mercosul, é o principal protagonista do Mercosul. Portanto, as relações diplomáticas

0: na bola e não na provocação. O presidente Lula deve responder é com o seu governo, fazendo com que o eleitor acredite que ele está fazendo um bom governo e não indo para o campo da bravata. O campo da bravata só atrapalha as relações entre Brasil e Argentina. E Milei também faz isso. Milei usa e abusa como um bom argentino milongueiro, bom ou mal, né? Porque há sempre dois lados dessa mesma moeda. Então, Nonato, é preciso que a nossa diplomacia seja menos melindrada, menos melindrosa. É preciso que ela saiba navegar nesses mares turbulentos. Não há necessidade de dar pito em ninguém, de chamar embaixador, isso ou aquilo. É preciso seguir o jogo. Como diz o juiz, segue o jogo, sem muita falta.
1: Daqui a pouco, Túlio Nassa está de volta com outros comentários para você aqui no Jornal da Manhã. O Conselho Curador do FGTS aprovou a distribuição de 13 bilhões de reais aos trabalhadores brasileiros. A Thaís Sprovieri explica para a gente os detalhes dessa medida.
2: O trabalhador que tem saldo no FGTS vai receber uma parte do lucro do fundo. O Conselho Curador autorizou nesta terça-feira o repasse de 13 bilhões de reais para 138 milhões de pessoas. O valor corresponde a 89% do lucro registrado pelo FGTS em 2025. O dinheiro não será pago diretamente ao trabalhador. O crédito será feito automaticamente nas contas vinculadas até o dia 31 de agosto. A consulta dos valores estará disponível pelo aplicativo do FGTS ou pelo site da Caixa. A distribuição de parte do lucro do FGTS acontece todos os anos desde 2017 e foi criada por lei como uma forma de aumentar a rentabilidade das contas dos trabalhadores. O valor recebido por cada pessoa depende do saldo disponível na conta do fim do ano base. Nesta distribuição, o acréscimo será de 1,87% na rentabilidade de cada conta. Na prática, quem tinha R$ 1.000 de saldo, por exemplo, vai receber cerca de R$ 18,68.
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4: News. 4:23. O presidente Lula criticou em evento nesta terça-feira os entraves impostos pelo sistema financeiro para que os mais pobres tenham acesso ao crédito. A reportagem é do Rodrigo Viga.
5: O presidente da República, Luiz Inácio Lula da Silva, fez críticas ao sistema financeiro brasileiro nesta terça-feira. E falava sobre a dificuldade que os mais pobres, os menos favorecidos, têm em acessar crédito aqui no Brasil. Lula estava se referindo a um programa lançado recentemente pela União. O programa Move Brasil Entregadores e Moto App, que visa conceder crédito subsidiado, mais acessível para as pessoas de menor renda, principalmente aqueles que queiram comprar uma moto, uma bicicleta elétrica ou até mesmo um ciclomotor, principalmente para trabalhar com delivery e entregas. Esse programa é operado pela Caixa Econômica Federal, mas depende e muito de outros agentes financeiros e bancários para ser bem sucedido. Para Lula, o sistema financeiro para os pobres é um verdadeiro inferno na hora da concessão de crédito aqui no país.
6: Eu quis financiar carro, sabe, táxi, Uber, motocicleta. E hoje eu fiz uma reunião, porque a burocracia é um verdadeiro inferno, sabe? Me parece que o sistema financeiro brasileiro está habituado a emprestar dinheiro para rico. Porque quando o pobre vai lá precisar de 10 reais, a gente dá o salário como garantia. A gente cria fundo para o garantidor. E mesmo assim, o pobre é tratado como se não prestasse.
5: Esse programa, o Move Brasil Entregadores, foi lançado pelo governo esta semana e pretende financiar pelo menos 100 veículos voltados especialmente e principalmente para entregas e serviço de delivery em todo o Brasil. Do Rio, Rodrigo Viga.
4: É mais um tema para a gente ouvir aqui o Túlio Nassa dessa manhã de quarta-feira. O Túlio, tem alguns pontos aí, né? Primeiro que essa burocracia efetivamente existe. E a gente tem um cenário em que os bancos ganham muito com os juros elevados que a gente tem aqui no Brasil, até por causa da questão da inadimplência, pelo menos essa é a alegação principal. Mas com tanto ganho, talvez a gente pudesse tentar reduzir essa burocracia. Por outro lado, tem o efeito do endividamento, né? Se você permite um cenário mais expansivo de concessão de créditos, a gente não sabe se sem educação financeira as pessoas vão se endividar mais ou conseguir quitar aquelas dívidas que já contraíram. É uma situação bem complexa essa quando a gente fala de sistema financeiro e suas burocracias e entraves, não?
7: Pois é, Nonato, bem complicado mesmo. E na verdade o grande culpado dessa burocracia, dessa dificuldade sobre o crédito brasileiro, sobre os juros brasileiros, é do próprio governo federal. É ele quem cria a doença e depois aqui vem propor o remédio. Só que o remédio é uma aspirina, não é um remédio de verdade, não é um tratamento sério para resolver o problema. Veja, o Brasil emitiu quase 5 trilhões de títulos da dívida pública. O que, que é isso para o cidadão entender? É o governo federal pedindo dinheiro emprestado para o cidadão brasileiro. Ele emite esses títulos para receber esses valores e depois tem que pagar por esses empréstimos e usa o sistema financeiro para isso. O governo Lula deve fechar 2026 com 6,8 trilhões de reais de empréstimos feitos pelo governo brasileiro, em comparação a 4,6 trilhões que o governo Bolsonaro também tomou, ou seja, os dois governos tomavam muito empréstimo. Isso faz com que o risco Brasil aumente. O risco Brasil aumentando, a inadimplência aumenta e, portanto, os juros ficam altos. E é por essa razão e não outra que é tão difícil ter crédito no Brasil. E a política de expandir o crédito nesses momentos, a chamada política keynesianista, ela é muito ruim. Já se provou em países aqui da América Latina, como Venezuela, como Bolívia, como Argentina, que isso leva à inflação, isso leva a problemas econômicos gravíssimos. O Brasil precisava de responsabilidade fiscal, precisava ter um corte de despesas para que o governo federal precisasse pedir menos dinheiro emprestado à população. E daí sim, a tomada de crédito pelo cidadão seria mais facilitada. O governo toma todo o crédito que existe no Brasil, é quase o PIB, 6,8 trilhões é quase o PIB do Brasil. Portanto, Nonato, o Brasil, infelizmente, é sempre o país condenado à esperança, como diria Milor Fernandes.
4: 6:28, hora da gente trazer informações ao vivo com a nossa reportagem. A gente tem acompanhado muitos cenários relacionados ao clima nos últimos dias. Muita chuva no sul do Brasil, interior de São Paulo também muito afetado, principalmente a região de Ribeirão Preto. E a Defesa Civil de São Paulo alerta agora para a chegada de uma frente fria que pode, de novo, provocar fortes chuvas em todo o estado. Danúbia Braga participa conosco aqui do Jornal da Manhã, tem atualização a respeito dessa perspectiva do tempo para os próximos dias em São Paulo. Oi, Danúbia, bom dia para você, bem-vinda, hein?
8: Oi, Nonato, bom dia para você, bom dia a todos. Pois é, a Defesa Civil fazendo esse alerta já para essa quarta-feira e também amanhã, com essa mudança no tempo. Então, as rajadas de vento podem ficar muito fortes, chegando a 90 quilômetros por hora. Uma atenção especial para a região metropolitana de São Paulo e Baixada Santista. Nos locais onde o vento pode ser menos intenso, mas deve ser de 70 quilômetros por hora, ainda assim já é muito forte. E por isso, essa preocupação por parte da Defesa Civil de São Paulo em trazer esse alerta para a população e também montar um gabinete de crise para um pronto atendimento em caso ali de necessidade. A previsão também é de chuva forte e tudo isso somado a essas rajadas de vento de forte intensidade, pode ocorrer quedas de árvores, destelhamentos, entre outros problemas. Então, por isso, essa preocupação por parte do gabinete. O gabinete de crise, que já deve ser instalado nessa quarta-feira, permanece até o fim de quinta-feira, porque é ali, de acordo com a previsão meteorológica, o momento em que vai ter essa massa de ar frio aqui na nossa região, principalmente no estado de São Paulo, e aí atingindo mais a Grande São Paulo e também a Baixada Santista. A gente separou um trecho de uma entrevista com o tenente Maxwell de Souza, que ele vai falar mais a respeito, então, desse cuidado que a população deve ter, tanto hoje quanto amanhã. Vamos ouvir o que ele disse.
9: Além das rajadas de vento forte, podemos ter também chuva intensa, queda de granizo e quedas de raios em várias áreas do estado de São Paulo. Por isso é importante que a população redobre os cuidados durante estes dois dias. Fiquem longe de postes, estruturas de metal e de árvores. Não fiquem em áreas abertas durante os temporais. Jamais enfrente enxurradas e não passe de jeito nenhum por ruas alagadas. Para fazer resposta a tudo isso, a Defesa Civil do Estado está se reunindo com as defesas civis municipais para montar uma força-tarefa de prontidão. E também estamos acionando o gabinete de crise de forma presencial, com todas as secretarias e as concessionárias dos serviços públicos, para que estejamos prontos para caso tenhamos alguma ocorrência.
8: Bom, com o Centro de Gerenciamento da Defesa Civil, acompanha então a evolução dessa frente fria já a partir dessa quarta-feira. Essa mudança deve ocorrer no período da tarde, então a queda da temperatura deve começar a acontecer com esses ventos ficando um pouco mais fortes na parte da tarde dessa quarta-feira, e aí um reforço para a população que estiver numa situação de emergência, ligar 199 Defesa Civil e 193 para o Corpo de Bombeiros, mas é importante a gente seguir sempre as recomendações, como ele disse, evitar áreas ali onde a gente já sabe que existe um risco maior. Então, fica esse alerta para a nossa audiência aqui no Jornal da Manhã. Essa previsão de queda brusca de temperatura nessa quarta e também na quinta-feira, e com isso essas rajadas de vento que podem chegar a 90 km por hora, por isso essa atenção especial. Volto com você, Nonato.
4: Alerta dado, portanto, obrigado, Danúbia Braga, em São Paulo. Jornal da Manhã, 6:32.
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4: Amanhã, 6 horas e 36 minutos. A Federação PSDB Cidadania lançou nesta terça-feira a candidatura de Soninha Francini para o Senado por São Paulo, além de confirmar também o apoio à reeleição do governador Tarcísio de Freitas. A reportagem é de João Vitor Revedilho.
5: O nome de Soninha Francini já era especulado nos bastidores das legendas há semanas, conforme a Jovem Pan já tinha antecipado. A chegada da ex-vereadora foi uma forma encontrada pelo PSDB e pelo Cidadania de ganhar protagonismo para alavancar as legendas no estado nas eleições deste ano. A federação chegou a cogitar a possibilidade de lançar um candidato ao Palácio dos Bandeirantes, mas recuou após a percepção de falta de potência para sustentar o nome.
6: Acredito que nós temos um espaço para ocupar no estado de São Paulo. As candidaturas estão muito limitadas aos extremos e existe uma necessidade de ter uma candidatura ao Senado que trate da vida real das pessoas. O que de fato o Senado pode fazer para mudar para melhor a vida das pessoas. E acredito que a Soninha é essa candidata que ocupa exatamente esse sentimento que eu tenho certeza que vai durante a campanha deslanchar e vai ter grande chance para brigar para ser uma das nossas duas senadoras.
5: A entrada da ex-vereadora de São Paulo é uma sinalização ao eleitorado feminino numa tentativa de arrancar votos desse público de Simone Tebet e Marina Silva, candidatas na chapa de Fernando Haddad e que lideram a disputa ao Senado no estado.
7: Acho que o melhor jeito de conquistar um voto é a pessoa conhecer a sua proposta, o seu ponto de vista, a sua visão e concordar com ela. Eu não gosto de quando as pessoas chegam e dizem assim, vota em mim porque eu sou mulher. Vota em mim porque eu sou jovem, vota em mim porque eu sou não sei do que, eu sou professora. Tá, você é mulher, você é jovem, você é idosa, você é professora. E o que que você enxerga, o que que você pensa agora sobre o poder judiciário? Sobre penduricalho, sabe? Então eu espero conquistar o voto das pessoas na hora que elas percebem que elas, ou elas concordam comigo, ou como já aconteceu muito em outras campanhas, elas não concordam, mas elas sabem que eu tô sendo honesta. Elas sabem que eu tô dando uma opinião que é impopular, então elas descobrem que elas podem confiar em mim. E isso já me foi dito pra mim por vários eleitores e eu acho incrível. A pessoa não concorda comigo, mas ela vota em mim, porque ela confia na minha seriedade.
5: O lançamento de Soninha Francini para a disputa ao Senado Federal já tinha sido acordado entre lideranças da Federação PSDB Cidadania e a alta cúpula da campanha de Tarcísio de Freitas nos últimos dias. Tarcísio já tem na sua chapa André do Prado e Guilherme Derriti e não deve apoiar Soninha diretamente, mas vê a entrada dela na disputa com bons olhos. Agora, PSDB e Cidadania negociam as suplências de Soninha Francini. A expectativa é que eles tentem aliados de outros partidos para compor a chapa. A convenção também confirmou o apoio da federação à reeleição de Tarcísio de Freitas ao Palácio dos Bandeirantes. Essa é a primeira vez que o PSDB não lançará um candidato ao governo do estado desde sua fundação.
8: Quando a gente fala de apoio, a gente fala de busca de convergências. E a gente valoriza essas convergências e temos muitas com a forma de governar do governador Tarcísio, né? O PSDB Cidadania tem uma responsabilidade com o estado de São Paulo. Essa responsabilidade está materializada nessa alternativa que a nossa senadora, candidata a senadora Soninha Francini, passa a materializar a partir do dia de hoje. Mas sem dúvida nenhuma que vejo como um apoio natural. Até porque o nosso adversário histórico, não só no estado de São Paulo, mas no Brasil é o PT, né? E o estado de São Paulo, com essas candidaturas hoje colocadas, tinha já uma proximidade muito clara, desde que a nossa pré-candidatura ainda estava colocada, com o atual governador Tarcísio. Por isso que, somado todos esses fatores, a nossa convenção deliberou pelo apoio ao governador Tarcísio.
5: O evento ainda cravou a formação da chapa, com 71 deputados federais e 95 estaduais para as eleições deste ano.
4: Túlio Nassa segue aqui conosco nesta manhã de quarta-feira. O Túlio, é natural esse apoio ao governador por parte do PSDB Cidadania, especialmente quando a gente fala de PSDB, ainda que o PT tenha sido seu adversário histórico durante muito tempo, mas isso ficou bem no passado. E outro ponto, que tipo de ingrediente que a Sonia acrescenta aí para essa disputa ao Senado Federal, meu caro?
1: Olha, Nonato, é natural no mundo da política. Já dizia Otto...
5: O nome de Sonia Francini já...
1: A política é a arte do possível. Então o PSDB, que já foi o principal partido aqui no estado de São Paulo, partido que governou o estado por 28 anos ininterruptamente, olha só, hein? Hoje é um partido médio, médio para pequeno, infelizmente, para o PSDB. E, portanto, o PSDB não tem chance alguma de lançar um nome com projeção para enfrentar Tarcísio de Freitas. Acredito que o quadro mais relevante seja o do Paulo Serra, mas ele mesmo já disse que não vai lançar a sua candidatura e que vai apoiar Tarcísio de Freitas. E, portanto, mostra a força do atual governador nessa corrida eleitoral para a reeleição e, infelizmente, a diminuição do tamanho do PSDB, que já rivalizou, como você bem colocou, com o PT no cenário nacional. E a entrada da Soninha nesse jogo para candidatura ao Senado, ela reflete um detalhe, um segredinho ali importante. Há uma ajuda aos candidatos do Tarcísio de Freitas à corrida para o Senado. Por quê? Porque Soninha divide voto com as candidatas do PT, especialmente com a Marina, com as candidatas ao Senado pelo PT. Então, evidente, óbvio, ululante, que a entrada da Soninha favorece os candidatos ao Senado pelo governador Tarcísio.
4: Esse é o Túlio Nassa, trazendo a análise dele aqui pra gente com mais esse ingrediente na disputa eleitoral, dessa vez por São Paulo. 6h41 agora. 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
4: Até, valeu. Agora 6 horas e 45 minutos.

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1: A consultoria StoneX projeta um déficit de 1.700.000 toneladas de açúcar na safra 26-27. E o mercado brasileiro pode ocupar papel estratégico, hein? As informações com a apresentadora do Hora H do Agro, Mariana Grilli.
2: O setor sucroenergético vive um contraste marcado por custos crescentes no campo e oportunidades no mercado externo. De um lado, a pressão vem do custo de produção, isso não é uma novidade, mas houve aí uma recente alta de quase 14% no preço da ureia em um único mês, de acordo com a consultoria StoneX, e isso reflexo aí do acirramento das tensões geopolíticas no Oriente Médio, o que acaba encarecendo o manejo não só do canavial, mas também de outras commodities. Como os fertilizantes, como a ureia, né, representam uma fatia expressiva das despesas operacionais, essa disparada comprime as margens do produtor, das usinas, mesmo aquelas que já tinham tido um bom planejamento. Por outro lado, tem um relatório também da StoneX que aponta um déficit global de 1,7 milhão de toneladas de açúcar para a safra 2026-2027. Isso a nível global, porque a Europa deve produzir 15% a menos de beterraba, e vamos lembrar que lá o açúcar é feito a partir da beterraba, e também o El Niño deve trazer impactos para a Ásia, como por exemplo na Tailândia, onde a produção de açúcar também deve sofrer uma redução. Ou seja, embora no Brasil aí os produtores estejam enfrentando essas margens apertadas, o Brasil ganha uma janela aí de protagonismo, de oportunidade no comércio global do açúcar, né, para suprir a escassez então desses mercados afetados pelo clima. A gente também precisa lembrar que para acompanhar o mercado do açúcar sob a ótica aqui do Brasil, é sempre importante também acompanhar a oferta e a demanda do etanol. Afinal de contas, a cana-de-açúcar aqui no Brasil, ela é destinada para o açúcar e ou para o etanol, mas tudo isso depende muito de demanda e oferta, de cotação das commodities, mas tudo isso a gente explica melhor lá no Hora H do Agro. Então fica o convite para você acompanhar nosso programa. A gente está todo sábado às 5 da manhã no ar, também no horário alternativo do domingo às 6 da manhã, além do programa ficar disponível na íntegra no canal da Jovem Pan no YouTube.
1: 6:48, hora da gente conferir aqui as capas dos jornais que já estão circulando nesta manhã de quarta-feira pelo país. Começando aqui pelo jornal Estado de São Paulo, a manchete principal: inflação vem abaixo do previsto e eleva a expectativa de corte de juro. IPCA 15 sobe 0,06% em julho. Os analistas projetam queda da Selic para a próxima reunião do Comitê de Política Monetária do Banco Central. Terremoto no Japão causa desabamento de shopping, casas e pontes também. Keiko assume com proposta de usar militares contra o crime no Peru. Keiko Fujimori, que assumiu o poder ontem lá em território peruano. Do Estadão, a gente vai agora para os destaques da Folha de São Paulo. A manchete principal: maioria avalia que Moraes agiu mal ao proibir Flávio de visitar Bolsonaro. É pesquisa do Datafolha, ouvindo as pessoas a respeito da decisão do ministro Alexandre de Moraes. Além disso, apesar dos juros altos, o crédito imobiliário sobe 23% no semestre. Trabalhadores vão receber 13 bilhões de reais de lucro do FGTS. É mais um tema que está na capa da Folha para hoje. E além disso, a foto de capa: terremoto atingindo o sul do Japão, derrubando prédios e deixando ao menos 13 mortos. É assunto também da capa de hoje da Folha de São Paulo. E para a gente fechar, vamos ao jornal O Globo, editado no Rio de Janeiro. Troca de débitos. A manchete principal diz que o governo estende o desenrola por mais 30 dias e invade o período eleitoral. É o programa de renegociação de dívidas bancárias, que tinha um prazo até segunda-feira, foi agora prorrogado por mais um mês. E foto de capa para Keiko Fujimori: a dinastia está de volta ao Peru. São os destaques dos principais jornais do país. Você acompanha diariamente na programação da Jovem Pan. Seguimos às 6:50 porque o Iraque solicitou uma reunião de emergência após os ataques americanos à Arábia Saudita. Nosso correspondente internacional, Luca Bassani, participa conosco, tem mais detalhes e informações direto da Europa a respeito desse cenário. Oi, Luca, bom dia para você.
0: Bom dia a você também, Nonato, a todos que nos acompanham. De fato, a situação no Oriente Médio se torna mais dramática a cada dia com o espalhamento desse conflito para outros agentes regionais, outros países. A gente muito fala aqui sobre o Estreito de Hormuz, o Irã e os países do Golfo. Agora, o Iraque também é um país que está afetado por tudo aquilo que acontece neste momento em relação a esses diferentes ataques. Durante as últimas horas, os grupos xiitas, que são muito próximos ao Irã, também realizaram ataques contra bases norte-americanas e, por sua vez, tiveram uma resposta, tanto dos sauditas quanto dos norte-americanos em território iraquiano. Na configuração religiosa do Oriente Médio, o Iraque é o único país árabe daquela região, além do Bahrein, que também segue o xiísmo em sua maioria, são 65% de xiitas. Então, muitos grupos que são jihadistas apoiam o Irã e acabam atuando diretamente neste sentido. Obviamente que essa reunião de emergência, ela pode acabar tendo uma resposta coordenada dos iraquianos enquanto governo soberano aos ataques sofridos e também possivelmente uma coordenação destes grupos terroristas com o Irã, ou seja, a guerra se torna imprevisível, cada vez mais interligada em relação aos seus agentes regionais e as incertezas econômicas crescem. Afinal, o Iraque, país atingido, também é um grande produtor de petróleo, já teve uma redução brusca da produção do seu petróleo durante os últimos 4 meses, além de todos os demais países não estarem conseguindo exportar da mesma forma por conta do fechamento do Estreito de Hormuz, o barril do petróleo que voltou a subir mais $3 ali, ainda gravitando acima dos $90, algo que é bastante preocupante para a economia global e um cenário de recessão. Ficaremos de olho ao longo do final dessa semana como os Estados Unidos e outros agentes diplomáticos responderão.
1: Luca Bassani atualizando para a gente essas informações sobre o conflito no Oriente Médio. Daqui a pouco ele está de volta com outros destaques. O Tribunal Superior Eleitoral ampliou a parceria com plataformas digitais para reforçar o combate à desinformação nas eleições deste ano. A iniciativa prevê ações conjuntas para proteger a integridade do processo eleitoral. Acompanhe na reportagem da Beatriz Souza.
3: O Tribunal Superior Eleitoral assinou memorandos de entendimento com as plataformas Meta, Google, X, o antigo Twitter, TikTok, Kawai, LinkedIn, Telegram, para reforçar o combate à desinformação nas eleições gerais de 2026. A ideia é ampliar a cooperação com as plataformas digitais para reduzir a circulação de conteúdos falsos ou enganosos que possam comprometer a integridade do processo eleitoral. A preocupação não é pequena. Uma pesquisa do Instituto Data Senado mostra que 81% dos brasileiros acreditam que as chamadas fake news podem influenciar o resultado de uma eleição. Pelos acordos, as plataformas se comprometem a analisar denúncias encaminhadas pela Justiça Eleitoral sobre conteúdos com indícios de desinformação. A iniciativa integra o Programa Permanente de Enfrentamento à Desinformação do TSE, criado para reunir instituições públicas, empresas de tecnologia e entidades da sociedade civil no enfrentamento à disseminação de informações falsas. Na prática, as empresas vão indicar representantes para acessar o Sistema de Alertas de Desinformação Eleitoral, o SIAD. E é por essa plataforma que o TSE recebe as denúncias e faz uma análise inicial e encaminha às empresas apenas os casos que apresentem indícios de irregularidade. A decisão sobre eventual remoção ou aplicação das regras de uso continua sendo das próprias plataformas, de acordo com seus termos e com a legislação brasileira. Os memorandos também trazem medidas específicas para cada empresa. Com o Google, por exemplo, o acordo prevê proteção contra ataques cibernéticos que possam tirar do ar páginas oficiais ou dificultar o acesso da população a informações da Justiça Eleitoral. Também estão previstos treinamentos para servidores do TSE, dos Tribunais Regionais Eleitorais e magistrados sobre ferramentas de combate à desinformação e políticas da plataforma. No caso da Meta, empresa responsável pelo Facebook, Instagram, WhatsApp, o TSE poderá utilizar a API do WhatsApp Business para comunicar diretamente os eleitores. Outra ferramenta prevista é o megafone, que permite divulgar mensagens eleitorais sobre as eleições de 2026 para os usuários do Facebook e do Instagram, ampliando o alcance das informações oficiais. Já o TikTok, que reúne mais de 1 bilhão de usuários ativos no mundo e cerca de 91 milhões no Brasil, vai dar apoio às transmissões ao vivo de eventos do TSE e vai ajudar a ampliar o alcance de conteúdos oficiais da Justiça Eleitoral, como orientações aos eleitores e informações sobre as eleições de 2026. Já o X, rede social do bilionário Elon Musk, que já protagonizou embates com o ministro Alexandre de Moraes do Supremo Tribunal Federal, se comprometeu a destacar informações oficiais sobre as eleições nas páginas de busca e reforçar mecanismos para identificar e conter rapidamente conteúdos com desinformação e violação às regras de integridade cívica da rede. Além das plataformas digitais, empresas de inteligência artificial como a Eleven Labs e a OpenAI também aderiram ao Programa Permanente de Enfrentamento à Desinformação. A proposta é fortalecer a cooperação diante dos avanços de conteúdos produzidos por inteligência artificial, como imagens, áudios e vídeos manipulados, que representam um dos principais desafios para as eleições de 2026.
1: Jornal da Manhã, agora são 6:57.
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10: Muito bom dia aos ouvintes mais qualificados da audiência lagiana. Eu sou Fabrício Camargo.
11: E eu sou Alexandre de Souza. Está começando agora a edição local do Jornal da Manhã.
10: Hoje é quinta-feira, 28 de julho de 2020. Não, hoje é
11: quarta-feira,
10: não estava alterado ali. Desculpa, hoje é quarta-feira, hoje é dia, deixa eu ter certeza agora também, dia 29 de julho de 2026.
11: Só veja se você está na aba certa, tá? Porque ela tá lá na nosso roteiro. E para você começar o dia bem informado, vamos aos destaques desta edição.
10: Perfeito, Alexandre, eu realmente estava na aba errada. Começamos bem o Jornal da Manhã, os trapalhões aí chegando para fazer o Jornal da Manhã. Bom, agora deixa eu reabrir aqui o nosso sistema para a gente colocar certinho para você a escalada do dia de hoje. Mortalidade por hepatite viral chega a 20,9% entre pacientes com 80 anos ou mais.
11: Levantamento analisou mais de 42 mil internações no SUS. Região Sul registrou a menor taxa de óbitos hospitalares do país, com 6,5%.
10: Valores serão creditados automaticamente até 31 de agosto de 2026 e terão como base o saldo existente nas contas em dezembro de 2025.
11: Isso é sobre o FGTS, que será distribuído para mais de 13 bilhões de reais a 138 milhões de trabalhadores.
10: Bem-estar animal ganha espaço com estratégia de eficiência na pecuária.
11: Engenheiro agrônomo Anthony Paulo Luenenberg explica como técnicas de manejo de baixo estresse podem melhorar a imunidade do rebanho e a qualidade do produto e também a rentabilidade.
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10: Ancelotti chega ao Rio e inicia novo ciclo na seleção brasileira.
11: Técnico desembarca no Brasil para começar a preparação da equipe nacional rumo à Copa do Mundo de 2030.
10: As informações do trânsito, giro de notícias e previsão do tempo para esta quarta-feira.
11: Informação com credibilidade.
10: Análise com responsabilidade.
11: Começa agora a edição local do Jornal da Manhã.

0: São 7:04.
1: Repita.
0: 7:04, muito bom dia, Alexandre de Souza.
1: Muito bom dia, Fabrício Camargo, muito bom dia, você que está ligadinho na 89.9, na Jovem Pan Lages, também através do nosso site e aplicativo e também através da live no arroba Jovem Pan Lages, lá estamos em imagens do Jornal da Manhã. Fabrício Camargo, o que chamou a atenção nessa de ontem para hoje, ali no final da tarde da terça-feira para essa quarta-feira, foi e está sendo notícias em todos os sites de tempo e até mesmo sites fora do Brasil, o tornado que deu ontem ali no Rio Grande do Sul e que chamou muita atenção e até mesmo muitas pessoas aqui em Santa Catarina ficaram com receio de que pudesse acontecer aqui também no nosso estado.
0: É, de fato, foi um tornado que atingiu algumas cidades ali no Rio Grande do Sul, especificamente as cidades, deixa a gente passar por aqui, no Vale do Caí, né? A ponte do Rio Caí, inclusive, foi coberta. A Defesa Civil já emitiu alertas lá e esse tornado foi no fim da tarde de ontem, um fenômeno que foi observado nas cidades de Juriá, 7 de setembro, Senador Salgado Filho, no noroeste do estado do Rio Grande do Sul. A Defesa Civil, de 7 de setembro, informa que 3 pessoas ficaram feridas e foram encaminhadas ao hospital e ainda, conforme o órgão, 2 residências foram totalmente destruídas. Já a Defesa Civil de Jiriuá confirma que uma ocorrência do fenômeno no município atingiu parcialmente a comunidade de Rincão das Coimbras, Rincão dos Melos, Rincão dos Ribeiros, Amaral e Malgerajo. Foram imagens impressionantes das redes sociais que repercutiram e a gente presta nossa solidariedade aqui a todos os gaúchos que já passaram por uma situação envolvendo chuvas em 2024 e agora a gente fica mais atento e com aquela torcida para que não aconteça nada de mais grave. A gente tem muita chuva para hoje, você já pode acompanhar que acordou com a gente aqui no Jornal da Manhã, 9,4 milímetros de previsão para hoje, o vento forte, 7 metros por segundo. A chuva se concentra nessa parte da manhã e o sol entre nuvens, vai ter uma briga entre sol e nuvens a partir da tarde. Mas lembrando que devido a essa frente fria que chega, ela deixa até os modelos muito estáveis. Então a gente tem a previsão de 9,4 milímetros, mas é bom garantir mesmo que ali na parte da tarde o modelo nos indique que não haverá chuva, é bom ficar preparado porque realmente tem pego todo mundo de surpresa, Alexandre.
1: Isso mesmo, vamos ver como que está então as condições das rodovias federais que cortam a nossa região. Tanto a BR-116 a 470, além das rodovias estaduais, o tráfego segue normal nesta manhã e a 282 também aqui na nossa região, sem registros de ocorrências por enquanto, que prejudiquem o fluxo de veículo até o momento. Mas quem estiver se deslocando neste momento para Florianópolis, ali em Rancho Queimado, no quilômetro 56, o sistema está em pare e siga devido a um sinistro de trânsito que aconteceu agora há pouco. Então, as equipes já estão controlando o sinistro, já estão fazendo o atendimento, mas o tráfego está sendo controlado no sistema pare e siga com lentidão no trecho. Então, se você estiver descendo a Florianópolis, você vai pegar então um pouco de engarrafamento no quilômetro 56. Segundo os aplicativos de mobilidade, o movimento aqui em Lages é tranquilo nos principais pontos da nossa cidade. Fabrício, essas são as primeiras informações que nós temos do trânsito. Já no terceiro bloco desta edição, nós vamos trazer então as demais informações sobre o trânsito e a movimentação nas nossas estradas da região. Só uma referência ao Corpo de Bombeiros, Fabrício Camargo, eles foram chamados agora há pouco na rua Servidão Conquista, ali no Promorar, para averiguação de riscos. Provavelmente essa averiguação é referente às chuvas que estão caindo neste momento em nossa cidade. Vou entrar em contato daqui a pouco com eles para ver o que aconteceu, o que está em andamento nesta ocorrência do Corpo de Bombeiros ali na Servidão Conquista, no bairro Promorar.
0: Muito obrigado, Alexandre de Souza, pelas informações referentes ao trânsito. A gente traz mais logo depois aqui no Jornal da Manhã da Jovem Pan. Seguimos com informação.
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0: Começamos falando sobre um alerta sobre a hepatite viral. Um em cada 5 pacientes com 80 anos ou mais internados pela doença no SUS morre durante a hospitalização. Durante os dados são de um levantamento feito por informações do DataSus.
1: Isso mesmo, o dado faz parte de um levantamento então do grupo IAG de saúde elaborado com informações do DataSus. O estudo analisou mais de 42 mil internações registradas em 2016 a 2025. A mortalidade aumenta conforme a idade. Entre adultos de 18 a 59 anos, o índice foi de 6,5%. Na faixa dos 60 anos a 69 anos, chegou a 14,2%. Entre pacientes de 70 a 79 anos, foi de 16,1%. E a partir dos 80 anos, alcançou 20,9%. Segundo especialistas, o risco não depende apenas do vírus. A idade e outras doenças já existentes e o diagnóstico tardio também influenciam na evolução do quadro. As hepatites virais atingem o fígado e muitas vezes não apresentam sintomas quando aparecem. Os sinais podem incluir cansaço, febre, enjoo, dor abdominal, urina escura e pele ou olhos amarelados. A pesquisa também revelou diferenças entre as regiões do país. Aqui a nossa região, a região sul, registrou a menor mortalidade hospitalar por hepatites virais com índice de 6,5%.
0: Muito bem, para essa doença a gente já tem inclusive vacinação, Alexandre de Souza, contra as hepatites A e B, além de diagnóstico e tratamento no SUS. A recomendação é ampliar a testagem, principalmente entre idosos e pessoas que podem ter sido infectadas há décadas sem sequer saber. São as informações para o Jornal da Manhã e agora a gente traz esporte para você na pauta.
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0: Carlo Ancelotti, o Mister, chega ao Rio de Janeiro e vai dar início a um novo ciclo da seleção brasileira rumo à Copa de 2030. Trazendo os detalhes agora, Samuel Gonçalves. Bom dia pro Samuel.
5: O ciclo da seleção brasileira para a Copa de 2030 iniciou ontem no Rio de Janeiro. Carlo Ancelotti chegou à cidade retornando às atividades presenciais com a comissão técnica da seleção brasileira. Ele se reuniu com o departamento de seleções na sede da CBF para traçar aí os planos visando os próximos compromissos da seleção. O treinador tem a tarefa de formar o grupo que vai iniciar a caminhada rumo à Copa de 2030. O primeiro desafio será já em setembro, na chamada Super Data FIFA, com 3 amistosos internacionais, a princípio 2 deles com a seleção australiana. Ainda em 2026 haverá outra Data FIFA em novembro. As primeiras partidas em competições oficiais serão nas eliminatórias sul-americanas para a Copa de 30, que começarão no segundo semestre de 2027. O torneio contará com novas regras devido à classificação automática da Argentina, Paraguai e Uruguai, que vão sediar os jogos inaugurais do centenário do Mundial. Em 2028 será a vez da seleção participar da Copa América, que terá sua 49ª edição e deverá ser disputada nos Estados Unidos. Ciente da responsabilidade, da cobrança que tem pela frente, o comandante da seleção falou sobre a importância do planejamento no novo ciclo para a Copa de 2030. Abre aspas, vamos iniciar a montagem de um novo time, observando e testando jovens jogadores, mas sem abrir mão de alguns atletas que estiveram conosco no Mundial e que ainda tem muito a contribuir com a seleção brasileira, fecha aspas para Carlo Ancelotti. Portanto, o ciclo para a Copa de 2030 está iniciado na seleção brasileira.
0: Bom, agora sim a gente pode ter uma força de trabalho do Ancelotti rumo a 2030, com mais tempo, com mais preparação, com mais conhecimento a respeito dos jogadores. Basta, claro, o nosso mercado colaborar, né, Alexandre de Souza?
1: Isso mesmo, até uma das questões que eu sempre disse ali nos nossos comentários esportivos, na resenha esportiva, é que não tem como jogar a culpa no Ancelotti naquele momento, porque ele chegou, ele já era o quarto técnico, Fabrício Camargo. Então agora não, agora ele vai preparar a equipe da forma que ele acha que é melhor, vai treinar a equipe, vai pegar os jogadores, vai convocar os jogadores que ele observar que é melhor para aquele momento na nossa seleção.
0: Perfeito, torcemos para o melhor pela seleção. Enquanto isso, é importante a gente estiver acompanhando aqui Campeonato Brasileiro, Sul-Americana e outros esportes no Jornal da Manhã. São 7 horas e 14 minutos.
1: Repita.
0: 7:14. Mais de 13 bilhões de reais do lucro do FGTS vão ser distribuídos a cerca de 138 milhões de trabalhadores. O crédito será feito automaticamente nas contas vinculadas até o dia 31 de agosto.
1: O Conselho Curador do FGTS aprovou a distribuição de mais de 13 bilhões de reais do lucro registrado pelo fundo em 2025. A medida deve beneficiar cerca de 138 milhões de trabalhadores. O dinheiro será depositado automaticamente nas contas vinculadas até o dia 31 de agosto de 2026. Terá direito ao crédito quem possuía saldo em conta ativa ou inativa do FGTS em 31 de dezembro do ano passado. O valor será proporcional ao saldo de cada trabalhador. Quem tinha R$ 1.000 na conta, por exemplo, receberá cerca de R$ 18,68. Para um saldo de R$ 10.000, o crédito será de aproximadamente R$ 186,83. O montante distribuído corresponde a 89% do lucro do FGTS em 2025, com o repasse e a rentabilidade das contas chegará a 6,9% no ano, acima então da inflação. A consulta poderá ser feita pelo aplicativo FGTS ou pelos canais da Caixa Econômica Federal. O valor, porém, só poderá ser sacado nas situações previstas em lei, como demissão sem justa causa, aposentadoria, compra da casa própria e doenças graves.
0: Excelente, Alexandre. 7:16.
1: Repita.
0: 7:16. Bom, a FGTS é uma coisa importantíssima. Se a gente for ver agora o que aconteceu no Rio Grande do Sul, muito provavelmente, quase certo, que eles vão poder liberar o FGTS para poder lidar com essas situações, porque desastres naturais, como a gente já viu aqui em Lages, quando teve a questão dos granizos, o FGTS é liberado ali para a pessoa poder ter essa renda e conseguir fazer reparos na casa, conseguir agir diante de situações importantes, até mesmo doenças que a pessoa precisa fazer gastos também pode ser liberado o FGTS. Então é importante a gente acompanhar a liberação desse benefício, Alexandre.
1: Isso mesmo, até em questão, Fabrício, se não estou enganado, até vou procurar essa informação, mas eles já tinham feito a abertura então do sistema há 5 dias atrás ali para os moradores do Rio Grande do Sul.

0: O município de Painel, na Serra Catarinense, voltará a sediar o Panelaço após de mais de uma década sem realização do evento. A 18ª edição da festa vai ocorrer entre os dias 7 e 9 de agosto no Parque Municipal, atraindo reunindo atrações voltadas à cultura campeira, gastronomia típica, rodeios, provas tradicionalistas e shows musicais. Promovido pela Prefeitura de Painel, o evento busca resgatar as principais celebrações da região, fortalecer o turismo de inverno e impulsionar a economia local por meio da valorização das tradições serranas.
1: A Prefeitura de Lages destacou nesta terça-feira, dia 28, os investimentos e o planejamento voltados à prevenção de alagamentos durante o 4º Fórum de Drenagem Urbana. No evento que reuniu especialistas, representantes do Ministério Público, órgãos ambientais e entidades da sociedade civil, o município apresentou o andamento dos estudos que irão subsidiar o Plano Municipal de Drenagem e informou que já aplicou cerca de R$1 milhão em obras de drenagem em 2026, com previsão de investir mais de R$1 milhão até o final do ano, entre R$2 milhões e R$2,5 milhões em 2027, para ampliar a infraestrutura e reduzir os impactos das chuvas.
0: Com mais de 74,8 milhões de brasileiros com restrições de crédito e cerca de 52 mil consumidores inadimplentes em Lages, a CDL alerta que vender a prazo continua sendo uma estratégia importante para impulsionar os negócios, desde que acompanhado de uma análise criteriosa do perfil do cliente. A entidade orienta empresários a utilizarem ferramentas como o SPC Brasil para reduzir riscos, proteger o fluxo de caixa e ampliar as vendas com mais segurança.
1: A Prefeitura de Lages e o SEBRAE de Santa Catarina avançaram na elaboração da futura rota turística do município, com a realização da segunda oficina do projeto de roteirização turística, promovida no Mercado Público Municipal. O encontro reuniu empreendedores para definir experiências que integrarão o roteiro, discutir estratégias de qualificação dos atrativos locais e também apresentar o mapeamento do patrimônio histórico-cultural, que fará parte, então, do projeto. A iniciativa também prevê a criação de uma marca própria para fortalecer a promoção de Lages como destino turístico e ampliar o potencial de desenvolvimento do setor.
0: Logo depois do intervalo, seguimos com o Jornal da Manhã da Jovem Pan. Tem Agro na Pan, Gustavo Tais comentando bem-estar animal. Vamos. O alicerce da eficiência e produtividade.
1: Desculpa te atravessar ali, mas o entrevistado é o engenheiro agrônomo Anthony Paulo Luenenberg.
0: Já voltamos com o Jornal da Manhã.
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4: Jornal da Manhã, 7:24.
5: Repita.
4: 7:24, trazendo as informações do tempo para os ouvintes da Jovem Pan Lages. Neste momento, chuva intensa aqui na nossa região. E agora a gente traz as principais informações para você. Bom, hoje a gente, como falou no primeiro bloco, tem chuva de acumulado com 0,7 milímetros até o momento. E essa chuva vai se estender pela parte da manhã, mas existe uma imprevisibilidade devido a uma frente fria que chega aqui na região da Serra Catarinense, vinda do Rio Grande do Sul. Os fenômenos que aconteceram ontem, a gente já divulgou aqui também. A Defesa Civil de Santa Catarina está acompanhando com detalhes. 7 metros por segundo é o vento, ou seja, vamos ter essa garoa e o vento sendo empurrado. A máxima chega a 21 graus, mínima de 14. Amanhã, na quinta-feira, a gente tem sol entre nuvens, máxima de 20 graus, mínima de 11. A gente vai ter essa temperatura equilibrada entre os 20 graus e os 10 graus ao longo da semana. Não há previsão de chuva até a próxima segunda-feira, mas os modelos podem mudar, então fique ligado nas atualizações do tempo aqui no Jornal da Manhã e na programação da Jovem Pan Lages. Agora são 7:26.
5: Repita.
4: 7:26, vamos chegando com o Agro na Pan. Temos entrevistado já conectado com a gente para conversar a respeito do mais um convidado do Workpack, que é convidado do Gustavo Tais. E é ele que eu dou bom dia, Gustavo Tais.
6: Bom dia, Fabrício Camargo. Bom dia, Alexandre de Souza.
5: Bom dia.
6: Bom dia a todos vocês nesse dia de chuva que se conectam aí ao mundo do agronegócio. Afinal de contas, não faça sol, não faça chuva, o agro não para e a gente também não vai parar por conta disso, né, Fabrício?
4: É exatamente isso. Alexandre de Souza, temos então o assunto do bem-estar animal.
5: Isso mesmo, nós temos então o bem-estar animal, que deixou de ser apenas uma questão de cuidado com o rebanho e passou a ser uma estratégia para aumentar a produtividade e a rentabilidade na pecuária. Técnicas de manejo de baixo estresse vêm mostrando resultados positivos na imunidade dos animais, na qualidade da carne e na eficiência das propriedades rurais. Sobre este tema, então, Gustavo Tais vai conversar com o engenheiro agrônomo Antony Paulo Luenenberg, um dos palestrantes da Workpack 2026, que será então realizado entre os dias 18 e 20 de agosto.
4: Já estamos com ele na linha. Bom dia.
6: Alô, bom dia, Antony.
7: Bom dia.
6: Opa, prazer em conversar com você, Antony. Seja muito bem-vindo à coluna Agro do Jornal da Manhã da Jovem Pan.
7: Muito obrigado aí pela oportunidade. É um prazer estar falando com vocês também.
6: Antony, eu gostaria que você apresentasse ao nosso público, né, as tuas credenciais, né? Como é que você, como agrônomo, entrou nesse mundo da pecuária?
7: Olha aí, então, assim, vamos lá, minhas credenciais. Eu sou filho de pecuarista, neto de pecuarista, e sou vizinho de vocês aí, sou natural de São Joaquim.
6: Eita, olha aí, lá, então tá em casa.
4: Com frio já tá acostumado.
7: Já. E assim, muito novo fui embora, morei no Mato Grosso, morei no Paraná e sempre trabalhei com pecuária. Cursei a faculdade de agronomia, porém após sair a faculdade, aí os caminhos vão levando a gente. Ingressei na indústria farmacêutica e de lá para cá tenho me desenvolvido trabalhando nessa parte de bem-estar animal, de manejo baixo estresse, né?
6: Ô Antony, sabe que eu vou começar fazendo uma pergunta aqui que até estava fora do que eu estava imaginando. Olha só, tu nasceu, se criou com a pecuária aqui da Serra Catarinense, né? Nós temos, sim, uma característica do gado aqui europeu. E aí tu foi para fora, foi pro Mato Grosso, foi pro Centro-Oeste, que é outro tipo de bovino, né?
7: Sim.
6: E tu trabalha bem-estar animal. Fala pro nosso ouvinte a diferença entre o tipo de gado, inclusive são boves diferentes, né? É com características diferentes e você trabalha o bem-estar animal. Onde que dá mais serviço isso?
7: Cara, assim, cada um tem sua particularidade. Se a gente pensar no gado europeu, no gado zebu, né? O gado, uma particularidade que vocês têm na região, no sul do Brasil, é muito semelhante ao gado que tem nos Estados Unidos, né? Que é o europeu mesmo, não o meio-sangue. Mas todos eles são excelentes trabalhar. Um ponto positivo que o gado europeu tem é que ele é um gado que você tem, vamos dizer assim, menos risco de ter acidente no manejo, sabe? Ele não é tão rápido quanto o Nelore, quanto o Zebu. Mas todos eles são excelentes para se trabalhar.
6: Eu entendi. Antony, e vamos falar sobre o tema da tua palestra, né? Primeiro, gostaria que você, né, falasse um pouco do que se trata o WorkPack, né? Ou seja, nós sabemos que é um seminário sobre tecnologia em pecuária, né? Um workshop sobre pecuária, né? E a tua palestra, do que vai ser exatamente?
7: Eu vou falar um pouco sobre as técnicas de manejo baixo estresse. Acredito, sim, pra gente resumir, é desmistificar que você trabalhar com os animais de forma, você entendendo o comportamento do animal, é muito mais fácil você trabalhar com ele. Você reduz acidente, você reduz perca produtiva, por exemplo, por lesão, melhora a taxa de prenhez. Eu acredito, se fosse fazer um resumo assim bem breve, a gente desmistificar que trabalhar com calma, sem correria, a gente tem um desempenho muito melhor. O serviço não atrasa e é muito mais saudável para as pessoas e para os animais.
6: É, a gente no passado, né, via o pessoal da pecuária, dele grito, dele estralo de chicote, e eu acho que isso não tem mais a ver com o que se procura hoje, né?
7: Não, e assim, uma coisa que é bem interessante, olha que a gente fala, o que eu trabalho hoje é uma técnica que foi, ela é muito antiga, se chama stockmanship, né, é como se fosse assim, a arte e a ciência junto para se manejar animais. Ela foi desenvolvida a partir do momento que você começou a se domesticar os animais, os bovinos, por exemplo. E ela ganha muita força a partir aí dos anos 1800 com cowboys californianos. Então, assim, é um negócio que é muito antigo. E daí a hora que você vê o pessoal, eu tive a oportunidade de rodar o Brasil inteiro, mas você vê, vai para Minas Gerais, ou alguns lugares aí no Rio Grande do Sul, os campeiros mais antigos, o cara trabalha com mais calma, com, vamos dizer assim, mais com gentileza com os animais, e eles respondem muito melhor. Então, é um negócio que quem trabalha com gado já reconhece muito desses sinais, né? A gente quer organizar para que eles consigam trabalhar da melhor maneira possível.
6: E isso, de fato, como você disse, né? Que a gente está vivendo um momento, né? Daquele do socialmente correto, né? Digamos assim, à vista dos outros é uma situação, quando os outros não vê é outra situação, né? Mas tem a questão do que a gente quer de fato fazer e do resultado financeiro, né? Entender de comportamento animal e saber lidar, de fato tem dado um resultado positivo melhor na produção?
7: Com certeza. Assim, o bovino tem muitas particularidades e apesar da pessoa muitas vezes trabalhar há décadas aí com gado, ela não entender de comportamento, isso dificulta. Vou dar um exemplo breve. A visão do bovino é diferente da nossa, ser humano. Nossa visão, nós formamos a imagem com os dois olhos no cérebro e a gente processa a imagem com os dois olhos. O boi não. A grande parte do tempo ele vê a imagem com o olho e processa, vê a imagem com o outro olho e processa. Salvo situações que ele está olhando para frente, ele forma a imagem com os dois olhos. Então, você entender como é que ele enxerga vai te facilitar aonde que eu vou me posicionar para guiar esse animal. Se eu estou atrás da bunda dele, que ele tem um ponto cego que ele não enxerga, ele tende a virar a cabeça. Se eu vou do lado, ele vai conseguir me ver melhor. Então, assim, entender de comportamento realmente faz melhorar a produtividade, faz melhorar manejo.
6: Pô, sabe que essa parte de comportamento é muito interessante. Tu poderia dar mais exemplos para nós, assim, do dia a dia de manejo, sobre sinais do comportamento que vai gerar uma ação, digamos assim, de risco para as pessoas que estão lidando?
7: Assim, eu não diria. Tá, vamos lá. Questão de risco, que a gente tem que pensar: o bovino é uma presa, ele não é um predador. O bovino não ataca, não vai atacar uma pessoa, a menos que ele esteja se sentindo em risco, ou, por exemplo, a cria da vaca, se ela achar que a cria está sendo ameaçada. Ele não é um animal de ataque. E muitas vezes o produtor, ou a pessoa que trabalha com gado, confunde isso. Ele tende a fugir. A hora que o bovino ataca, é porque ele está com muito medo. Isso realmente, geralmente acontece nos manejos, né? O produtor coloca o animal dentro da mangueira, correria, gritaria, o bovino, ele fica super estimulado, ele fica muito excitado e ele tá correndo de medo. Quem que é o menor? É o ser humano. Então ele vai atacar o ser humano. E você entender desse comportamento, de trabalhar com calma, de saber conduzir o animal, você consegue fazer com que ele diminua essa excitação e esse medo do ser humano, né? Outro ponto que é importante a gente também destacar, assim, por ele ser presa, ele vai esconder o sinal de doença para o ser humano. Porque na natureza, o predador pega o animal fraco, o velho, o doente, o debilitado. O predador não vai atacar o animal que está sadio. Se a gente for assistir um desses documentários, eu gosto muito de assistir documentário, mas eu vou dar um exemplo aqui daqueles bois almiscarados na Europa. Os lobos vão atacar, o lobo entra atrás do lote e começa a correr. E bota o lote para correr de gado. O animal que tem uma pneumonia, um problema de casco, ele fica para trás. E é esse animal que o lobo vai predar. Então, a hora que a gente faz essa comparação com o bovino, se ele não confiar no ser humano, ele tiver medo do ser humano, ele vai esconder sinal de doença. E muitas vezes, a hora que o produtor percebe que ele está doente, é muito tarde e o tratamento não é eficaz. Aí a gente tem o uso, muitas vezes tem que refazer a dose de antibiótico. E o que a gente quer com manejo baixo estresse é que a gente tem um uso racional do antibiótico. É correto usar o antibiótico desde que forma, da forma certa, né? Que a gente identifique essa doença muito precoce e, consequentemente, a gente tem uma melhor produtividade.
6: Você sabe que esse ponto que tu falou, eu nunca tinha pensado dessa maneira, que coisa. Eu sou ovinocultor aqui, tá? Produzo ovinos. No caso dos ovinos, é a mesma situação? Podemos dizer.
7: É a mesma situação. É uma presa. E você quer ver um negócio interessante, legal? A hora que a gente fala do Stockman chip, na história dele, o Stockman chip foi desenvolvido para bovinos, ovinos e equinos. Equinos é o que a gente chama de horsemanship, né? E vamos pegar aí no Brasil, a vertente que a gente tem da doma racional de cavalos no Brasil é tudo uma variação do horsemanship que foi desenvolvido lá atrás.
6: Tu vê, porque você sabe que esse eu acho que é o ponto fundamental dessa breve conversa que a gente teve, uhum. Né? Eu nunca imaginei essa situação do bovino, dos animais pecuários, né? Uhum. Quererem, por serem presas, quererem esconder os seus problemas. Ou seja, criar de fato uma relação de confiança vai fazer com que o gado de fato se apresente de forma verdadeira, onde que pode ser de fato observado, né, Anthony?
7: Sim, aí você vê um negócio interessante. A gente hoje aplica, eu trabalho aí nos maiores confinadores do Brasil, né? E isso é dentro do programa que a gente tem de bem-estar animal, né, MSD Saúde Animal, tem uma técnica que chama aclimatação, que nada mais é que realocar animais em novos ambientes. Então, se eu dar um exemplo, você pega um animal Nelore que estava lá no Mato Grosso, que vinha para a mangueira duas, três vezes no ano, e você leva ele para o confinamento. Ele chegou num ambiente totalmente diferente, com um monte de estímulo que ele não tinha antes. Ele tem máquina, ele tem que comer num coxo que ele não era habituado, ele coletava o alimento no ambiente, né? Ele colhia a grama, o capim. Ele tem que beber água no coxo, muitas vezes ele bebia água só num rio, num córrego. E ele chega nesse ambiente com muito estímulo. E esse animal, por ele estar num ambiente diferente, ele tem a questão de hierarquia, que ele tem que reconhecer os outros animais. Esse animal, ele fica muito ansioso. E a gente tem toda uma técnica para ensinar esse animal a reconhecer o novo ambiente. E é legal assim, a gente faz isso em torno de 15 dias, mas dá resposta. Esse depoimento de fazendas, de peões que a gente treinou, né? Ele fala assim, cara, depois de 5 dias a gente entra dentro do curral, da mangueira que tá os animais confinados, o boi vem de encontro mostrar pra gente que tá doente. Então, o animal confia no ser humano e mostra que tá doente. Então impacta positivamente na questão da saúde.
6: Você sabe que isso é a gente não faz ideia, né, da dimensão, né, desses conhecimentos, né? Porque de fato você pega um animal que quase nunca é levado pro brete, leva por uma questão de confinamento. Se você não saber manejar, ele vai ficar perdendo peso por muito tempo ao invés de ganhar, né?
7: Sim, sim. E a gente tem os problemas sanitários, né? Por exemplo, uma pneumonia subclínica, ou outro tipo de doença que a gente chama que é o boi ladrão, né? O grande maioria do lote está desempenhando, ele está desempenhando menos que o lote. E está tomando dinheiro do produtor, né?
6: Ah, pois é. Antônio, eu queria te passar a palavra para que você, né, falasse... convidasse as pessoas então para o WorkPack, né, para participar da tua palestra, né? A expectativa, né, ao final, né, quem deve ir para o WorkPack, quem deve ouvir essa tua palestra aqui, conhecendo a nossa região como você tão bem conhece, né? Então eu passo a palavra aí para ti.
7: Sim, o convite fazer para os produtores, para os técnicos em ciências agrárias, todos eles, quem trabalha com pecuária em si, né? Quem produz alimento, vamos dizer assim, né? Para juntos a gente fazer um bate-papo lá, conversar, mostrar um pouco e desmistificar essa questão de que o manejo tem que ser agressivo. Quanto melhor é o manejo, melhor é o resultado dentro da porteira. E um ponto que é importante, e eu vou comentar lá hoje, como eu falei anteriormente aqui na nossa conversa, eu trabalho aí nos maiores confinadores do Brasil. E hoje o bem-estar animal, assim, não é para 99,9%, mas é para 100% deles. Trabalhar com bem-estar animal é colocar dinheiro no bolso. Bem-estar animal tem que estar dentro da porteira. E também vai refletir lá fora, né? Quanto mais bem-estar eu tiver, melhor vai ser a qualidade da carne, do leite, melhor vai ser a qualidade da vida dos animais e melhor a qualidade da vida das pessoas. Então o convite vai aí para todo mundo que ajuda a produzir alimento aí para esse nosso Brasil e para fora dele, né? Para participar aí do WorkPack, para fazer esse bate-papo aí sobre bem-estar animal, sobre manejo de baixo estresse.
6: Antony, eu tô ansioso para te ouvir, tá? Assim como a gente vem de fato conversando com praticamente todos os palestrantes do WorkPack e tem sido maravilhoso, então com certeza vai ser um grande evento, grandes profissionais, grandes nomes aí da pecuária brasileira vão estar aqui presentes. Fabrício.
4: Bom, Antony, você conhece uma associação muito famosa aqui na Serra Catarinense, chama APA. Associação dos Piá de Apartamento. Eu sou presidente dessa associação e tenho essa pergunta que vem direto da nossa entidade. Quando se fala de bem-estar animal e a gente fala das pessoas que não são produtores, eles olham aqueles, muitas vezes, vídeos que falam na internet, nossa, porque o boizinho sofre lá na fazenda, porque é um maltrato, porque eu não vou mais comer carne, porque o bichinho sofre a vida toda. Mas aqui a gente está conversando com um especialista que trabalha justamente contra esse argumento, que, na verdade, é para favorecer. E um animal que está em bom estado, não tem estresse e é bem tratado, ele, de fato, reflete numa qualidade de produto melhor, não é verdade?
7: Com certeza. Cara, eu acho que assim, é uma grande falha do nosso setor da gente comunicar o que a gente faz bem feito, sabe? A gente faz um negócio incrível, que é produzir alimento. Então, a gente tem que comunicar melhor. E essa questão que você falou é de fato isso. A gente tem que dar uma vida digna para esses animais ser vividos. Que ele fique 2 anos, 5 anos ou 10 anos que uma vaca fique na fazenda. Ele tem que ter uma vida digna e o produtor dá essa condição para ela hoje. Uma coisa que aqui é importante a gente comentar, que ninguém fala, o Brasil é um dos países que tem melhor bem-estar animal para bovinos do mundo. Nosso boi a pasto, diferente do resto do mundo. Nosso animal, bem dizer, vive a vida inteira dele, até o momento dele ser abatido, ele vive comendo capim no ambiente que ele foi se desenvolveu para viver, né, que é o capim. Então, de fato, quanto melhor a vida dele, melhor vai ser a qualidade do alimento.
4: E, Antony, já teve algum mito que você escutou? Tava ali num jantar com o pessoal, de repente alguém pegou e soltou alguma coisa e disse, não, isso não faz o menor sentido e que você já viu repercutir sobre a vida?
7: Cara, tem vários, né? Desde a questão da utilização de hormônios, que o estresse, que você comer carne de animal estressado tá gerando o estresse, que é o mal do século, coisa que já escutei bastante coisa. Mas isso é tudo mito, né?
4: Ah, é complicado realmente. O pessoal, essas pautas acabam chocando, né? Porque pega no emocional das pessoas.
6: Ô, Antony, aproveitando esse gancho então aqui do Fabrício, tu mandou uma mensagem aí pros pecuaristas. Manda uma mensagem aí pra nossa comunidade, então, falando sobre a nossa pecuária e sobre a nossa qualidade de carne no Brasil.
7: É, hoje, acho que assim, pensar para quem não tá envolvido no setor, né? Mais uma vez, o nosso gado hoje é um dos animais que tem melhor bem-estar animal no mundo. O nosso animal vive a pasto, nosso animal é saudável. A gente não, diferente do que acontece no resto do mundo, nossa legislação é muito rígida, nosso animal tem desde questões sanitárias até a parte do que pode ser utilizado na dieta, na alimentação dele, né? Então, quem consome carne, com certeza está consumindo um excelente alimento aí, com valor nutricional muito grande, né?
6: Fabrício.
4: Muito obrigado, Antony, pela presença aqui no Jornal da Manhã. A gente agradece muito sua participação no Agro na Pan. Muito obrigado, Gustavo Tais, por trazer mais um convidado relevante para esse mundo do agronegócio, não só para quem produz, mas também para quem está lá na ponta consumindo.
6: É isso aí, Fabrício. Muito obrigado. Antony, muito obrigado. E até breve, quando acontece o Workpack. Grande abraço, bom dia para ti.
7: Obrigado e obrigado aí pela oportunidade. Boa semana a todos.
4: Muito obrigado. Bom, a gente já volta com o Jornal da Manhã da Jovem Pan. Ainda tem mais informações do trânsito com Alexandre de Souza e giro político também. Não sai daí.
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4: São exatamente 7:50.
5: Repita.
4: 7:50. Muito bom dia a você que está sintonizado na 89.9 aqui no Jornal da Manhã. Nós estamos apresentando eu, Alexandre de Souza e também Fabrício Camargo, a edição local do Jornal da Manhã pela Jovem Pan Lages. Nós vamos agora às informações do trânsito nesta manhã de quarta-feira. Nas rodovias federais que cortam a nossa região, tanto a BR-116, a 282 e a 470, além das rodovias estaduais, o fluxo de veículos segue dentro da normalidade. Mas muito cuidado devido a essa chuva nas rodovias aqui da nossa região. Segundo a Polícia Rodoviária Federal, a BR-282 lá na região de Rancho Queimado, o trânsito que estava em pare e siga devido a um acidente, já está liberado em ambos os sentidos. Então, você indo a Florianópolis, não vai pegar esse pare e siga no quilômetro 56 em Rancho Queimado. Na mobilidade urbana aqui em Lages, não há ocorrências por enquanto de acidentes registrados nas principais ruas e avenidas da nossa cidade. Mas observando aqui os aplicativos de mobilidade, também dando uma olhada aqui dos estúdios da Jovem Pan Lages, a Papa João 23 tem um grande fluxo de veículos vindo ao centro e também a Avenida Duque de Caxias, quem está saindo da BR-282 ali na Marginal, vindo para a Avenida Duque de Caxias em direção ao centro e também ali quem for sair da Duque de Caxias em direção ao shopping vai pegar então um grande fluxo de veículos neste momento. A orientação que a gente sempre dá devido a esta chuva é: saia com atenção, antecedência, respeite a sinalização, liga os faróis e para evitar qualquer imprevisto no seu trajeto.
5: São 7:52.
4: Repita.
5: 7:52.
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0: O presidenciável Ronaldo Caiado do PSD confirmou presença na convenção estadual do partido em Santa Catarina neste sábado na Assembleia Legislativa, evento que oficializará a candidatura do ex-prefeito de Chapecó, João Rodrigues, do PSD ao governo do estado. O encontro também marcará o início da campanha oficial da chapa, que terá o deputado federal Carlos Chiodini do MDB como vice-governador, além de homologar as candidaturas dos senadores Esperidião Amin e também do deputado estadual Antídio Lunelli do MDB. Reforçando a informação aqui, é o senador Esperidião Amin e também o deputado estadual Antídio Lunelli do MDB, que vai concorrer ao Senado. Eles reúnem as principais lideranças da coligação para as eleições de 2026.
1: A deputada federal Júlia Zanatta do PL afirmou que aceitaria abrir mão da tentativa de reeleição à Câmara dos Deputados para disputar a vice-presidência da República, caso seja convidada para compor a chapa do senador Flávio Bolsonaro do PL, oficializado como candidato à presidência. A parlamentar também disse que as negociações para ampliar as alianças da legenda seguem em andamento, mas reconheceu que partidos de centro ainda aguardam a definição do cenário eleitoral antes de firmar o apoio. Em Santa Catarina, o PL realiza a convenção estadual no próximo sábado, dia 1º, quando oficializará a candidatura do governador Jorginho Melo à reeleição.
0: A Associação Empresarial de Lages, a ACIL, apresentou nesta semana a campanha de valorização do voto serrano, iniciativa voltada à mobilização de lideranças políticas, empresariais e da sociedade para fortalecer a representatividade da Serra Catarinense nas eleições de 2026. A proposta foi apresentada durante reunião da diretoria da entidade pelo vice-presidente regional da FACISC, Antônio Carlos Floriani, que destacou a importância da união da região para ampliar sua força política, atrair investimentos e defender as principais demandas da Serra Catarinense.
1: A identificação biométrica continuará sendo utilizada em todas as sessões eleitorais nas eleições de 2026, mas a ausência do cadastro ou falhas na leitura das impressões digitais não impedirão o eleitor de exercer o direito ao voto. A orientação é do Tribunal Superior Eleitoral, TSE, que prevê procedimentos alternativos para confirmar a identidade do eleitor, como a apresentação de documento oficial com foto e a validação dos dados cadastrais, garantindo então a segurança do processo eleitoral e a participação de todos os eleitores aptos.
0: São 7:55.
1: Repita.
0: 7:55. Continuando aqui o Jornal da Manhã, a gente agora vai falar sobre orientações da Defesa Civil, que orienta a população sobre cuidados diante de temporais. A gente traz as informações da Rede Notícias Acaerte. Meteorologista da Defesa Civil faz parte dessa matéria, Nicole Reis, e a matéria da repórter Vanessa Carini, da RNA.
2: A Defesa Civil de Santa Catarina reforça as orientações para a população durante a ocorrência de temporais com chuva intensa, ventos fortes e granizo. A meteorologista da Defesa Civil de Santa Catarina, Nicole Reis, explica quais medidas devem ser adotadas durante as tempestades.
3: A gente sempre recomenda, né, que a população, se ela estiver na rua, que ela busque um local abrigado imediatamente. E então, dentro desse local abrigado, seja um estabelecimento, né, ou dentro da sua própria casa, a gente recomenda que não fique próximo às janelas. Muitas vezes a gente fica ali por curiosidade, olhando, né, a força do vento, mas é muito perigoso, aquele vidro, ele pode estourar, né, então pode gerar algum tipo de acidente. Então a gente sempre fala para não ficar próximo à janela. Além disso, algum objeto, alguma estrutura pode ser arremessada pelo vento. Então, às vezes, até um galho ou um pedaço de telha. Então, por isso que a gente é muito claro nessa recomendação, né? De dentro de casa. Agora, se a pessoa estiver na rua e não tiver como buscar um local abrigado, estiver em um veículo, por exemplo, e a gente tiver ali aquela situação de alagamentos, né? Então a gente ressalta não atravessar áreas alagadas, pode ser a pé ou no próprio veículo. Sendo um veículo maior, também existe o risco de acidente, porque a água, ela tem muita força, a gente costuma subestimar, né, essa força, mas ela pode arrastar inclusive veículos grandes, como os ônibus, e causar aí acidentes.
2: Nicole Reis orienta sobre os sinais de perigo e reforça a importância de acompanhar os alertas oficiais.
3: A gente sempre ressalta também para a população que se mantenha longe de áreas de risco, então seria próximos de rios e córregos, justamente porque essa chuva intensa pode acabar provocando ali um transbordamento, e é uma situação que acontece muito rápido, então provocando as enxurradas. Além disso, né, em áreas de risco como morros, então a população tem que estar atenta para inclinação de árvores, postes, rachaduras na parede. Então, é buscar imediatamente, né, um contato com a Defesa Civil pelo número, então, 199, ou com os bombeiros pelo número 193. E é muito importante, então, acompanhar os canais oficiais para que possa acompanhar a previsão do tempo mesmo e até se planejar. Então, canais oficiais aqui da Defesa Civil e também o cadastro para receber o SMS. É só enviar uma mensagem de texto para o 40199 com o número do CEP, que a pessoa passa a receber todos os alertas que forem emitidos. E além disso, no nosso site, então, a gente publica todos os avisos com mais antecipação e com a previsão do tempo.
2: De Florianópolis, para a Rede de Notícias Acaerte, Vanessa Carini.
0: Muito obrigado pelas informações. E o monitoramento a partir da Defesa Civil aqui de Lages continua intenso para acompanhar possíveis intensidades de chuva, deslizamentos, etc., e outros fenômenos. Em caso de emergência, a população pode acionar a Coordenação Municipal de Proteção da Defesa Civil pelo telefone 49-3019-7477. Repetindo, 49-3019-7477.
1: Fabrício Camargo, lembrando só que agora quem está indo a Florianópolis, em Alfredo Wagner, bem próximo a Rancho Queimado, tem muita chuva neste momento e vento. Então, neste momento em Alfredo Wagner e Rancho Queimado, muita chuva e vento. E também aqui no bairro Araucária, na rua Argel Alves de Andrade, teve uma colisão envolvendo dois carros, mas já sendo atendido pelo Corpo de Bombeiros.
0: Muito obrigado pelas informações, Alexandre de Souza. Bom, chegamos ao final de mais um Jornal da Manhã aqui pelas plataformas da Jovem Pan Lages. Muito obrigado pela sua audiência, você que nos acompanha diariamente aqui nos 89.9. Muito obrigado a você que acompanhou pela live no Instagram, @ Jovem Pan Lages. Acompanhe por lá também para ter mais informações ao longo do dia. Claro, obrigado aos nossos patrocinadores que atrelam sua marca ao jornalismo da Jovem Pan. E obrigado, Alexandre de Souza, mais a companhia de hoje.
1: Muito obrigado, Fabrício Camargo. Segue a gente lá, você que está nos ouvindo, @ Jovem Pan Lages, para ter mais informações então ao longo do dia. Na sequência, agora tem Rock and Pop na programação. A gente volta amanhã às 7 horas da manhã com mais uma edição local do JM. Até lá.
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3: 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E a hora na Pan.
4: 8:02.
5: Repita.
4: 8:02.

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0: Stay or Should I Go? The Clash aqui na Pan. Teve Pitch, Me Adora, também o Ancon e o Tio. Já já a gente volta trazendo mais Rock and Pop por aqui.
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9: 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E a hora na Pan.
5: 28 para as 9.
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15: Mais de 140 profissionais participaram da formação de gestores de escolas municipais no Clabin Transforma Semeando Educação, em Santa Catarina. Os encontros ocorreram entre os dias 22 e 25 de junho, em Lages. A diretora de projetos da Secretaria de Educação de Lages, Shaila Pissetti, destaca.
16: Os nossos diretores, eles foram colocados como protagonistas mesmo. Assim como o processo formativo é composto de ciclos e tem que ter um caráter de permanência, esse projeto também acompanhará os nossos diretores de forma permanente.
15: O Clabin Transforma Semeando Educação é realizado há 6 anos no estado e busca fortalecer a gestão da educação pública nos territórios onde a Clabin atua. Municípios como Otacílio Costa e Palmeira avançaram no índice índice de desenvolvimento da educação básica nesse período e superaram as médias estadual e nacional nos anos iniciais do ensino fundamental.
14: 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Até o próximo.
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0: Saint Right, Nelly Furtado aqui na Pan, fechando o Rock and Pop desta manhã de quarta-feira. Teve Bob Marley e Alanis Morissette.
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0: Chegando com ela, Langley. Be here.

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1: Conexão tá de volta aqui na sua Jovem Pan. Em 2011, o R.E.M. anunciou sua separação logo após lançar Collapse Into Now, que até hoje é considerado um dos melhores da banda, né? E quase 15 anos depois do fim, Michael Stipe tá perto de lançar seu primeiro álbum solo, que certamente deve contar com faixas como The Rest of Ever, já apresentado ao vivo no Talking Show de Stephen Colbert. E se você adora Prince, marque essa data aí, ó, 12 de abril de 2027. Esse foi o dia escolhido para a estreia na Broadway do musical baseado nas canções de Purple Rain, que sem dúvida vai é o álbum mais bem sucedido do multi-instrumentista, compositor e showman Prince. Ah, a peça vai ficar em cartaz no Teatro Majestic em Nova York após o obrigatório período de testes, tá bom? Essas e outras você acompanha no Conexão Jovem Pan ou nas redes sociais aqui da número 1 do Brasil. Conexão volta a qualquer momento, hein?
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4: 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E a hora na Pan.
5: 8:58.
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4: 9:56.

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0: 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E a hora na Pan. 10h14.
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3: 10:38.

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10: Mais de 140 profissionais participaram da formação de gestores de escolas municipais no Klabin Transforma Semeando Educação, em Santa Catarina. Os encontros ocorreram entre os dias 22 e 25 de junho, em Lages. A diretora de projetos da Secretaria de Educação de Lages, Shaila Pissetti, destaca.
11: Os nossos diretores, eles foram colocados como protagonistas mesmo. Assim como o processo formativo é composto de ciclos e tem que ter um caráter de permanência, esse projeto também acompanhará os nossos diretores de forma permanente.
10: O Klabin Transforma Semeando Educação é realizado há 6 anos no estado e busca fortalecer a gestão da educação pública nos territórios onde a Klabin atua. Municípios como Otacílio Costa e Palmeira avançaram no índice de desenvolvimento da educação básica nesse período e superaram as médias estadual e nacional nos anos iniciais do ensino fundamental.
9: 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Até o próximo.
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0: 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E a hora na Pan. 11:01.
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3: 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E a hora na Pan.
0: 11:22.

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10: A preparação de Lages para sediar a Olimpíada Estudantil Catarinense, a OLESC, segue avançando. A cidade receberá entre os dias 6 e 18 de outubro uma das maiores competições esportivas de base do estado.
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0: municípios catarinenses.
1: A prefeitura alcançou uma marca histórica na infraestrutura urbana. 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
1: 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E a hora na Pan.
2: 11:39.
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0: Alô, como é que estão, meus queridos, meus larapiados pelo amor? Como é que vocês estão? Tudo bem com vocês?
1: Bom.
0: Tudo bacana? Estamos de volta aqui, mais um audacioso programa Pânico pelas mirabolantes plataformas da Jovem Pan. Sejam bem-vindos ao programa formado por héteros, brancos e muito tóxicos. Cuidado com a gente.
1: Meu chá.
0: Mas nunca recebemos dinheiro de banqueiro duvidoso, nem ficaremos 100 anos sem se explicar.
1: Entendi, não é isso? Lógico.
0: Você entendeu?
1: Ah? Lógico.
0: Muito bem. Trânsito continua uma loucura nas grandes capitais. Para comentar sobre essa pendenga, advogado Paloma e Alborguete. Diga lá, Alborga.
2: Olá, meu Paraná.
3: Boa tarde, Emílio.
2: Boa tarde, meu Paraná. E boa tarde, cambada de frouxo desse programa que tem muito.
3: Ai, Emílio, o trânsito atrasa a minha vida.
2: Sai de casa mais cedo, seu vagabundo xixilento.
3: Agora virou uma zona sem porteira. Tem mais carro pela rua que cachorro caramelo. Pior é o trânsito de patinete. Bando de gazela pisca-pisca, enchendo a calçada de patinetezinho. Emílio, dá vontade de descer o porrete nesses cagatroncos. A maioria é liberal. E eu sei pra onde vai aqui em 26. Tem muita gente ruim de roda nas ruas. Bando de solta rodinha. Vê se dirige direito, seu morde-fronha. Agora vão todos se lascar, porque agora vai o advogado meia tigela, é contigo.
4: Vem pra mim, meu.
3: É ele.
4: Vem pra mim. Bandido. Eu conheço esse... Com esse larápio que tá por trás da câmera.
3: Comenta,
4: você foi meu cliente, você é um bandidinho. Você cala a boca, seu velho safado, maluco, cheio de furúnculo. Eu trabalho com a lei, meu chapa. Eu sou o tubarão da justiça. Eu sou a Mariah Carey da jurisprudência. O tá na fila do fórum. O trânsito é bom. Se tem trânsito, o carro não anda. E se não anda, é bom pros moleques vender suflé e Bob Esponja no farol. Eu entendo tudo de trânsito, meu chapa. Eu sou o Rubinho Barrichello de Interlagos. Eu sou o Thor Batista do carrinho de bate-bate. Sou a Martinalha do food truck. Mas vou embora, eu não vou falar de trânsito, eu tenho que ir embora. Eu tô te vendendo meu cliente, Vorcaro. Você para de falar do Vorcaro, hein, Emílio? Você para de falar do meu cliente, porque senão eu não vou te dar um VIP pro show do Coldplay. Advogado Paloma, que alegria.
0: Muito bem, então vamos pra agenda dele. O melhor show de stand-up comedy do Brasil já tá aí na sua cidade. Preste atenção na agenda. No meio ele é conhecido como Bumbum Tonelada.
1: Nossa.
0: É o nosso Morgadinho. Diga lá, Rogério Morgado.
5: Valeu.
6: Sou eu.
5: Sou eu.
7: Quem é esse rock'n'ball, hein? Uma hora dessa.
5: Sou eu.
7: Rock'n'ball.
5: Ó, o Rock'n'ball vai estar sexta-feira agora, sabe aonde?
1: Onde?
5: Em Sumaré. Você de Sumaré e região. Galera de Campinas. O pessoal de Campinas sempre fala, Morgado, vem pra cá. Ainda não vou em Campinas. Vai demorar um pouquinho. Então faz o seguinte. Vai pra Sumaré, que é pertinho. Compra no bilheteriaexpress.com.br. Sumaré, dia 31, sexta-feira agora, no Anfiteatro Municipal Dirce Dalben. Toda a região aí, ó, tô esperando você nessa sexta show solo de stand-up comedy do Morgadão, tá certo? Hoje não tem mais fucking comedy club, a gente volta na semana que vem e eu quero chamar a galera de Canoas. Alô, Rio Grande do Sul. Canoas, dia 7 de agosto, dia 8 em Novo Hamburgo e no dia 9 em Bento Gonçalves. Todos esses ingressos você compra no simpla.com.br. Dia 14 de agosto tem Santo André, todo mundo conhece o Hilários, é só comprar no ticketnamão.com.br. No dia 15 de agosto em Brasília, ó, tem 4 anos que eu não vou pra Brasília, então, meu chapa, trata de comprar o ingresso que depois você fala, Morgado, você não vem pra cá, meu? Você tá maluco? Eu filmo e falo. Então, ó, você de Brasília vai ser no Lendary Comedy Club no dia 15 de agosto, você compra no Simpla e no dia 16, domingão, eu vou pra Goiânia.
8: É louco.
5: Morgado em Goiânia, eu vou pra Goiânia, eu sou o melhor do mundo em fazer show em vários idiomas e eu vou pra Goiânia. Você compra no Simpla também, tá bom? Americana, vendas abertas, Curitiba também, vai ser no Regina Vogue e também pra galera de Joinville, lá no Teatro da Liga, e já está à venda. Você de Joinville, corre, compra o seu no ticketcenter.com.br. Um abraço aí pra Jovem Pan de Joinville, que tá junto com o Morgadão apoiando esse show, tá certo? E ó, Você, meu amigo, empresário, você que quer patrocinar o show do Morgadão, faz o seguinte, manda um e-mail para contato@rogeriomorgado.com.br. Tem as cotas aí, ó, para Americana, Curitiba, Joinville, Bauru, já tá marcado, Ribeirão Preto também, e também para a cidade de Londrina. Todas essas cidades têm cotas abertas para você patrocinar o show do Morgadinho aí, tá bom? É isso, Emílio, que alegria,
0: boa,
5: viu?
0: Boa, Morgadinho, o Fabito Gueré, nosso querido Gueré também. Opa, vai se apresentar onde?
1: Ah, na bela, maravilhosa, majestosa Guarulhos, olha aí, dia 7 chegando no Um Show Comedy, já entra lá bilheteriaexpress.com.br, garante seu ingressinho pra curtir esse show maluco, dia 7 em Guarulhos. E depois no dia 15 tem Mogi lá no Haha House, também é só entrar lá, tem todas as informações, e na outra semana Santo André. Por que que eu tô falando isso? Entra lá no arroba Fábio Gueré, compra um ingresso pra sua cidade, seu bairro e tudo mais, e bora curtir Inutilidade Pública, showzinho maluco, e me segue lá também, arroba Fábio Gueré. Valeu, Emílio.
0: Muito bem, muita gente aqui nas redes, muito obrigado pela sua audiência também nas plataformas. Plataformas digitais.
1: Multiplataformas.
0: Multiplataformas. O Capinã está aqui com a gente.
5: Quem? Capinã.
0: Capinã de Londrina. Oh. O Alisson Souza. O André Orlandini de Jacarezinho, do Paraná. E o Alexandre do Rio de Janeiro. Muito obrigado, porque agora chegou a hora de homenagear quem levaria o Samidana na sua lua de mel.
5: Opa.
0: É hora de nossa audiência. A majestade.
6: Tarde de hoje vem da Ilha da Magia, a afrodisíaca Florianópolis. O cara é professor de educação física e está soltinho pelas praias de Floripa. O meninão curte patinação e trilhas.
0: Ele gosta.
6: Palmas para Rodrigo de Oliveira Barbosa.
0: Rodrigo Barbosinha. Diga lá, Rodrigo, o que você manda, meu querido? Olha lá, o microfone.
5: Alô, som.
0: Tá funcionando ou não?
5: Teste.
0: Não. Quebrado. Microfone quebrado. Oi. Cadê o Joãozinho? Cadê o Joãozinho?
5: Tá bom e não.
0: Olha lá, o Joãozinho.
5: Que é o rei do mic.
0: Vocês vão conhecer Joãozinho agora, o rei do mic. Fala aí, alô.
5: Alô.
0: Olha lá o Joãozinho.
5: Olha
0: lá, cadê o Joãozinho? Entra aí, Joãozinho. Olha lá o Joãozinho. Aê, Joãozinho. Olha lá o Joãozinho. Mostra o Joãozinho. Mostra o Joãozinho. Olha lá. Ele falou que ele é o melhor. Que não manda ele embora, porque ele é o melhor. E ele nunca fala. Uma salva de voz,
5: Joãozinho. Claudinho!
1: Little John.
0: Foi, João.
5: E aí?
0: Funcionou?
5: Fui.
0: Agora foi. Ela
5: é bom mesmo, meu.
0: Falei que boa, Joãozinho.
1: Você é o bichão.
0: Diga lá, Rodrigão.
8: Prazer estar aqui com vocês. Sou ouvinte muito tempo, participei da plateia na Rede TV.
0: Sério?
8: Na época da pandemia, com a plateia virtual, não sei se era sorte minha, mas eu tava sempre atrás do vovô aí lavando louça.
0: Lá ele.
8: Posicionava o celular ali lavando louça, escutando. E hoje o maior prazer estar aqui fazendo parte.
0: Tá vendo só? Então você já é um ouvinte antigo.
8: Não sei por qual motivo, mas um dos episódios que mais marcou pra mim no ensino passado foi uma vez que veio o maior pão duro do Brasil, na rádio mesmo.
0: Na rádio?
8: Faz muito tempo. O cara falava, tipo, pra gastar menos pneu, você não vira o volante com o carro parado.
1: Agora eu entendi, é pão duro.
0: Isso. É o pão duro. Quem que era?
1: Não foi em outro programa?
8: Não. Aqui tem certeza, mas muito
0: mas
8: tempo.
0: Mas não de rádio, né?
8: De rádio, muito tempo.
0: Eu acho que era, não é aquele Cerise lá, aquele... Não é?
1: Fácil,
0: vou pesquisar.
8: Eu lembro.
0: Porra, são muitos programas. Programa muito antigo, né?
8: Esse
0: programa tá na hora de acabar.
1: Né?
0: Vamos ser honestos.
1: Isso, não. Muitos anos.
0: Vamos ser honesto. Para ser honesto. Para usar de honestidade. Está mais do que passou do tempo.
1: Vamos sair no aplauso. Sair no auge.
0: São muitos anos decadentes.
1: Entrevistando.
0: Não é isso? Hã? Não é? Muitos anos.
1: Já deu. Olha o tanto de entrevistado que já morreu.
0: Você vê que você nem lembra mais.
1: Podia ir embora.
0: Mas muito obrigado pela audiência. A gente fica muito feliz em receber. É um carinho muito grande que a gente tem no público. Você sabe, uma das coisas que eu fico mais feliz quando eu saio na rua e a pessoa te reconhece e ela te reconhece com um sorriso.
9: Opa, ah,
0: isso, é legal. Isso me marcou ontem. Aí eu falei, não, acho que eu estou me transformando em uma coisa muito... Uau.
9: Moderníssima.
0: Uau! Eu falei, não posso.
9: Que solto.
0: Não posso.
9: Rodrigo solto.
0: Não posso
9: ser essa pessoa. Eu adoro meu público. Se você começar a falar, eu amo meu público, meu fã-clube.
0: Começa a chamar de meus público. Seguidores.
9: Isso,
0: meus
9: seguidores.
0: O meu seguidores. Público. Olha, o meu público.
8: Seguidores é o...
0: O meu público me aceita.
9: Ah, eu amo vocês. Quem me conhece sabe.
0: Um beijo no coração.
9: Isso. Putz, um beijo no coração é ótimo.
0: Não, mas é bacana. É bacana. Pô, obrigado, Rodrigão. Obrigado por você ter vindo. E a gente convida todo mundo a participar aqui do nosso Audiência Majestade. Chama-se Majestade, porque sem vocês a comunicação não tem a menor graça. Por isso, vocês é que dominam o negócio. Não tem esse negócio de meu público. É o público que manda.
9: Boa.
0: Mande o seu e-mail para audienciamajestade@jovempan.com.br. Existe muita...
9: Opa, mutretas.
0: Muita mutreta em cima disso.
8: Quer mandar um beijinho pra alguém?
0: Quer mandar? Pode mandar.
8: Um salve. Hoje eu moro em Floripa, mas eu sou natural de Jacarezinho, Paraná, cidade da Grazi Massafera, o Vitão, zagueiro do Flamengo.
9: Filma e
8: quero mandar um beijo pro meu sobrinho, Caetano, meu pai, minha mãe, meu irmão, minha cunhada e...
9: E pra Grazi, mano?
8: Pra Grazi. Seu humorista bicho. Que eu mais gosto, que é o Samidana.
0: Obrigado, que é o melhor jogo.
9: Palhaço careca. Senta no colo dele.
8: Tentar aprender alguma coisinha com ele.
0: Tá vendo, Sam?
9: Economia e sucesso.
0: Você aprende com ele. A gente elogia tá e toma uma dessa.
9: Toma aí.
8: Cara valeu.
9: Tamo chamou junto. De palhaço, economista.
10: O tá cara... certo ou tá, não tá?
8: Olha o ciúme dos
9: humoristas. Eu sempre falei que você é o mais engraçado daqui.
0: Muito bem. Dito isso, vamos falar de filmes. Vamos falar de séries. Vamos falar principalmente com a nossa audiência masculina. Você que é homem, que morre de medo de uma gordinha de cabelo azul.
9: Ai,
0: você vai falar, ai meu Deus, o que, que ela pode me prejudicar? Ai, essa moça tem cabelo azul. Vou me esconder atrás do laptop. É hora da Linhagem Geek com o Homem-Aranha que está aprendendo a engatinhar. André Alba.
9: Ele
10: Linhagem Geek, Zé da Manga.
9: Boa tarde, Emílio, boa tarde, Daniel. Vamos lá.
0: Boa tarde, galera do Pânico.
9: Se inscreva lá no canal da Linhagem Geek, lá no YouTube. Falta acho que pouco mais de são mil e pouco aí para chegarmos aos 500 mil, então por favor conto com a meu sua tempo. Inscrição. Emílio, eu faço um trabalho investigativo aqui no quadro e vocês ficaram sabendo, provavelmente viram nas redes sociais, esta figura desta jogadora de basquete feminino chamada
0: jogadora.
9: Sophie Cunningham.
0: É dentro.
9: Então, o que aconteceu? Primeiro, acabou viralizando uma cena do jogo em que ela está discutindo com outra jogadora chamada Caitlin Clark. É o vídeo ali dela apontando o dedo, né? Isso aí acabou viralizando, sim, de uma maneira muito forte. Ela é muito bonita, né?
0: Fica quieto.
9: Essa é a cena que acabou viralizando.
0: Nossa, agora mostrou o corpo.
9: Estou falando aqui de partes por partes, ok? Ela tem um discurso contra os homens biológicos. Os homens biológicos jogarem contra as mulheres. Esse é o discurso pessoal de Sophie Cunningham. Só que esta cena acabou viralizando e eu não entendi, porque eu pesquisei bastante, porque concluíram que possivelmente ela estaria apontando para a jogadora que seria um homem biológico. Isto é falso. Entendeu? Isso é falsa.
0: Ela quer lacrar, pô.
9: Resposta.
0: O que ela quer? Ela quer lacrar.
9: Aparecer nas redes.
0: Ela quer aparecer
9: na Linhagem Geek.
0: Direito absoluto. Ela quer aparecer.
9: Parecida liberada.
0: O que você acha que ela quer?
9: É uma resposta errada. Mas então, ela deu uma entrevista depois, né? Foi comentado que é o seguinte: quando ela apontou pra jogadora, ela viu que a jogadora estava ficando cada vez mais nervosa. É. E aí ela continua apontando, que é uma provocação de jogo.
0: A só carinha isso. dela.
9: É uma provocação de jogo.
0: A carinha dela.
11: Então, loira.
0: Essa loira não me engana, não.
9: Ela ficou
0: ela quer, como é que os caras falam? Ela quer biscoito.
11: Biscoito.
0: É, o que ela
11: biscoiteira?
0: Quer.
11: Ela
0: é, lógico.
11: Vou dar um biscoitão de polvilho pra ela.
0: Vou dar um. Parou, saroga.
11: Parou,
0: uma saroga pra ela.
11: Olha, misoginia.
9: Ela ficou
11: misoginia nada, é agrado.
9: Ela ficou famosa pelo discurso, né? Que ela fala, eu disse o que eu disse, e ela mantém o discurso dela, aquele discurso que eu disse anteriormente. Que ela falou que não quer, não acha certo as mulheres jogarem contra homens biológicos. Ponto. Esse foi o ponto dela. E acabou, alguém acabou fazendo esse link com a apontada e virou um grande furdunço na internet. Por quê, Emílio? Porque ela já virou meme, obviamente. E tudo que vira meme na internet, ele fica muito mais rápido, dissemina muito mais rápido. Então, você tem aí algum, eu separei dois memes aí que acabou virando lá. Aí é lógico que a turma da internet é muito eficiente nos memes e a Sophie Cunningham acabou virando meme. Então, sempre quando tem alguma coisa woke agora, esse meme aqui, é ó. Utilizado, já era, já caiu nas graças, exato. E aí você tem também um outro resultado pra você ver o impacto disso tudo, Zuzu.
11: Pois
9: é
11: não.
9: Que o tênis, que você sabe que os atletas da NBA e da WNBA, que é a Woman, né? Que é a NBA feminina, o tênis da Sophie Cunningham é sold out.
0: Sold out.
11: Mentira.
9: Pegou. Tênis da Adidas, da Sophie Cunningham, já tá sold out.
11: Boa.
9: Não só o tênis.
11: Bonito.
9: Mas como várias camisetas, enfim. Aí a galera tá pintando e bordando aí nos produtos da Sophie Cunningham por conta de toda essa exposição.
11: E o tênis da outra jogadora também, tá vendo?
9: A outra
11: tênis?
9: Joga descalço. Aí eu não sei. Tênis. Mas é um grande sucesso aí da internet, a Sophie Cunningham.
11: Uma jogadora é jogadora mesmo, a outra que ela brigou, é uma jogadora.
9: É jogadora.
11: É, não
9: jogadora.
11: É. Não é
9: jogadora.
11: É uma
9: jogadora de tênis.
11: Jogadora.
9: Ela fez uma provocação aí.
0: Ela tava pedindo uma falta técnica. Ela queria falta técnica.
11: E a internet pegou isso.
0: Só porque ela é
11: bonitona. Outra jogadora de tênis.
9: Pena que a outra não enfiou a mão na orelha.
0: Ela é bonitona e as outras são meio feinhas. E aí, como ela é bonitona, ela ficou.
11: Os caras falaram que vão mudar até o logo da WNBA, vão colocar agora aí, ó.
9: Isso aí é um negócio que a internet, você sabe, Emílio, o espírito de porco da internet, né? A internet vê uma possibilidade de criar uma grande zoeira e a Sophie Cunningham ali entregou um meme pra todo mundo e aí agora.
11: Dedinho.
9: Vai ser uma.
11: É o dedinho.
9: Vai ser uma personagem aí, provavelmente americana.
11: Ser proctologista.
9: Por muito tempo.
11: Ela copiou do pilhado isso aí de levantar o dedinho.
9: Piada é pra cima.
11: É pra cima.
9: Mas vamos lá, falando um pouquinho de TV, Emílio, o Fantástico, nosso querido Fantástico.
11: Lá vem ele.
8: É Fantástico.
9: Você não sabe o esforço, colega.
11: O Ibope.
9: O Fantástico, ele perde a liderança pelo oitavo domingo. Não é mais, as pessoas não estão mais se informando pelo Fantástico. Você lembra muito bem de uma época em que as pessoas esperavam o domingo pra ter a informação completa na agenda, o show da vida. Eu adorava.
11: Glória Maria e Pedro
9: Eletrônica. A revista eletrônica com o show da vida, mas infelizmente a galera não tá querendo mais saber do Fantástico e o programa tá caindo a audiência e o desempenho caindo cada vez mais, perdendo a liderança em comparação com o streaming, né? Ele não consegue retornar com a audiência que tava desde maio e tá caindo cada vez mais a audiência do Fantástico.
11: Mas você que manja.
9: Você que manja.
11: Você acha que tá perdendo a exclusividade da notícia, que agora é muito rápido?
9: Sim.
11: Você tem na rede social, na Resenha Azul e Zuzu, já adiantamos aqui o Fantástico é velho.
9: Então, você que tá na Resenha Azul e Zuzu, quando acontece alguma coisa hoje, se você não dá essa notícia quarta-feira, acabou.
11: Ah, mas é o dia a dia dele. Ele faz isso já. Então, notícias de ontem. Hoje tem muita.
9: Mas
11: né?
9: Mas o ponto do Fantástico nunca foi, tipo assim, a notícia.
11: O breaking news,
9: a matéria
11: sempre
9: exclusiva.
11: Sempre foi a exclusividade de uma matéria.
9: E a profundidade.
11: Dobramento, tal. Isso. Sempre foi isso.
9: Eu assisti.
11: Mas não interessa, ninguém quer mais.
9: A última vez que eu vi o Fantástico foi quando apareceu o Mr. Bean, cara. Porque eles passavam dentro. Caramba. Passou o clipe do Michael Jackson. Né?
11: Exato.
9: Bom, falando em Globo, eu lembrei de você, Zuzu.
11: Eu?
9: Eu? Porque assim.
8: Ele é o nosso Globinho.
9: Eu gostaria de saber a sua opinião.
11: Globinho.
9: E do Emílio. Porque é o seguinte: a

0: com as pessoas. Se você conseguir colocar, meu querido Bernardinho,
1: é
0: essa cena.
1: Que é isso?
2: É uma cena.
1: Seu Sami no aquecimento do Pickleball.
2: Meu Deus, gente.
3: Olha o Sami Dana.
1: É o Sami.
3: É, professor.
1: Sami tá por isso que ele trava.
3: Olha lá. Professor no bambolê.
1: É isso aí, ó. Aquecimento do Pickleball.
3: Olha lá.
0: Essa cena acabou viralizando.
1: No refeitório da Jovem Pan.
3: Ó.
1: Meu, mas o cara tem a manha. É difícil fazer isso com
3: o professor.
1: Mas por quê, cara? Por quê?
0: Por quê? Acabou viralizando essa cena.
4: Mas qual o contexto dessa cena?
0: Então, parece que.
3: É aquela dança do bambolê, não é? Lá do
0: Loreto. É o Loreto.
1: Zé Loreto.
2: É o que vai ser o Chorão.
0: É, acabou viralizando justamente por essa pergunta. Qual é o contexto, senhor, dessa.
4: Que o cara entra na casa.
0: Mas assim, aí
1: mas
0: tem.
1: Mas posso falar uma coisa?
0: Diga.
1: Tipo, cumpriu o papel.
0: É.
1: Porque se fosse uma cena bocó, não tava aqui. Cumpriu o papel, velho.
0: Cumpriu o papel.
1: Chamou a atenção.
0: Chamou a atenção. E
1: as coisas que você tá indo atrás, hein, Alba?
0: Não, é que as
4: pessoas lembraram do Alba.
2: Mas... Ó, se isso foi bom pra novela, eu não sei, mas pro Loredo, o que ele vai receber de inbox aí agora?
1: Pro Alba,
2: o Zé da Manga.
0: Não, isso acabou viralizando lá no Twitter das pessoas questionando o porquê da cena. Eu também, mas obviamente deve ter algum contexto.
1: O contexto é esse, é divulgar.
0: Eu lembrei muito de vocês aí nesse contexto.
1: É bom.
0: Indo já pra Netflix, né? A Netflix, em toda essa discussão de inteligência artificial, Sami, a Netflix ela confirmou que 300 programas utilizaram inteligência artificial.
3: Tem o menor sentido o cara fazendo bambolê. Então,
4: na cozinha.
1: Não, é o cara sexy.
0: Não, né? Existe esse exercício.
3: O cara, cara na cozinha. Imagina o cara escrevendo, né? É o Loredo numa cozinha, num gabinete.
2: Mãos em cima da
1: bancada.
3: Gabinete, mãos em cima da pia.
2: Perna na mesa.
3: É. Uma luz recortada, pés em cima da mesa.
2: É. Maravilhoso.
1: Fazer com.
2: Parabéns.
1: Desafio do bambolê. Fazer
3: cara,
1: com
3: o cara que escreveu essa cena. E ele pegou pra
2: vamos
3: ler.
2: Fazer aqui.
3: Vou ter que fazer um bambolê no gabinete da cozinha, ó.

0: O Emílio sempre já imaginou. Você sozinho. Você sozinho em casa fazendo isso com cebola, sozinho em casa, aí você faz.
1: Esse
0: isso.
1: Final de semana o Sammy vai fazer.
0: Hoje
2: vai. Caçando bem, ovo e bambolê.
0: É bem real.
2: O pessoal não faz porque o bambolê. Bom, deixa
1: não
2: pra lá.
1: Não cabe o bambolê em mim.
0: Eu tive essa mesma.
1: Parecendo Netuno.
0: Eu tive esse mesmo pensamento, Emílio, da pessoa escrevendo e a execução. A criação, a execução. Mas indo pra concorrência da Netflix, eles confirmaram, Sammy, que 300 programas usaram IA em 2026. Porque é a grande discussão, né? Você tem algumas discussões em que pessoas querem proibir o uso de inteligência artificial dentro do audiovisual, porque é aquele papo que vai demitir pessoas, as pessoas vão perder o emprego. Mas, segundo o relatório, a Netflix revelou que aproximadamente 300 programas do seu catálogo utilizaram inteligência artificial em algum estágio da produção. Então não é somente no audiovisual. Às vezes é no roteiro, às vezes na produção e por aí vai. E um desses daí, o Emílio, tá a saga do Tri aí, do Brasil de 70.
3: Ah, sim.
0: A saga do Tri. E já vai ser uma constante aí em todo Hollywood de você ter a presença da inteligência artificial.
3: Mas fala inteligência artificial, a mesma coisa que falar programas que usaram edição de vídeo e efeitos especiais, todos usam.
4: Mas é assim. Fake.
0: Fica, tem uns que é ficam fake, muito feios.
3: Mas o feito ou não é a qualidade do cara que executou.
4: Eu sei, mas é muito diferente você assistir algo que tem uma super produção.
0: Perfeito.
4: Que é feito, do que é inteligente. Que nem esse, o Tri do Brasil lá. Você vê que aquilo é. Você vê que é
0: força,
4: fake.
0: Força. Cena da Vila.
3: Mas aí o problema.
4: Você vê que a Vila Belmiro. Isso. Você vê que a Vila Belmiro é fake. É tudo fake.
0: Tá muito organizada aquela
4: tudo
0: vila.
4: Tudo bem. Legal inteligência artificial, mas essas brincadeiras que faz aí, que é o
2: Papa de a maior,
4: a maior já, sabe, é legal.
2: Mari maior, já foi.
4: Você tá vendo o filme, pô, você quer ver que o cara preparou aquilo com esmero, com não colocar num.
0: Perde a arte,
4: sei lá,
0: né?
4: Não você sei.
2: Perde, eu prefiro chroma key.
4: Não sei o que te dizer.
2: Não, tá certo. Tá.
4: Não sei o que te dizer, mas eu acho que perde um pouco.
0: Sim, eu concordo com você.
4: Mesmo porque é meio banalizado.
0: Você,
4: né?
0: fica parecido com tudo que tá saindo.
4: É.
0: Você vê, pô, isso aí é igual aquele efeitinho do que eu vi um meme na internet. Isso tem razão mesmo.
4: Mas isso é uma questão de gosto.
0: Sim.
2: Acho que pra super-herói, que você é mais da linhagem geek, não, sem sacanagem. Funciona muito, né? Sim. Pra efeito especial. Sim.

0: uma coisa ou outra, mas...
1: Sim. Bom.
0: Tá bom.
1: Indo pra Odisseia.
0: Tá bom,
1: tá bom. Tá assistindo hoje, hein?
2: Tá bom, tá bom. Tá
0: bom,
2: tá bom.
0: Tá bom, tá certo. Tá bom, tá certo. Mas
2: põe o bambolê, mas põe o bambolê.
1: Põe o bambolê, ó. E o bambolê.
2: E o bambu.
3: E o bambu.
1: E o bambolê. Bom, indo pra Odisseia, aconteceu o seguinte: a Universal Pictures tá atrás de um Delare que vazou o filme. Vazaram o filme da Odisseia no Twitter com a qualidade, com a resolução máxima. E esse vazamento, Dedê, foi visto por mais de 2 milhões de pessoas. E aí a Universal Pictures tá atrás, tá tentando rastrear aí, Sammy, as marcas d'água, que o cara colocou marca d'água ainda. Rastreando as marcas d'água digital para verificar a origem da violação interna ou funcionários de cinemas. Então, tá tendo uma investigação de quem que vazou o filme inteiro da Odisseia. Quem que vazou, se foi funcionário de cinema, se foi gente do estúdio da Universal Pictures. Então, foi aberta uma grande...
4: Difícil, hein, saber.
3: Ou se foi o próprio Nolan.
1: É, difícil.
3: Eu não tô duvidando. Mas vazou no Gato Preto?
1: Vazou no Twitter.
3: No Gato Preto.
1: Lembra
3: o Gato Preto?
4: E o pobre
3: Fritz. Legendas Gato Preto.
4: Mas ia fazer a legenda só, o Gato Preto.
3: Não, mas o Gato Preto...
1: Fora de si, mas tá lá.
4: Era um exército de um homem só.
3: O exército de um homem só. O Gato Preto, o Exército de um Homem Só.
1: Impossível.
3: São clássicos.
1: Trabalho solidário.
4: Caras que...
3: São clássicos de divulgar a cultura.
1: Sim.
3: É, são clássicos.
2: Temos que agradecer.
3: A gente tem que agradecer e ter muito respeito tanto ao Gato Preto quanto ao
4: o Exército de um Homem Só, que fez um trabalho lindíssimo.
1: Essa galera não recebe Rouanet.
3: Sem ganhar.
1: Eles deveriam ganhar Rouanet.
2: Os caras nem dormiam traduzindo episódio de série na madrugada.
1: As legendas.
3: Então você já tem já tá no YouTube?
1: Não, eles colocaram o filme inteiro no Twitter. Aí eu não sei se algum outro
0: vídeo já tem também.
1: Alguém já pegou, salvou em outro lugar, porque a internet é muito rápido, mas eu cheguei a procurar, olha, não tinha.
3: Eu posso dar esse filme, se você quiser assistir ele bem, assiste no IMAX. O IMAX, procura um cinema, ele é mais caro o ingresso, tal, mas vale a pena esse filme.
1: A
3: vale
1: experiência.
3: Vale a pena você ver no IMAX.
1: Vale a
0: Foi
1: pena.
0: Filmado, né?
3: É que é longo, né? 3 horas
4: você tem um aplicativo do xixi.
3: Você pode ser,
2: ela vê o Sammy.
1: É a aposta dele.
3: Qualquer filme que tenha 3 horas é.
1: E o filme tá indo bem, viu, Emílio?
3: O filme é bom.
1: Na bilheteria, 700 milhões. Só que uma das tradutoras da Odisseia criticou bastante o Nolan, né? Falou que o roteiro é péssimo. E nenhum dos personagens tem motivação convincente para suas ações ou fala. Você tem lá uma parcela de pessoas que estão criticando o Nolan, outras estão elogiando. Por isso que a gente sempre fala aqui para você tirar as suas próprias conclusões.
3: Porque ele mudou a ideia do Homero.
1: Isso, ele deu um Leonardo ali no Homero.
3: Mas
0: o cara é diretor, cara.
2: Ele faz um filme com...
1: Mas tudo na internet vai ter discussão.
0: Não, o Roland. Quem que falou que você é a tradutora?
1: A tradutora.
0: Pô, bicho, porque é que nem assim, você chegar e falar, o Pelé perdeu um pênalti, você fala, não, Pelé é impossível ele ser o melhor do mundo, porque ele perdeu um pênalti uma vez.
1: É, mas
0: cara, é bom pra caramba, o cara sabe o que tá fazendo.
2: E a tradutora tem que traduzir.
0: É velho. Né? Pronto.
1: O tamanho.
2: Senão seria roteirista.
1: Isso. O tamanho do Nolan é isso.
3: O que eles falam é que essa obra do Homero é um negócio que tem 3 mil anos e tem muita influência na nossa cultura.
1: Sim.
3: Então eles acham um absurdo algo que também eles que acham que foi assim.
1: Sim.
3: Eles acham que é aquilo que Homero quis dizer.
1: Sim.
3: Não é?
1: Perfeito.
3: E aí, quando o Nolan foi lá e fez o filme dele, com a liberdade poética que ele tem de fazer e fazer do jeito que ele quer, porque ele é o diretor.
1: Certo.
3: E agora surge essas tretinhas.
1: As polêmicas.
3: Que o Alba.
2: Sim, ele é polêmico.
3: O Alba pra jogar cascas de banana pra gente cair, igual faziam com Jair Bolsonaro.
2: Ele quer nos cancelar.
3: Ele quer que sejamos cancelados por você.
1: Exato.
3: E você ficar com aquele dedinho.
1: Você.
0: O dedinho da jogadora.
2: Olha os machistas vendo o filme.
3: Aquele dedinho.
2: A única opinião que importa pra mim é do Clóvis. Quando o professor Clóvis
0: de Bagos
2: falar, aí a gente ouve.
1: Aí, ó, o dedinho.
2: Você!
1: Esse dedinho.
3: O filme é legal, cara.
1: É legal, é um bom filme.
3: É legal. Pode assistir que é legal. É longo, né? Tem gente que vai odiar esse filme.
2: Eu vou ligar pro Clóvis.
1: É um bom filme, melhor. quiser, eu tenho mais aqui.
2: Tem? Vai, que mais?
1: Bom, o Delari liberou. Vai, quero lá agradecer o Sami, que ele me ajuda também no quadro aqui. Então, boa, ele mandou essa notícia aqui. Ele me mandou, acho que um pouco tarde, umas 2:30 da manhã, mas eu consegui.
2: Já veio.
1: É, porque é sobre a Bruna Surfistinha 2, o filme. Não
3: opa,
1: sei
3: se aí sim.
1: Ora, meu, aí, ó, até o Boni. Mas nós vamos ter a Bruna Surfistinha 2, Zuzu.
0: Com a Débora?
1: Com a Débora.
2: Surfando na, em Ondas Calmas agora.
1: Com a Débora.
2: Bruna Surfistinha.
1: Surfando no seco.
2: Bruna Surfistinha 2. Surfando em Aldas Calmas.
1: O inimigo agora é outro.
2: Isso.
1: Né? Ela falou que, né, a Débora Seco vai repetir o papel que fez muito sucesso nos cinemas.
2: Sim.
1: E nós teremos a sequência. E ela diz, né, que o filme causará muito mais impacto. Ela diz o seguinte, abre aspas, né? Acredito que o segundo causará ainda mais impacto às pessoas que assistirem, pois será uma continuação priorizando a minha fase após a prostituição com um acontecimento que ninguém imagina. Então a gente vai ter incrível aí
0: Débora surfando no seco.
1: A gente teve Elise, a gente depois vai ter Bruna Surfistinha 2, então a gente vai ter Débora muita seco coisa aí da cultura brasileira. E falando em cinema,
3: era um blog,
1: exato,
3: né,
1: é isso aí,
0: a gente acompanha,
1: era
0: um
1: blog,
0: né?
1: É.
0: Sabe que ela tinha um blog que ela, sim, contava, né, os isso programas aí que ela fazia, e nesses programas diz que algum apresentador da televisão brasileira foi lá. Será que vai ter um filme?
3: Mas ela inventava,
0: pode ser,
4: mas inventava,
1: esse é Leonardo.
0: Quem será que é o apresentador?
4: Eu quero provas.
1: É,
3: ela inventava muita coisa.
1: Eu, né, sei que eu fiquei devendo 20 reais, mas
3: ela veio no programa,
1: veio, o Veneno
3: vezes
1: do veio Escorpião, ela tem um livro,
0: o livro.
1: É o livro, Raquel, isso aí.
2: Rachel.
4: Ah, grande.
1: Chegou a fazer outro livro também.
4: Escritora.
1: E vai ter essa.
0: Onde era o flat, Sammy, dela?
2: Chamava Escorpio, o
1: Veneno do Escorpião.
4: Não. Tinha uma casa lá no Alto de Pinheiros.
1: Enfim, vai ter o 2. E pra gente falar de cinema e bilheteria, o filme até então de maior bilheteria de 2026 acaba se tornando Toy Story, que bateu 1 bilhão. E é o grande, o filme mais rentável, opa, até aqui. Ele vai perder a colocação, provavelmente, tô sendo muito educado, pro Homem-Aranha. Nossa. E pra Odisseia.
4: Então, para
1: a Odisseia, acredito que sim. A Odisseia está chegando aos 700 milhões de dólares. Deve chegar aí aos 800, 900 nesse final de semana. Mas o Toy Story é o filme mais rentável do ano. Boa. A partir de hoje, Emilhão. Mas isso a vai mudar, de... obviamente.
0: Caramba.
3: É, mas você sabe que esse negócio de criar polêmica do Nolan tá certo, criar essa polêmica,
1: sim, sim,
3: porque isso gera uma curiosidade de você assistir o filme.
1: Sem você dúvida, discute, você discute a obra também.
3: Porque, não, você vai ao cinema,
1: sim,
3: porque você quer saber antes, pra, sim, poder saber do que você tá falando.
0: Começou com o lance das etnias.
1: Ah, sim,
0: mas isso não é assim, isso não sei o que, pô, isso daí já...
1: E o bom dessas discussões é que muita gente vai pra obra original também.
0: Sim.
1: Que é uma literatura boa, né?
0: Sim, Homero,
1: é uma literatura
0: sensacional.
1: É uma literatura clássica, então muitas pessoas também acabam indo pra literatura também, a discussão é boa.
3: Porra, é chato, Leo.
2: Clóvis de Barros, eu falo,
3: não,
2: só
3: é
2: isso.
3: É meio chato, tem que ser o Clóvis, ele lê.
2: Maravilhoso.
3: É, traduz.
2: Isso,
3: explica.
2: Isso, é maravilhoso.
0: Vamos contratar.
3: Vai ler pra você.
2: Não,
3: ver.
2: Não dá, aí não dá.
1: Vamos contratar.
2: Eu vou ligar pra ele.
3: Olha, é o seguinte, presta atenção.
1: Pode falar.
3: Zuzi, isso é com você também.
1: Oba.
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3: 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Você que tem que ir pra Fiji lá, o Semidano.
1: Opa, você que não para de viajar.
3: Você que não para de viajar.
1: Deu uma acalmada. Pega aquele drone e faz as imagens.
3: Tem que ir pro Caps. Isso aí.
4: Manda pro gordinho também.
1: Essa balinha é show.
3: Essa balinha é
1: pra garganta.
3: Sensacionex.
1: EMS.
3: Muito bem. É EMS. Dito isso, eu vou pra onde, meu querido? Breakzinho? Vamos fazer um break rápido. Hoje, presença ilustre nesse programa. Fique ligado.
1: Opa, daqui a pouco a gente já
3: vai lá, de televisão aqui.
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0: aprendi na Paulista, que é o seguinte: quando tem 6, 7 mulheres e 2 caras, os caras querem sair grandão, é. Fala assim, ninguém vai falar aqui não, pra sair bonitão pras minas.
1: Ah, entendi.
0: Aí a gente já não vai, pra evitar.
1: Boa, mas tá bom, Fufu.
0: Fala comigo aqui, irmãozão.
1: Tá, não, tá bom, não, tá bom, né? Mesmo porque...
0: Não, não precisa depois, deixa, só pra te desejar, pra te desejar boa tarde.
1: Mesmo porque hoje o Fuzil vai trazer uma novidade.
2: Uou.
1: Que tá na Avenida Paulista, não é isso, Fuzil?
3: Olha que legal.
1: É uma novidade, certo. Vocês vão ficar sabendo aqui.
0: Exatamente, aguarda. Aguardem aí, não saiam do lugar.
1: Da ProSoja, não é isso? Da ProSoja Mato Grosso.
3: Querida ProSoja.
1: Você sabe que a ProSoja Mato Grosso, certo, é muito próxima da gente aqui do Pânico.
3: Muito. Sim, sim.
1: E eles fizeram um negócio em São Paulo, certo, que eu não sabia, fiquei sabendo agora. Ontem estava passando em frente o shopping.
3: Certo.
1: E aí eu falei, mas a ProSoja?
3: Aqui.
1: Nós estivemos lá com eles.
3: Sim,
1: lá
3: fizemos em Mato Grosso. Evento, Mato Grosso, na fazenda.
1: Você vai ter oportunidade de ver que bacana que tá lá no, naquele shopping que você é expulso sempre. Mas talvez entrar. Hoje. Hoje, com
0: hoje
1: apoio. Hoje, com
0: hoje,
1: apoio da ProSoja. Com apoio dos nossos companheiros da ProSoja, talvez.
3: Show!
1: Fique ligado aí na segunda parte do Fuzil, que tá muito boa.
3: Boa, turma maravilhosa da ProSoja Mato Grosso.
1: Dito isso, pode falar, meu querido Zuzi.
3: Opa,
1: Zuzi.
3: Um abraço, obviamente, para a ProSoja, que sempre nos recebe tão bem. E a gente tem uma audiência do agro gigantesca. A turma gosta muito de televisão também. E hoje teremos um jornalista.
4: Jornalista.
3: Henrique Soldani, jornalista.
4: Soldani os cabos.
3: Para quem não sabe, Soldani é sucesso, sim, na rede social, principalmente no X.
1: Certo.
3: Com comentários plausíveis sobre televisão, que ele entende muito sobre o assunto.
1: Investigador.
3: Bastidores da televisão. Televisão, investigações.
4: A memória da televisão.
3: Sobre tudo, acontecimentos insanos. Querem saber da Xuxa? Ele
4: quero.
3: Sabe tudo.
4: É?
3: Daqui a pouco ele para destrinchar tudo. Esta caixinha.
1: Tudo.
3: Tudo. O cara que tem um repertório de tudo. Sou televisão é com ele.
1: E ele trabalhou em televisão, sem se não dúvida. Me engano. Nós vamos conhecer daqui a pouquinho, você
3: daqui
1: vai conhecer o nosso querido Soldani, que veio aqui hoje falar sobre TV.
3: Oba.
1: E você, ainda assiste TV?
3: É.
1: Você TV? Sabe, você sabe que outro dia eu estava conversando com jovens.
3: Jovens.
1: Certo? E os jovens, nós somos mais velhos.
3: Sim.
1: Correto? E a gente fala, vamos assistir uma TVzinha.
3: Topa, você topa.
1: Uma tela quente.
3: Topa.
1: Vamos ver uma TVzinha.
4: Uma chapa quente.
1: O jovem não fala mais, ele chama de monitor.
3: Monitor?
1: Sim, sim. Isso me deixou com uma
4: monitor,
1: tristeza.
4: Monitor?
1: É, ele fala assim, é um monitor. É monitor. É, não é TVzinha.
3: Não é, não é televisão.
1: TV é uma coisa de velho.
3: Não é isso?
0: É isso aí.
1: Você entendeu?
3: É isso aí.
1: Isso que eu quero saber com o Soldani também.
3: Correto.
1: Que os jovens não falam mais. Vamos ver uma TVzinha.
3: Que coisa, né? O público mudou.
1: É.
3: Não,
1: tá bom. A vida muda.
3: Muda.
1: A
3: muda.
1: Vida muda. E vou dizer uma coisa pra você. E a vida é muito curta. Portanto, aproveite muito a sua vida.
3: Isso aí.
1: Não fique com encheção de saco, não.
3: Isso.
1: O cara te enchendo a paciência, querendo que você siga o caminho certo, o caminho errado. Siga o teu caminho.
3: Sim.
1: Porque quanto menos você espera, você vai pro saco.
3: É isso aí, é passageira. Então,
1: aproveite muito bem a sua vida e cuide dos seus.
3: Perfeito.
1: Certo?
3: Lógico.
1: Porque TV não é mais TV. Monitor.
3: Eu fiquei
1: monitor.
3: Triste agora, pô.
1: Monitor.
3: Triste com isso? Puta vida.
1: Monitor do quê?
3: É monitor. Monitor.
1: Monitor.
3: Não é TV. Monitor do acampamento. Monitor. Nunca ouvi falar isso.
0: Não.
1: Muito bem.
3: Tá bom.
1: Que mais?
3: Não, é isso, ó. Pode ficar aqui que ele também tem uma. Vocês vão adorar, tá? Lembrei de outra boa do Soldani. Sobre a Mind. Lembra?
1: Opa!
3: Tem informações?
1: Tem informações.
3: A Mind, pra quem não sabe, né? É uma agência que ela detém alguns influenciadores,
1: sim,
3: na rede social,
1: muitos.
3: Principalmente no Instagram. E aí, quando você vê uma notícia repetida, pode ser alguma coisa por trás. E ele vai explicar pra gente daqui a pouco.
1: Ó.
3: Tá bom?
1: Tá bom.
3: Tá bom.
1: Então,
3: bom, né?
1: Tá
3: boa
1: bom.
3: Pauta.
1: Tá bom.
3: Vambora?
1: Solta a boa.
3: Deus.
1: Então, solte a vinheta que o jornal vai começar.
5: Resenha! Resenha!
1: Resenha!
5: Resenha!
1: Resenha!
5: Resenha! Resenha! Resenha! Resenha! Resenha! Resenha!
3: cara. A gente tem que ver as notícias internacionais. Não sei se vocês assistem a Fox News.
4: Fox News.
3: Mas você lembra do Fauci? Você lembra do homem?
1: Lembro.
4: O Fauci.
3: Teve uma entrevista na Fox News e o secretário de saúde dos Estados Unidos, o Robert F. Kennedy Jr., afirmou que as anotações do Fauci revelaram uma profunda distância sobre o que ele registrava e falou publicamente. Segundo Kennedy, Emílio, o diário mostra que o Fauci admitiu erros e contradições. Agora, sabe quais são os maiores erros? Você lembra o desespero e o alarmismo feito pelo Fauci, que era, obviamente, do sistema de saúde norte-americano durante o Covid?
2: 7 máscaras e um segredo.
3: Cara, a primeira coisa que ele deu a declaração, Emílio, ele falou assim: não preciso usar máscara. Depois ele falou, não, preciso usar 12 máscaras.
2: Isso aí.
3: Depois voltou atrás e falou que a máscara não servia para absolutamente nada.
1: Fez a turma de tonta.
2: E tinha distância também.
6: Então, mas você sabe que se você conversar, eu acho que quem sofreu muito com essa pandemia foi o pessoal da medicina.
3: Sim. Opa!
6: Esses caras, se você conversar com quem tava trabalhando,
3: na linha de frente,
6: quem tava lá, foi terror, meu amigo.
3: No front,
6: foi terror. Os caras estão lá, porque, pô, a gente tava meio, todo mundo teve Covid, sobreviveu, tomou vacina, aquela coisa toda, teve aquela informação, muita coisa certa, muita coisa errada, umas notícias e tal. Mas o pessoal que trabalhou, quando você conversa com eles, com o médico, com o enfermeiro, cara,
4: foi difícil.
6: Foi triste.
3: Linha de frente, né?
6: Foi triste.
3: A turma,
6: e a gente tem que ter respeito pelos profissionais.
3: Sem dúvida, principalmente.
6: Uma salva de palmas.
3: Vamos, e aplaudo com toda a força.
6: Você entendeu?
3: Lógico. O cara que tá lá, o enfermeiro, né? O médico, ou a turma até que é
6: político, se apropriou.
3: Todo o político que fez uma aposta, ele acabou, né?
6: Muito se falou, muito se fez, muita coisa aconteceu, mas esses caras que eram
3: São os verdadeiros heróis, sem dúvida.
2: Tava no fronte de batalha.
6: Exatamente.
3: E os políticos, né, que tentaram, né, aqui no Brasil também, tentaram uma narrativa, né, para se apropriar do discurso também, erraram e erraram feio. E nesta investigação, tem a história do lockdown também, das vacinas e também do fique em casa se puder.
2: Fique em casa, importante.
3: Porque tem o lockdown também, que o Fauci foi um cara que foi o defensor também do lockdown, e aí nesta investigação do governo norte-americano mostra diversas contradições, que é importantíssimo. Uma hora essa história, né, precisa ser explicada, principalmente da China e por aí vai. Então tá uma treta nos Estados Unidos e eu trago aqui esta informação. Obviamente que o Fauci, ele resolveu responder, criticou o Donald Trump, aí vira uma discussão também de narrativas e política. Como você disse aqui, ninguém realmente acertou, mas quem quis sair como herói dessa história e carimbou alguma coisa, se arrependeu. É isso que a gente pode afirmar nesse programa. Então tome cuidado aí com o que você escuta e às vezes se levanta uma bandeira errada. Bom, deixa eu voltar um pouco para o Brás aqui. Você sabe que eu tava vendo uma, só para dar uma descontraída, Ulysses Campbell. Ulysses Campbell é muito competente. A gente recebeu aqui o Dursão.
6: Dursão deu show aqui.
3: Deu um show, né? A turma gostou muito da entrevista. Porque na Netflix agora tem o filme da Elise. São dois assuntos. Na coluna do Globo. Até ontem eu bati um papo com você. Falei, pô, vocês estão vendendo a casa do Matsunaga.
6: Então.
3: E o apartamento do Matsunaga está agora à venda
2: no quinto andar.
3: Esta é uma reportagem do Ulysses Campbell também lá no Globo e mostra detalhes desse apartamento. E aí eu faço uma pergunta para nossa audiência, até para vocês.
6: Vamos lá.
3: Vocês comprariam o apartamento, esse belo apartamento que...
2: Mas se eu tivesse dinheiro, eu comprava com a Elise junto.
3: 2,8 milhões, é uma cobertura triplex, tem mais de 300 metros quadrados na Vila Leopoldina, na zona oeste de São Paulo, um bairro muito conhecido aqui. Só que, pela reportagem, o imóvel agora é da família Matsunaga, obviamente.
6: Certo.
3: Quem detém são os pais. E eles estão com uma dificuldade de vender. Porque vocês sabem por quê.
6: Tá.
3: Por quê? Só que tá 30% abaixo do mercado. Samidana,
6: então eu compraria.
3: Vale a pena?
4: Ah, obviamente as pessoas vão dar um desconto.
3: Puta pena.
4: Por isso. Eu acho que vale a pena. Eu não tenho problema nenhum
2: compro. Eu não compro.
3: Não?
4: Você acha que tem mal
2: fluidos?
6: É que já saiu. Mal agouro.
2: Não, eu não compro porque
4: eu tenho dinheiro.
2: Não. Eu não compro também.
3: Tem banheira, tem hidromassagem que você gosta, Samidana, que era o andar de cima.
2: A preocupação não é nem do que aconteceu, é do que acontecia antes.
3: Agora, o Ulysses Campbell contou bastidores na entrevista, né? Que ele tá agora falando muito sobre esse assunto.
6: É bom esse livro dele.
3: Ele é incrível. Leiam o livro, né? Porque me parece que é muito melhor qualquer documentário. Olha lá, olha a banheira aí, Sami.
2: Essa era de o Japa. Um de sopa do Morgado.
3: Fazia festa.
6: O Japa ficava pelado aí na
3: festa. Vamos respeitar.
6: Não é um negócio que a gente
3: apoia. Tira o chapéu. Não que o Sami já não fez isso na casa dele.
6: Ele tomava uma Heineken pelado.
3: Ele ficou com o Japa saía de roupão
2: aqui de fora.
3: Mas posso contar um bastidor do Japa? Isso o Ulysses que disse.
2: Claro.
3: Que ele gostava de pegar nos anúncios as moças e ele procurava nos anúncios. Ele era espoleto japonês. Ele gostava das moças,
2: era,
3: né?
2: Malandrinho.
3: E ele via no anúncio o que elas não faziam. E aí, segundo o Ulysses, ele bancava 3 vezes
6: tá
3: mais.
6: Engraçadinho, tá muito engraçadinho.
3: Ele queria pagar mais.
4: Fazer com que ela
3: pra ela, né? Mas aí é uma outra coisa. Bom, vamos voltar pro Brasil, que é aqui que nos interessa também.
2: É.
6: Cara, ele tá impossível.
3: Vocês acham?
2: Não, eu acho que ele comprou o apartamento e não quer falar.
3: Não, é que esse assunto é muito curioso, Emílio. Pelo amor de Deus, né?
6: Tem
3: pelo
6: porque Deus. Assim. Você tá querendo comprar?
3: Vai não, a minha casa tá ali. Minha casa já tá. Não quero. Eu não compraria nem a pau. Não compraria nem a pau. E outra polêmica é que supostamente Elise pode ser motorista de aplicativo. Ninguém também, né?
6: O que tem a ver com o apartamento?
3: É que se você.
6: Você leva
3: o questionamento é: você compraria o apartamento? Você anda. Andaria no aplicativo com ela? Né?
2: Sim, não sou japonês.
3: Então, esse é o maior questionamento.
4: Vai matar o
3: Deixa
4: cara
3: eu falar do Ney. Neymar. Neymar respondeu.
6: Respondeu o quê?
3: O que todo mundo queria saber.
6: Agora é o Neymar.
3: Neymar News.
2: Comprou um apartamento.
3: Vai ou não pra seleção brasileira, ele gostaria de ficar. Não quer mais. Alberta, o sonho acabou, principalmente pra você. É. Temos aqui a exclusiva do Neymar, que não é pra mim, mas é pra uma repórter que acredita que ele tem uma amizade, onde ele fala se ele fica ou não na seleção brasileira. Vamos lá, menino Ney pra vocês.
7: Essa fala dele, não se vai ter ou não.
8: Eu agradeço. Mas não vai ter, não entro na seleção brasileira.
3: Já foi meu momento na seleção brasileira.
6: Entrou a conta lá do. Entrou o quê?
2: Entrou a planilha do japonês.
3: É o Pix que o Alba tem que ir.
6: Que mais?
3: Bom, vamos lá, meu. Um tornado atingiu, infelizmente, a região noroeste do Rio Grande do Sul. No início, deixando um rastro, né? Destruição. Tem as imagens que assusta. Vai lá, Morgadão, José Luiz da Teta, com vocês.
9: Põe na tela aí as
3: Olha
9: imagens.
3: Olha que absurdo
9: aí.
3: Olha.
9: Destruição em municípios do interior gaúcho aí. A passagem do fenômeno extremo foi registrada por moradores locais por volta das 18 horas e oficialmente confirmada pelas equipes da Defesa Civil. A força dos ventos que atingiram rajadas na faixa de 90 km por hora provocou o destelhamento de diversas residências, além de danos estruturais severos nas zonas rurais e urbanas das áreas atingidas aí. Horas antes do impacto, o Centro de Monitoramento Climático do Estado já havia emitido alerta urgente sobre o elevado risco das tempestades e janela favorável para a formação de tornados na região. Olha que barbaridade, é imagem de arrepiar aí, velho. Parece filme. Espero aí que esteja tudo bem na região que a gente gosta tanto. Um abraço aí para todos os gaúchos aí. Espero que não tenha acontecido nada de muito grave aí na região. Com você, sem sobrancelha.
3: Valeu, Datenão.
6: É, diz que aqui vai mudar o tempo, né?
3: Vai esfriar, vem uma frente fria.
6: Mas vai esfriar? Não,
3: vai,
6: procurei
3: vai.
6: Aqui no...
3: Pode colocar.
6: Cadê
3: a partir de quinta-feira.
2: De amanhã.
6: Não, mas não fala que é o tempo.
3: Narciso Bernizzi.
6: Tempo em... Tempo, você quer onde saber? Que o Brasil é muito grande. Bom, São Paulo.
3: São Paulo.
6: Hoje, mínima 17, máxima 29. Quinta
3: que muda.
6: 16, 21.
3: Então, tava um calor, quase fez 30 graus aqui.
4: Só um dia, depois sexta.
6: Depois sexta já 24, 15, 24. Aí sábado e domingo, sol.
3: Sol no sabadão, que bom, sábado saber.
6: Domingo.
2: Foi razão, Zuzu.
6: Sei lá. Aí quinta que vem, chove.
3: Muda.
6: E sexta que vem, chove.
3: E o alerta para os ventos de até 90 quilômetros?
6: Então, eu não recebi.
2: Eu também não recebi, não.
6: Você não recebeu?
3: O alerta da Defesa Civil, que a gente faz... Pim!
4: Ó.
3: Frente fria.
4: Ó, você tava falando da Elise, a diretora Paulinha, falou que a Elise não trabalha mais com Uber, ela está costurando roupinhas para pets.
3: Muito obrigado.
4: Então, se tiver um pet, você que tem um cachorro que gasta mais do que uma família, Tá bom. Pode comprar pra
6: muito
4: ela.
6: Muito bem. O que mais? Mais
9: vamos.
6: Uma. Mais uma? Mais um break? Mais você um. Quer um break? Mais então, uma. Ele quer um break. Tá então, bom. Vou fazer um break agora para o meu querido Delari. Panico.
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0: Ele está com a boquinha calada. Por quê? Porque se ele abrir a boca, ia ser uma alegria para o povo, que aí você ia saber qual é o caminho desse país.
1: Perfeito.
0: Então ele vai ficar quietinho.
1: Sim. É isso.
2: Porque os poderosos estão envolvidos.
1: O nosso Epstein, ele?
0: É isso.
2: Tá tudo dominado.
0: Tá explicadíssimo.
2: Cada nota, cada papel, cada uísque, cada festa, cada mulher.
0: Tudo. Exatamente. E você sabe que as pessoas, elas gostam dessas.
2: Lógico. Esses
0: privilégios.
2: Quem não gosta de um cheque para uma consultoria, de um uísque escocês. Chega.
0: Muito bem. Dito isso.
2: Vamos.
0: Que mais?
1: Mais uma.
0: Você quer mais uma?
2: Ah, mas também, né?
1: Acabou?
2: Calma, tava tão gostoso. Só uma coisa, tá?
0: E agora, eu vou perguntar pro professor.
2: Pergunta.
0: Vai ter um negócio agora que vai entrar em 27. Vai entrar um monte de imposto aí.
2: Tô ligado.
1: Mais?
2: Vai entrar o grosso. Não,
0: CBS e tal. E agora vai ter um negócio chamado split payment.
1: Sim.
2: O que é isso aí?
0: Chama-se split payment.
2: Como é que é?
0: É algo sensacional. É o seguinte.
2: Split?
0: Split payment.
1: Não, bonito nome.
0: O nome é.
1: Bonito.
0: O nome
3: é um desdobramento do pagamento.
0: Exatamente. O dinheiro.
1: Certo.
0: Você tem uma firma.
2: Sim,
1: pois certo.
0: Aí você faz o quê? Você recolhe, o cara vai lá e paga.
1: Tá certo. Bom.
0: Certo?
2: Todo mês.
0: Ele paga pra você. Não, ele paga.
2: Paga.
0: A mercadoria.
1: Certo. Okay, okay.
3: Serviço.
0: Aquela mercadoria. Serviço, mercadoria, tudo. Qualquer
1: Morgadão
0: coisa.
1: Morgadão fez o show, veio o pagamentinho lá.
0: Veio o pagamentinho.
1: Certo.
0: Você recebe aquele dinheiro, ali você tem 3 meses pra pagar pro leão.
1: Ok.
0: Sim. A receita.
1: Certo.
0: Certo?
2: Certo.
0: O split payment. Na hora.
2: É real time? É
1: nem no... chega na tua mão?
2: Vai ser split payment. Ah, já vem no descontado?
1: É. A hora que chega, já chegou descontado.
2: Pagou, tá, já chega mordido.
0: Então.
1: Boa noite, Brasil! É o leão mordendo a fatia do
2: leão. Já morde a sua bunda na hora.
0: Então, assim. Porque antigamente, o que acontecia? É. Meu, esse governo, amigo. É, né? Mas eles têm uma. Mas é uma
2: tecnologia rápida pra
1: pagar, é uma mente brilhante pra resolver.
0: É uma fome. É uma fome arrecadatória, né, professor?
3: É, não. E na verdade parece que vai ser por Pix. Então é instantâneo, você nem vai ver o dinheiro.
2: Pagou, tá show.
3: Pagou, já, o cara já recebeu.
0: É. Coisa. Não passa mais pra você.
3: Não vai, nem pinga.
2: Já desconta
3: conta.
2: Na fonte.
3: Não pinga mais.
2: Desconta mais um motivo pra gente não chorar, já tá lá.
0: Então, quer dizer, eles arrumaram um jeito de antigamente. Porque
2: sim.
0: A pessoa que tem a empresa, né, ela tinha uma. Técnica.
3: Alguns impostos são mensais, outros são trimestrais. Aí o contador te manda o.
0: Isso, aí o contador faz o.
2: Sim.
0: Isso vai mudar.
3: Ele
0: tudo.
3: Te manda, vai mudar. Agora vai mudar. É na cabeça.
0: Já é 27.
2: É na toba.
0: É na toba.
2: Ah, direto.
1: Mas pelo menos tem uma coisa positiva que você não precisa chorar pra pagar.
2: Exato.
1: Porque você já vai estar tá no. Já você vai receber, vê. Você nem vai ver. Vai estar tá o montante lá na tua conta, você não vai ter que falar, puta, você não dá, não precisa estar chorando mais o imposto.
0: Não,
2: será
0: mas
2: que pelo menos aumenta.
0: É, mas esse dinheiro é pra quê?
1: Ah, pra pagar viagem. Ué.
2: Não, pra onde?
1: Pra França.
2: Pra comprar
0: se o imposto.
2: Meu Deus do céu, cara.
0: Se o imposto for. Eu tenho certeza que se a população.
1: Visse retorno?
0: Visse. Não, justiça no imposto.
1: Exato.
0: Porque até o momento você aceita o imposto. Você fala, não, tem razão.
1: Uhum.
0: Né? Mas, amigo, do
1: cara,
0: jeito que tá.
1: Você não vê nada, cara.
2: E pode.
0: Você viu lá os caras do outro dia tava no Jornal Nacional ontem, saiu lá o cara. Depois eu vou pegar a matéria que eu vou passar pra vocês.
3: Não, e um problema desse negócio de split payment, a gente até comentou outro dia, que é o seguinte: muitas empresas precisam de fluxo de caixa. Ou seja, você precisa contratar mercadoria, né? Você compra mercadoria pra depois ficar no estoque pra depois vender. Então
1: sim.
3: Tem um tempo pro dinheiro que você comprou virar receita. Tem também, às vezes, funcionários, isso.
1: O pequeno agora, vai pro saco, então.
3: Agora, como você não vai ficar com esse dinheiro, provavelmente, em alguns casos, você vai ter que pegar emprestado. Aqui, juros. Uma das maiores taxas do mundo. E não é a Selic, porque o banco não te empresta pela taxa Selic, ele te empresta por um valor muito maior. Então, isso vai sufocar algumas empresas.
2: Que coisa.
1: É um futuro bom, né?
0: Ao invés de ajudar, atrapalha, né, Sammy?
1: Como sempre.
3: Vai atrapalhar, vai ser um custo maior, porque o dinheiro tem valor no tempo. Se você antecipa pagamento, você tá cobrando de certa forma mais dinheiro. É muito, por exemplo, 100 reais hoje vale mais do que 100 reais daqui um mês ou daqui 3 meses.
1: Exato.
3: Como você tá antecipando imposto também, não deixa de ser um aumento, né?
0: É isso aí. Sentiu?
1: Senti, fico triste que sempre.
0: Então se preparem, meus amigos, que o nabo está chegando e vem aí de uma maneira muito gostosa.
2: Boa. Só no split.
0: É isso aí.
1: Parabéns aos envolvidos.
0: O que você quer, Dedê? Quer mais uma? É, ele quer que fique dando notícias.
1: Sim, eternamente.
3: Ele tá de olho no relógio.
0: É, não, não é. Ele fica olhando a audiência. Ele fica olhando a audiência.
1: Ele vê que tá bom.
0: E aí ele fica. Ele
3: fica nessa.
0: Ele fica nessa.
2: Ele fica jogando pôquer online.
3: Não avisa as coisas.
0: É, joga pôquer com o Neymar à noite. Olha lá o Boni.
1: Hoje em dia é Pokémon.
0: Olha lá o Boni. Muito bem. O que mais?
2: Mais uma? Mais uma. Você quer uma quente?
0: Notícia aí.
2: Eternamente. Notícia eternamente.
0: Já puxei essa do split aqui.
2: Split payment.
1: Olha lá, já acionou o Danúzio.
0: Vem aí.
1: E aí?
0: Já é agora em 27, hein, gordão?
2: Ó, deixa eu falar uma coisa pra vocês que estão esperando o embate político de 26, principalmente, que a gente vai ter nas televisões. A gente sabe os encontros dos debates. O próximo é na Band.
3: É o primeiro, né?
2: É o primeiro,
0: dia
2: né?
0: Dia 18.
2: Dia 18, mas parece que mudou.
1: Mudou? Band.
2: Mudou de vez. Me parece que mudou.
0: O Lula não vai.
2: Então, calma lá. Vai,
0: não vai.
2: Vai ou não vai?
0: Não vai.
2: Vai ou não vai?
0: Não vai.
2: O primeiro debate, como você falou que seria no dia 18, agora é adiado para o dia 23 de agosto.
1: Certo.
2: E o Lula, vai ou não vai? Até agora não decidiu.
3: Não vai.
2: E, obviamente, pensando no contexto político, deve não ir.
3: É, a Globo News vai fazer as entrevistas. Além do debate, tem as entrevistas. Individual, eu acho que ele vai na entrevista individual.
0: Sabatina.
3: Que aí não tem o embate direto com os concorrentes. Mas eu acho que no debate ele não vai aparecer. A não ser que ele comece a cair nas pesquisas. Aí ele aparece.
2: É. O Lula, que eu lembro que... Você lembra, o Beta, na Globo News, falaram assim, né? Cadê o Lula Mandela?
1: Cadê o Lula Mandela?
2: Cadê o Lula da diplomacia?
1: Isso, da
2: queria
1: do
2: sentar
1: diálogo.
2: Para tomar uma cerveja com o Zelensky e resolver a guerra? As últimas, lembra? Lembra que ele falou?
0: É,
2: uma cerveja.
0: Vou sentar, vou tomar uma cerveja. Vai te sentar com o Zelensky.
2: Sim, com o Putin. Sentou nem vodka teve.
3: O Haddad toca o violão.
2: E aí resolve a guerra.
3: Ó, o da Globo News vai ser entre os dias 4 e 10 de agosto e foram convidados Lula, Bolsonaro, Caiado, Zema e Renan Santos. Só isso. É os da Globo News. Sim, sim.
0: Agora, e o doidão lá, o padre?
2: O Kelmo?
0: O
1: Baleia.
0: E o Glória a Deus. Glória a Deus.
3: Não
0: os
3: foram
0: engraçados.
3: Não foram convidados.
0: Não vai ter os engraçados?
3: Não, acho então que não vai ter no debate. Mas
0: então vamos trazer os últimos.
1: Boa.
3: Os que não têm a menor chance.
0: Então já está decidido este programa, isso. Nós vamos trazer.
1: Genial.
0: Os que não têm chance nenhuma de ser presidente.
1: É o contrário.
0: E aí não vamos ficar falando mal dos outros.
1: Boa, gostei.
0: Então tá resolvido. A nossa pauta será candidatos...
3: Sem chance.
0: Totalmente sem chance.
3: Não, se tiver chance, não pode vir.
1: É o tabela invertida.
3: E o cara tem que assumir que não tem chance. Eu vou porque eu sei que eu não tenho chance.
0: Tem que se humilhar muito aqui para ganhar voto. Então vai ser essa a nossa pauta nessa eleição, porque vou dizer uma coisa para vocês. O que os caras tão chato, meu? O que tá difícil?
1: Ah, sim.
0: Tá. Vou falar uma história para vocês. O que tá... Virou, sei lá o que virou isso.
2: Virou.
0: Pô, eleição tem que vir todo mundo. Vem quem quer, senta.
2: Os caras viraram o astro do rock, meu.
0: Não,
2: tem,
0: mas não é
2: cheio
0: isso.
2: Cheio de get-again.
0: É legislação.
2: É chato.
0: É legislação.
2: E se não seguir, né?
3: Se não seguir, é multa, querido.
0: O que mais?
2: Vamos lá.
3: Quer ir pra economia?
2: Só um adendo aí a tudo isso. Estamos com problemas diplomáticos. Já tava com a Argentina, com o Milei. E agora com o Paraguai também. Depois da última declaração.
0: O que o Lula falou da guerra do Paraguai?
2: Tem a vídeo, depois a
0: mas
2: gente.
0: Mas o que ele falou? Porque, pô, o pessoal ficou bravo lá.
2: Obviamente,
0: hein?
2: O vice-presidente do Paraguai, o Pedro Aliana, não sei se você conhece ele, respondeu.
0: Não, mas o que o Lula falou?
2: Pode falar. A polêmica surgiu porque o presidente.
0: Não, você tá lendo aí.
2: Ué, você quer que eu leia?
4: A gente gosta de tudo, a gente gosta de paz. Mas a gente não pode se esquecer que um belo dia o Paraguai resolveu invadir o Brasil, invadiu o Corumbá. Ao mesmo tempo invadiu o Uruguai, ao mesmo tempo invadiu a Argentina. E aquela guerra que parecia que era nada, durou 5 anos.
5: Foi isso que ele disse para defender o exército brasileiro e o presidente do Paraguai.
0: Do Solano, lá na época do Solano.
5: Falou que foi um capítulo vergonhoso que devastou o Paraguai e pediu que o Brasil reconheça esse sofrimento histórico. Porque quando ele quis mostrar...
0: Foi uma carnificina. Essa guerra foi terrível. Se não me engano, tem informação que morreu 90% dos homens paraguaios.
2: Sim. Nessa guerra. No final da guerra, no final último ano da guerra, já tinha criança e mulher. E os caras passando cavalo.
0: É uma página triste.
3: Siga o Lula para mais dicas de história.
0: Isso aí, o Lula é bom de história. Excelente. Ele e o Peninha.
2: A referência histórica do Lula. Sabe uma coisa engraçada do vice aí do Paraguai? Ele pediu para devolver o canhão que o Brasil roubou.
1: Meu Deus. Eu sei onde tá.
5: Mas essa é a crise diplomática que a gente vive. E o Paraguai, que a gente cita tanto aqui, pelo menos como abertura de mercado, né? Desburocratizar, né, os impostos, a turma prefere muito mais o Paraguai do que o Brasil hoje, porque faz aquele incentivo ao empreendedor e não joga contra. Dito isso, eu passo a bola pra você falar o que você quiser.
0: Foi bem. Você tá muito arrogante.
2: Você achou? Arrogante?
0: Ultimamente.
2: Não. É verdade.
5: Eu tô muito na minha.
0: Ultimamente.
2: Você acha? Eu tô muito na minha.
1: Tá cumprimentando a gente de
5: Eu adoro você.
2: Senta numa mesa sozinho. Cumprimenta.
5: Você acha? Arrogância?
0: Algo que a gente não sabe, mas provavelmente...
5: Um dia você vai saber.
2: Eu acho que
0: posso encerrar?
5: Não, agora eu queria ficar mais um tempinho pra falar um último recado pra vocês.
2: O cara mandou currículo pro Luciano Huck e tá todo.
0: Deixa eu só transmitir o quadro para o professor.
2: Pois não.
0: Posso transmitir?
2: Por favor.
0: Então, vamos a ele. Começa agora o Foca
6: na economia! Foca na economia!
3: Samuel Dana!
2: Cabeleira!
3: Então,
2: garçom.
3: Muito bem.
2: Guido Palomba.
3: Temos algumas notícias, temos alguns vídeos.
2: Professor
3: da. A gente teve uma notícia muito legal que foi aqui do Jornal da Manhã. Vou pedir pro Bernardo reproduzir, porque tem o seguinte: a gente tem o que, como era com o Bolsonaro e como é com o Lula, as contas públicas. Bernardo!
7: Você mandou pra ele,
3: senhor. A Paulinha tem um grupo, deixa eu explicar.
7: Você mandou pra ele?
3: Tem um grupo chamado Resenha.
0: A reunião.
2: Olha lá, reunião ao vivo.
3: Resenha.
2: Uma vez.
0: Eles fazem a reunião?
2: Sim.
0: Olha lá, ó. E agora você tá brigando no ar.
2: Ao vivo.
0: Vai lá, briga.
2: Não, é o seguinte, o senhor me mandou uma mensagem.
0: Eu falo.
2: Não é?
3: Eu mandei.
2: Mas você mandou picou a cabeça aí, também. Porque tá tudo que você manda pro Bernardo, ele coloca.
3: A Paulinha mandou no grupo.
2: Paulinho Picobol tá aqui.
3: A Paulinha mandou.
2: Onde você tava de manhã?
3: Grupo. Aí, achou?
8: Economia. O governo Lula tem déficit primário no mesmo período em que o governo de Bolsonaro apresentou um superávit. De janeiro a julho de 2022, houve um saldo positivo de 78,8 bilhões de reais. Já com o petista, o rombo foi de 77 bilhões de reais. Alan Gani aqui conosco para explicar essa oscilação considerável, né, Gani? Bem-vindo. Bom dia para você.
9: Bastante considerável. Bom dia, Lívia. Praticamente a gente está falando
2: disso,
9: só que com sinais.
2: Cortou o Gani.
0: Cortou o Alan Gani.
2: Um abraço pro Gani.
3: Nada pessoal. O Alan tava com um cabelo maravilhoso. Muito bem.
2: Quem fala é Tony.
3: Parecia um Playmobil. Muito bem. Não, você vê. 78 bi positivo e o outro 77 negativo.
2: Falta mais um bi.
3: E tá todo mundo achando normal. Fora os Leonardos. Por quê? Porque você tem, a gente já falou disso, você tem o orçamento. E você teria que dar superávit. Mas não vai dar. Então, como que você faz? Você começa a gastar e tentar tirar da conta do orçamento. Você fala, não, esse gasto aí, não. Isso aí não conta. Isso aqui é emergencial. Isso aqui é para empresa pública. Então, você vai fazendo isso. Outra notícia que saiu hoje, que é a seguinte. Perguntaram, Poder Data chegou e fez uma enquete para as pessoas. Foi divulgada hoje. Fala o seguinte, se você tiver, Emílio, um imprevisto e que custe R$500, você tem R$500 para um imprevisto? Um médico, um pneu furado?
0: Entendi.
3: Metade da população, na verdade 47%, não tem.
2: Certo.
3: Não tem R$500
0: tá pra... 500 conto
3: para um imprevisto.
0: Guardadinho.
3: Não tem. Não tem, a gente tá...
0: Que são os inadimplentes, né?
3: Porra!
0: São inadimplentes.
3: O Lula... Esse não necessariamente
0: o Lula, porque ele quer de qualquer maneira... Não tem outro... Ele quer de qualquer maneira ganhar. Ele fez um empréstimo aí para os...
3: Não, ele tinha feito para os motoristas, é isso?
0: Não.
3: O desenrola. O desenrola foi postergado. Desenrola era o seguinte, o cara tá endividado, não tem como pagar, vai pro desenrola. O que acontece no desenrola? Pega o dinheiro público, dá como garantia. Se o cara não pagar, quem paga é o fundo, ou seja, somos nós.
0: É isso aí.
3: Somos nós.
0: Que é onde tá o 78 bi de...
3: Parte disso, né? Parte disso. É muita coisa, as estatais, os gastos.
0: Então,
3: isso.
0: Quer dizer, o cara já é mal pagador.
3: Já.
0: Certo. O cara já não tá pagando.
3: Já tá...
0: Aí ele fala, não, eu vou dar um dinheiro pra você.
3: Certo.
0: E se quiser, se paga. Se você não quiser, você não paga.
3: Certo.
0: Quem paga é o trouxa.
3: Exato. Sim.
0: Que é o Samidana.
3: Sim.
0: Que é quem paga o imposto, que agora vai ter o split payment. Que já vai direto na conta
3: já
0: dele.
3: Já vai direto.
0: Pra não fazer o que nada. Quer.
3: Isso aí já garante.
0: Aí já garante.
3: Não tem inadimplência nesse daí. Esse daí não tem inadimplência.
0: Não tem inadimplência. Esse ele não quer que tenha nada. Mas agora, pra ganhar o voto, é até o diabo.
3: Opa.
0: Qual é a Dilma? Não é a Dilma? Põe a Dilma aí, ô Reginaldo.
3: A Dilma do diabo?
0: A Dilma.
3: Ó, enquanto o Reginaldo acha, essa pesquisa foi feita com 2.500 entrevistas em 147 municípios, 27 unidades da federação, margem de erro de 2 pontos, intervalo de confiança de 95, realizadas entrevistas entre os dias 18 e 20 de julho.
0: É isso aí, bicho.
10: Podemos disputar a eleição, nós podemos brigar na eleição, nós podemos fazer o diabo.
0: Isso.
10: Quando é a hora da eleição?
0: Dilma
3: podemos
0: Rousseff.
3: Fazer o diabo.
0: Podemos fazer o diabo na época da eleição.
3: Glória a Deus.
0: Grande Dilma. E vocês sabem que o diabo tem uma aparência muito formosa.
3: É bonito.
0: Hã?
3: Ele é sedutor.
0: Não é?
3: Opa, quem não gosta de sentar com o diabo?
0: Tipo João Vicente. O que mais?
3: Temos uma questão do Trump. O presidente Trump vai prorrogar. Prorrogar. Por mais um ano, a emergência nacional em relação ao Brasil, que tinha sido declarada originalmente em ordem executiva do dia 30 de julho de 2025. O aviso é publicado hoje, né? Vai ser publicado hoje, nessa quarta-feira, no Federal Register, que é o diário oficial americano. No documento, Trump afirma que políticas do governo brasileiro seguem representando uma ameaça incomum e extraordinária à segurança nacional, à política externa e à economia americana. O texto repete as justificativas do ano passado, incluindo acusações sobre liberdade de expressão e críticas a decisões do STF. É importante o que a medida não faz, ela não cria novas sanções nem restabelece tarifas. A prorrogação é uma exigência da Lei de Emergências Nacionais. Seguinte, Emílio, quando os Estados Unidos bota uma nação de emergência nacional, ele pode criar restrições quando quiser.
0: Certo. Emergência nacional.
3: O Sim. presidente, ele não precisa passar pelo Congresso, ele está em emergência.
0: Sim,
3: é na mão dele. Então você não é mais um parceiro comercial comum. Você é um rival. Você é um cara que pode ser, eu posso acionar quando eu quiser todas as armas econômicas. Então é isso que o Trump falou. Ele está deixando o Brasil nessa situação.
0: Entendi.
3: Então é... A gente já...
0: Não é um país parceiro.
3: Não é parceiro.
0: Não é um país
3: mas
0: amigo.
3: Coisa boa. Mas é a questão da gaveta. É
0: a gente tá na mesma gaveta da Colômbia, da Venezuela, de Cuba. Não,
3: ele fala assim, eu tenho um botão aqui, ó.
0: Da China.
3: Um botão de pânico. 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
0: Olá.
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0: Né, Emílio? A gente sempre fala aqui, por exemplo, o magnésio ele vai fortalecer os ossos, a gente sabe disso, né? Ele pega o cálcio para os ossos, vai diminuir as inflamações, mas ele vai dar muita energia também pro dia a dia.
1: Claro,
0: muita
1: você dorme bem.
0: Dorme bem, acorda melhor, acorda disposto, com energia,
2: é
0: com
2: muito disposição. Bom,
0: até porque a função do magnésio é essa, é trabalhar ali no núcleo das mitocôndrias, ajudar na renovação celular, melhorar a disposição, a energia.
2: Humor, hein? Melhora a saúde mental, né? Muita gente discute isso.
0: Assim, hoje o magnésio é o grande detalhe, o magnésio para a saúde mental é fantástico, porque ele melhora as conexões neurais, é importante para fortalecer principalmente a memória.
1: Eu acho que é porque dorme bem.
2: Eu também, você recarrega.
0: Sim, sim,
2: é outro isso ajuda dia. Muito.
0: Dorme bem, você acorda feliz.
1: É lógico que ele tem muita importância, porque ele é um mineral que você precisa ter no organismo para dar liga de tudo aquilo que é positivo.
0: E exame, certo? É bem complicado, né, Emílio? Não sei se você já tentou fazer um exame para ver se tinha magnésio no organismo, só 1% que tá na corrente sanguínea. Então, para você detectar a baixa do magnésio é muito difícil. Você vai notar na sua rotina uma fadiga, às vezes muita cãibra, aqueles espasmos musculares, aquele cansaço.
1: E um detalhe muito importante, porque às vezes você vai comprar um magnésio, você compra um magnésio qualquer. Total. São vários tipos de magnésio. E aqui o que a gente vende é essa formulação da Lírios, que é exclusiva, tá, gente? 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
0: Isso.
1: Quelatado.
0: Quelatado, isso. O quelato vem do grego, quer dizer garra. Então, o teu corpo tem o que a gente chama de biodisponibilidade, então é uma resposta rápida do organismo para aquele mineral, e os 5 principais. A gente fala de saúde mental, memória, dormir bem, mais energia, mais disposição. Coração, o magnésio fortalece veias, artérias, evita o inchaço, formigamento, ele nutre as extremidades do corpo, vai trabalhar também no relaxamento muscular, evitar as cãibras, os espasmos musculares,
1: sim,
0: fortalecer também
1: aquele olho que fica assim, ó.
2: Tremendo.
0: É um sinal da falta do magnésio.
1: Falta de magnésio.
2: Isso aí que você fica muito nervoso. É.
0: Um hormônio também, assim, o excesso de hormônio, por exemplo, cortisol, Emílio, a pessoa tá muito irritada, fica irritada com todo mundo. Isso já é um sintoma, normalmente, do excesso de cortisol no organismo. É.
1: Notícia ruim, dá muito cortisol. Esse quadro aqui, eu tinha que tomar um desse inteiro.
0: Todo dia, né?
1: Ah,
0: Todo dia, quadro então.
1: Do Zuzu é só notícia
2: só
1: ruim.
2: Só tem notícia horrível.
1: Só notícia ruim.
0: Então,
1: você que me
0: manda. O cortisol, ele é perigoso, porque ele te deixa estressado, irritado, você não dorme bem. Então o magnésio ajuda a controlar, né? Ele freia, ele trabalha no neurotransmissor que é o GABA, que é o nosso freio de mão do cérebro, para não ficar aquele pensamento acelerado.
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1: 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Vamos agora a vinheta. Solte a vinheta que o nosso convidado chegou.
3: 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Um cara que manja muito sobre a TV brasileira.
4: É assim que funciona.
3: Um craque do jornalismo e dos conhecimentos televisivos, que arrebenta com seus conteúdos afiadíssimos.
4: E nunca, nunca acredite na promessa de um militante revolucionário.
3: Muitos aplausos para Henrique Soldani.
1: Olha o Soldani aí, ó.
2: O Soldani
1: é uma enciclopédia. O Soldani é uma enciclopédia da televisão.
2: Olá.
1: Aí o Henrique Soldani. Entra lá, ó. Ele tem um arroba dele. Você fica mais no Twitter lá, né?
5: Fico mais no Twitter.
1: Ele fica lá no Twitter, no arroba Henrique Soldani, Henrique com H. E ele fica lá e você... Você já trabalhou em televisão?
5: Já trabalhei. Mas assim, eu precisei entrar, trabalhar numa plataforma em streaming, que foi o Globoplay, onde a gente tinha milhares de conteúdos, para descobrir, para entender que o que não é publicado é o que conta uma história também.
1: Tá.
5: Porque, por exemplo, a gente tinha acesso a muitos pedidos dos assinantes, muita gente pedindo uma série chamada A Vida Alheia,
1: tá,
5: que do Miguel Falabella, do ano de 2010. E aí o que aconteceu?
1: Tava que era tudo... de fofoca, né?
5: Isso se passava numa redação de uma revista de fofocas.
1: Entendi.
5: E aí tava tudo certo. Direitos autorais, até então parecia estar tudo certo. Falei.

0: ver o que tá acontecendo, por que que o Globoplay não coloca no ar. Aí eu comecei a assistir a série. E aí o que que acontece? Aí no primeiro capítulo já a diretora da revista fala: vamos criar aspas para celebridades. E aí também um dos personagens também havia ali uma troca de favores entre banqueiros.
1: Entendi.
0: Que
2: patrocina, que é factual,
0: em troca do silêncio dos podres do banqueiro. Olha
1: isso
0: só.
1: Isso tá nessa série. Que coisa.
0: Caramba. Que mais também? Ah, e também tinha maneiras antiéticas de conseguir furos, inclusive dormindo com fontes. E aí, aí eu fui entender, né? Fui entender que é uma escolha editorial.
1: Você diz as pautas?
0: Não, a ocultação dessa série. Sim. É uma escolha editorial.
1: Sim, sim, porque
0: aquele momento a gente estava vivendo era 2020. Qual que era o discurso? Muitas pautas sobre o ataque à imprensa.
1: Sim.
0: Lembra disso?
1: Lembro.
0: Tinha Hank, o William Bonner falava sobre os ataques à imprensa. E qualquer piada com jornalista era ataque à democracia.
2: Exatamente.
0: Ataque. É, isso. E aí eu comecei a reparar que um monte de conteúdo começava a sair do ar. Conteúdo jornalístico, isso ainda é uma ficção. Por exemplo, antes de trabalhar lá, eu gostava de mandar um videozinho do jornal Hoje, da Sandra Engenberg, falando que o antisséptico bucal à base de álcool, ele causava câncer na garganta. Aí eu falei, agora eu vou procurar, vou pegar.
1: Mas tem isso?
0: Tiraram do ar.
1: Mentira.
0: Olha, tiraram do ar. Há um monte de coisa. Por exemplo, lembra quando, há muito tempo atrás, quando a esposa do Caetano Veloso foi ao Saia Justa e chamou a Bárbara Gansa de sapatão, assim, falou,
1: sim,
0: você é sapatão?
1: Sim, não, sim, lembro. Sim, eu vejo pouco televisão.
0: Ah, tá certo.
1: Eu vejo pouco televisão.
0: Então tem lá todos os episódios do ano. Mas
1: isso você publica na tua rede?
0: Algumas coisas, sim, né? Nem tudo a gente pode.
1: Tem coisas que são proibidas.
0: Tem coisas
1: que porque a pessoa vai querer se proteger também, né?
0: Sim.
1: Ela não vai querer expor.
0: E a gente tem, quando eu consigo alguma coisa que algum amigo, colega da época me manda.
1: Mas você não sofreu processo, alguma coisa assim?
0: Você é amigo do Fábio Porchat?
1: Do Fábio Porchat, o Hugo, nosso
2: trabalhei com ele, porque o que você precisa?
0: Não, porque outro dia ele fez uma publicação lá, e eu só respondi com um print da Folha. Falei, Porchat, conta essa história que seu pai foi pego na operação Boca, não sei das quantas, certo, de desvio da Lei Rouanet, ele me processando por causa de um print. Eu só fiz uma pergunta, só perguntei se era verdade.
3: Você gosta de dar um alfinetado.
1: Mas o pai dele não tem nada com isso.
0: Mas saiu na Folha, mas
4: Eu não sei as coisas do meu pai. Se continuar, eu processo de novo nas
0: coisas. Foi só uma pergunta.
1: E aí ele processou.
0: Processou.
2: Vou ligar pra ele.
0: E rapidinho, né? A justiça é rápida pra esses caras.
1: Mas o cara tem.
0: Mas foi uma fonte, eu usei uma fonte.
2: Exato.
0: Da Folha de São Paulo. Sim. Eu não inventei.
1: Eu não sabia dessa história.
2: E aí a turma some com os vídeos tudo.
0: Some,
2: muita
0: coisa.
2: Eu tô tentando achar que vocês estão falando, não acha nada.
0: É.
2: Nem em canal de Instagram, nada, difícil, hein?
0: Aham, sim.
2: Vou achar aqui da
1: Palmeira. Eu fiquei sabendo que existia um grupo, uma empresa, também achei esquisito, que você pagava pra não falar mal de você.
3: Opa!
2: Isso é bom, hein?
3: Tipo, você dá uma grana e fala não mete
1: pra. Tipo uma proteção.
0: Então, quando eu trabalhei como assessor daquela Zambelli durante 3 anos.
1: A Zambelli.
0: Da arma.
1: A Zambelli,
0: maravilhosa.
1: Melhor chefe. Trabalhou com ela?
0: Isso. E a gente trabalhava, viu? Eu que descobri, sim, o lance do INSS. Sim. Tá lá publicado no meu X. Oh. Antes de dar operação.
1: É?
0: Isso.
1: Oh.
0: Graças a Zambelli. E aí o que que aconteceu? Eu sugeri a ela pra gente fazer uma CPI da Mind. Porque tinha acabado da morte daquela menina.
1: Sim, sim.
0: Isso. Já e sim. Aí ela falou, manda bala. Colocou lá com um rapaz, um outro assessor que trabalhou na pasta da Secretaria de a Secretaria de Cultura, que tinha acesso aos dados de leis, de incentivos e tal. E aí, o que eu fiz? Primeiro que eles tiraram do site todo o casting da Mind. Tiraram sim, tudo. Sim. Por sorte, um abençoado filho de Deus colocou lá no archive.org.
3: Que ele salva, né?
1: Você é danado. Ele é detetive mesmo.
0: O que eu fiz? Eu imprimi tudo. Peguei a foto de cada um, tipo, Thaís Carla, um monte de gente linda, maravilhosa. Sim. E fui colocando em casa, na sala, você no fez escritório.
1: Mapa
0: mental. É, isso. Pra mostrar.
1: Fazer relação.
0: Isso, ligações, porque assim, eles atuaram muito com uma espécie de um gabinete, vamos dizer assim, de um comitê do Lula durante a campanha.
1: Entendi.
0: E depois começaram a receber muitas verbas, então, muitos contratos.
1: Mas isso aí ficou público, tanto é que fizeram aquela, a gente mostrou aqui.
3: Sim.
1: O encontro. Um encontro em Brasília.
3: Influenciadores.
1: Todos foram lá. Isso.
0: Mas tem muita coisa que não saiu também. Por exemplo, eu mandei um vídeo aí de um rapaz, de um agenciado Mind, fazendo um anúncio. Tem aí pra gente ver?
1: Eu não sei.
4: Você mandou? Cadê o Bernardo?
1: Mas diz mais ou menos o que é.
5: A gente tá chique demais, porque pela primeira vez nesse canal temos um patrocinador. O Dark Room, programa da família gay brasileira, começa já, logo depois que você prestigiar essa galera bacana que tá apoiando aqui o criador de conteúdo que vos fala. Se liga na mensagem e já a gente volta em definitivo.
0: Tá, esse cara.
6: De voluntários ao redor do mundo interessados em ajudar e acabar com o estigma que existe em torno do HIV, assim como informar sobre temas de saúde sexual.
1: Isso é um
0: Esse cara, ele era agenciado da Mind. Hoje ele conseguiu um emprego lá naquele Sem Censura.
1: O Dark Room.
0: Não, o.
1: Ah, o que apresenta. Tá.
0: Isso. Tá. Aí, esse anunciante, ele anunciava em vários conteúdos da Mind, dos influenciadores da Mind. E o que é essa ONG? É uma ONG que recebe muito dinheiro de fora.
1: Sim.
0: E aí, assim, a justificativa é de que eles ensinam a como usar o PrEP, PEP, que são remédios para prevenir o HIV.
1: Certo.
0: Essa é a teoria. Na prática, é para fazer lobby para o governo comprar esses medicamentos.
1: Entendi.
0: Entendi. Isso, e aí também...
1: Tem um interesse comercial.
0: Tem um interesse comercial e isso começou a ser apagado. Então aí ao finalzinho daquele vídeo aparece o link do canal dele.
1: É uma ONG.
0: Isso, aí sumiu.
1: Não tem mais.
0: Não tem mais.
1: Não tem...
0: É, não, sumiu. Não tem
1: mais.
0: Sumiu.
1: Não pode mais.
0: E aí
1: mais.
0: A gente tem que ir. Por sorte, eles apagaram a página no Facebook, apagaram a página no Instagram, no Twitter, mas deixaram no Facebook. E na época, eles faziam muita propaganda contra o Bolsonaro e falando que ele não investia em remédio contra HIV. Remédio que dá aqui hoje, saiu uma pesquisa dizendo que 72% dos usuários desse medicamento não tem AIDS, mas tem sífilis, gonorreia.
1: Entendi.
0: Então, recadinho pra você aí, bichinha queridinha, que acompanha esses conteúdos. Você achando que tá se empoderando, se desconstruindo, né? Essa galera fora Temer, ele não, Lula livre. Você tá sendo massa de manobra.
1: Oi, Henrique, turma aí. Como que é que loucura. Surgiu o seu interesse? Assim, em fazer isso, em ir atrás do. Ser um detetive, né? Você.
3: Jornalismo investigativo.
4: Digital, né?
3: Dos lacradores.
4: Você precisa saber os caminhos digitais.
0: Tudo começou com a história da Xuxa. Era muito fã da Xuxa, sei cantar todas as músicas dela. E
1: a Xuxa é um sucesso.
4: O também.
1: A Xuxa é um sucesso, hein? Falaram que a Xuxa tava acabada.
3: Tá meio bombou.
4: O público tá meio
0: mas puxado. É sempre o mesmo tá público. Rachado. Eu sei porque eu ia em todos os shows.
1: Eu sei, mas a Xuxa.
3: Tava lotado.
1: A Xuxa me foi.
0: Eu vi os vídeos. Não.
1: A Xuxa.
0: Mais de 200 milhões, você ter um show que não é nem 0,0001 da população.
1: Não, mas ela deu a volta
3: por cima. Você tá decepcionado com a Xuxa.
1: Não é, eu tô dizendo o seguinte, que eu acho que a Xuxa pegava muito mal quando falava que ela tá velha.
7: Certo.
1: Igual no... vocês fazem comigo.
7: Sim,
1: não,
7: não, fala, saco caído.
2: Mas você é um velho inteligente.
1: Não, vocês falam esse velho.
7: Zé Fralda.
1: Absurdo. Cabeça de velho.
7: Cabeça de
1: velho, gagá. A Xuxa tava triste. Eu acho que por isso. Ela não gostava.
8: Ela quis fazer...
2: Mas é um velho inteligente.
1: A Xuxa, porra, foi um monumento.
8: Ela quis mostrar o que ela tem de melhor.
1: Só que aí, ela falou, vou mostrar...
0: Ela usou
1: monjarinho.
0: Ficou lá fazendo.
2: A língua de sogra.
1: Fez um coisa e a língua de sogra. Uma salva de palmas.
0: Eu mandei outro vídeo. Manda. O outro vídeo que eu mandei pra vocês.
2: A Xuxa.
0: Que ela sempre faz reposição de marca. Antes. Pode passar?
1: Do quê?
0: Na tela. Não, que eu mandei.
7: Ele manda as coisas, meu.
1: Ó, essa Xuxinha aí, ó.
0: Xuxa na Record.
1: Ah, aí. Xuxa na Record.
9: Ela quer mostrar mais.
10: Xuxa agora tá escondendo as pernas.
11: Deixa eu falar. Nem tudo me é permitido.
10: Entendi.
11: Entendeu? Nem tudo. Quer dizer, tudo me é permitido, mas nem tudo me convém. Vamos dizer assim.
10: Entendi.
11: Eu mostrar minhas pernas agora, todo mundo já viu muitas pernas.
1: Entendi. Mas aí foi uma.
2: Ela
1: uma
2: se fase. Adequa aonde ela tá.
11: Eu não posso mais usar salto alto porque eu quebrei meu pé. Pra todos vocês que eu não posso usar salto alto, não vou usar salto alto. As pessoas não param de falar do meu cabelo, das minhas roupas, eu não aguento mais, eu não vou deixar de usar minhas roupas, não vou deixar de usar meu cabelo.
1: Então, mas
0: ela disse antes de sair, quando ela foi pra Record, que ela não se sentia bem usando saia. E ela era obrigada na Globo, no finalzinho.
1: Sim. Certo. Então, mas aí ela se recolocou como a Ellen DeGeneres.
0: E ela
1: copiou.
0: Tanto que aí ela tá copiou, de peruca e ela tá se sentindo mal, ela diz.
11: Comprido de bota.
0: Na Record.
11: Pronto.
1: Não deu muito certo esse programa, né?
0: Não, e aí ela fez uma outra reposição de marca, né?
2: Agora voltou.
0: Agora ela disse que ela não anda com bolsonarista, com homofóbicos, isso, né? E aí tem uma coisa, eu fiz um artigo pro Poder 360,
2: certo,
0: que acabou de entrar no ar, saindo do forno, chamado O Outro Lado da Xuxa.
2: Eita. Outro Lado.
0: Isso, lá eu começo com um áudio que da Xuxa, a Xuxa mandou um áudio pra Michelle Bolsonaro.
2: Certo.
0: É que é uma informação exclusiva pra vocês.
2: Exclusivo.
1: Mas é sério isso?
0: Tá lá, Poder 360, O Outro Lado da Xuxa.
2: Tá lá, gente.
0: É. Cadê e aí ela manda um áudio pra Xuxa logo após a facada. E aí, uma fonte me disse, uma fonte próxima a Michelle Bolsonaro, um amigo dela, num jantar no ano passado.
12: Michelle, Laurinha. Eu tô a fim de mandar só uma mensagem pra você que fique bem, tá, Jair? Que o senhor se sinta melhor. Michelle, força pra você. Um beijo bem carinhoso pra Laurinha. E eu tô torcendo pra que isso passe. Que seja, esse pesadelo acabe logo, tá? Um beijo bem carinhoso pra vocês e fiquem com Deus.
2: Cê amigona?
7: É isso, cara.
2: Não. Amigona?
1: Amigona!
0: Não,
1: amigona. Não é?
0: É ela.
1: O carioca fazendo.
7: Não é aquele cara que imita a Xuxa.
0: Olha. E um amigo da Michelle, muito amigo, me contou ano passado que as duas eram amigas. Aí eu falei pra ele, por que que ela não conta isso?
2: Exato!
0: Fala pra todo mundo. Aí ele, não, ela é uma pessoa muito preservada, ela é reservada, ela jamais faria isso. Eu até concordei. Mas depois ela pega grava um vídeo falando do Flávio Bolsonaro. Eu falei, nossa, por que não conta isso da Xuxa? É muito mais interessante, vocês não concordam?
2: É lógico.
0: Do que isso?
1: Que história,
2: que coisa.
1: Que loucura. Calma, mas esse áudio é áudio mesmo?
2: É áudio,
1: não é inteligente.
7: Você tem certeza disso?
0: Em 2018, após a coisa. E aí...
2: E ela era amigona, assim, da
12: Michelle? Ou Laurinha, eu tô a fim de mandar só uma mensagem pra você que fique bem, tá, Jair?
1: Parece a voz da Xuxa.
12: Que você se sinta melhor. Michelle, força pra você. Um beijo bem carinhoso pra Laurinha. E eu tô torcendo pra que isso passe. Que seja, esse pesadelo acabe logo, tá?
1: A Xuxa é charmosa, né?
2: E o que virou essa chavinha aí, cara?
1: Deixa eu fazer um break.
2: Ah, já.
1: Deixa eu fazer um break agora.
2: A internet está em polvorosa.
0: Entre no Poder 360.
1: Poder 360. Poder 360 é lá de Brasília. Esses caras são danados, bicho. Esses caras ficam ligando 7 horas da manhã. Eu não atendo, não. Eu não atendo.
4: Nós estamos dormindo.
1: É, 7 da manhã. Pô, hora do 7 da manhã é só a Polícia Federal que eu recebo, pô. Receber jornalista 7 da manhã.
4: Porra, jamais.
7: 7 é.
1: Que história, hein?
7: Como é que você
1: que história, hein? Esse é o Henrique Sordani.
0: E aí ela não se.
1: Só fazer um break, agora. Eu vou fazer um break. Eu vou passar o Instagram do Soldani, e lá tem todo o caminho para você acompanhar o trabalho desse jornalista, que é o Henrique, que tá aqui com a gente, e tem muita coisa interessante lá, ó.
4: Sim.
1: Arroba Henrique com H, quem tá no rádio, Henrique Soldani, S-O-L-D-A-N-I, e tem aquele selinho azul para você seguir. Eu vou fazer o break do Reginaldo, vai lá, Reginaldinho. Panico.
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0: Aí eu tenho DVD. A equipe é muito enxuta. Então eu fiquei pensando assim, porque eu já trabalhei com essas leis de incentivo.
1: Sim.
0: E aí é uma burocracia, você tem que assinar muitos papéis e tal. Você pagou
1: tem
0: quanto
1: que comprovar
0: pra X? Você pagou
1: isso.
0: Quanto pra X?
2: É, mas foi a produtora que teve que devolver esse.
1: Sim, que foi quem captou,
2: é,
1: né?
2: Quem capta, é.
3: Pois é.
4: Quem capta é a carta.
2: Quem capta é a carta.
5: Não, não, é que você tava.
2: Sou o Dani, eu quero morrer seu amigo. É.
5: Sou o Dani,
1: tem,
5: meu.
1: Tem na tela aí, ó.
6: Alguma coisa.
1: Morgadinho investiga, põe na tela aí a mensagem da Xuxa lá, e ó.
0: Sabe uma coisa que começou.
1: Olha lá, falando. Que é não, que o Léo Dias posta o canal Multishow, se pronuncia após Titi Miller dizer ao vivo no último sábado em 2022 vai dar PT. Aí vem a Xuxa embaixo e comenta: Deus nos livre e guarde.
2: Ah, sim.
1: Isso
2: ah,
1: aí,
2: então, mas.
1: É,
2: isso,
1: então.
2: Mas,
0: tá, mas sabe o que virou a chave?
1: Bolsonaro já estava no governo.
2: Mas a pessoa tem todo o direito de mudar.
0: Sim, sim.
2: Mudar de
0: conheço
2: partido.
0: Muita gente.
1: Mas calma, calma.
0: Ainda mais a pandemia.
1: Mas agora junta tudo
2: não
1: que.
2: Não é, porra.
1: Não, tudo bem, mas junta tudo que o Henrique está trazendo. Mensagem para mim. Michelle, era muito amigona. Bolsonaro já era taxado de homofóbico.
5: Mas era isso.
2: Mas foi na facada.
1: Tudo bem.
2: Na facada.
1: Tudo bem, mas ele já era taxado de homofóbico, ele já era racista, ele já era tudo terminado com ista. Ela é amigona, manda a facada e em 2019 ele já estava no governo.
0: Exato.
1: E ela deu
5: Mama brusqueta. Mama bruxeixa tá impossível.
1: A Cátia Fonseca. Então, já tinha tudo isso, 2019 ele já tava no governo, aí essa é a questão. Aí
2: o
1: ela
2: Soldano
1: manda
2: o Deus é danado, hein,
0: mas assim, a chavinha.
2: Então, pode continuar. Pode.
0: A chavinha mesmo veio na morte da Marielle.
1: Certo.
0: Porque assim, ela comentava sobre tudo nas redes sociais. Isso tá lá no artigo. E aí, quando veio a Marielle, ainda não tinham politizado a morte dela. Todo mundo se comoveu, inclusive quem era de direita. Teve hashtag no mundo todo, artistas se posicionaram. E eu procurei alguma declaração dela, tanto no programa quanto nas redes sociais. E o que eu encontrei foi o silêncio. E aí eu comecei a procurar coisas sobre a Marielle. E assim, que até o que eles queriam colocar na narrativa à época era de que ela batia muito nos milicianos, lembra disso?
2: Uhum.
0: Mas a real é que ela falava muito mal do Sérgio Cabral.
6: Serginho Cabral.
0: E aí começou a. Eu comecei a me lembrar de que ela era muito ligada ao Sérgio Cabral. Então eu coloco o vídeo.
2: A Marielle.
0: A Xuxa.
2: A Xuxa.
0: Então, ó, tem vídeos, se vocês conseguirem aí, tem vídeos da
2: Marielle. Mas o Sérgio Cabral era ligado a
5: todos os artistas.
0: Ah lá, ó.
2: É.
5: Ai, que bati.
0: Esse vídeo sumiu, ó.
2: Todo mundo do Rio.
7: A gente veio aqui, a Adriana, minha mulher, se emocionou quando.
0: Foi preso,
7: ali, ó,
0: formoso,
7: né? Bratel,
8: eu tô pegando suas pernas,
7: aqui, ó, Pezão, Paulo Melo.
2: Ó, o Pezão, Paulo Melo, que turma, hein?
5: Olha,
2: Pezão.
7: Adriana, parceira com o Rio Solidário, aqui da Fundação. E o privilégio está com essa rainha aqui, essa rainha dos brasileiros.
0: E aí eu comecei a perceber que esses arquivos de Xuxa com Cabral, a relação deles foi entre 2008 a 2014. Começaram a sumir da internet, inclusive do G1. Eu tenho prints que sumiram. Você pode copiar lá e sumiram.
6: Sou Dani, tem um jeito, eu cheguei a ver isso uma vez, que o Google tem um histórico, né? Então, às vezes você fala assim, ó, procurei hoje e não tem nada. Uhum. Mas você consegue retroagir de um ano.
0: Uhum.
6: É, tem isso, né, Alba?
5: Tem.
6: E aí dá pra ver isso. Eu não sei se você chega. Não, depois não, a gente vai te passar.
5: Passa isso pro Soldani.
6: Eu vou passar.
5: Senão ele vai.
0: Bom saber.
6: É Daniel Zuckerman, Gendler Zuckerman e Emílio Surita.
0: Ah,
6: os dois.
0: Ótimo.
6: E Emílio, você vai ver.
2: O Soldani.
6: Festas na granja.
0: E aí, que eu conto nesse artigo, é que depois aconteceu uma coisa muito estranha. A Xuxa sempre falou muito da Fundação Xuxa Meneghel. Aquilo lá era a vida dela. Inclusive os shows Natal Mágico que eu fui, que eu estava lá presente ao lado do
5: Alckmin.
0: Isso, não perdi.
2: Por que
0: você
2: deixou de ser fã?
0: Aí foi na época quando ela falou, ela tava com aquelas franquias de casa de festas.
2: Sim.
0: E ela falou, não quero nenhum bolsonarista me seguir. E eu já tive franquia.
2: Esse é você, jovem.
0: É no show.
6: E lá show, show.
2: Alerta severo, hein? Defesa civil.
6: Fortes rajadas de vento na
2: São
6: capital.
2: Paulo.
6: Busca abrigo.
2: É,
6: não fique embaixo de árvores e postes.
2: Muito bem. Então aí depois desse aviso da Defesa Civil, pode continuar falando que você, quando a Xuxa não queria bolsonarista.
0: Isso, quando eu comecei a pegar a coisa. E aí ela tinha uma franquia. E aí você pensa, você é franqueado, né, pagar R$1 milhão para reformar uma casa de shows. E até você que é de esquerda, você fala, ah, eu vou fazer uma festa lá na casa X. Ah, mas tem coleguinhas dos meus filhos que são direita. Uhum. Então fechou quase todas as franquias depois. Sim, que ela deu essa declaração. E como nossa, eu já tive negócio, tive loja em shopping, e assim, franqueado, o pessoal fala, é R$1 milhão, R$1 milhão, franqueado é pobre. Eu descobri isso. É gente que trabalhou, ralou.
5: Pega toda a economia pra fazer.
0: Toda a economia. Exatamente. E aí sumiu tudo. Aí eu peguei essa antipatia. E aí, uma coisa, continuando, depois que o Sérgio Cabral foi preso, ela deu uma declaração ao Amori Júnior, que está lá no artigo, falando que ia fechar a Fundação Xuxa Meneghel. Aí eu tava lá, eu segui a fundação.
2: Ela fechou?
0: Então, eu tava lá na...
2: Porque ela fez trabalho durante muitos anos, né?
0: Eu tava lá no Facebook, eu entrei e apareceu assim, ó, a Fundação Xuxa Meneghel mudou de nome para Angélica Goulart, que trabalhou com a Xuxa lá na fundação. Só que isso não saiu na imprensa. Isso não foi divulgado.
2: Isso tudo tá na tua matéria?
0: Isso tudo tá lá no Poder 360.
2: A Xuxa é bonita,
0: tá,
2: hein? Ó, como é bonitona.
0: Não, e hoje eu
2: amigo. Não, a Xuxa é bonita demais, ó. E ela tem uma... Ela, não, ela tem assim, quando você encontra pessoalmente com ela...
5: Carisma.
2: Pessoalmente com ela.
5: Hipnotiza.
2: Ela tem um negócio, essa Xuxa.
0: Quando eu tinha 18 anos, eu era seu concorrente lá na Transamérica.
2: Sério?
5: Trabalhei com louca.
0: Exato. Você
2: trabalhou com fuzil?
0: Trabalhei.
2: Contar. Que azar, hein?
5: E o banheiro?
0: Nem vou contar. Mas aí a gente recebia... Aí eu tive uma sorte. Você me deu muita sorte, porque... A gente estreou, o meu chefe, o Ribala, ele falava...
5: Ribala!
0: O pânico começou a bombar. E aí ele falou, sorte está global, não venha com subcelebridade. E era difícil. Mas aí vocês começaram a aumentar na audiência, na rede TV, e a Globo ficou com raiva. Aí eles me ligavam para marcar os globais.
5: Olha, eu sou, era produtor dessas ofrias.
0: Sim, porra. Então eles falavam, fulano, Reinaldo Gene Kini vai estar aí na semana que vem.
5: Olha,
0: eles
5: que filhas marcaram, da mãe.
0: É. E aí eu via muito artista global. A gente entrevistava e ninguém tinha graça pessoalmente, né? Você vê na televisão. Uhum. Agora, a Xuxa, de todas as vezes que eu a vi, ela tem uma luz.
2: Ela tem um brilho. Ela é uma pessoa que...
0: Uma entidade.
2: Exatamente. Um ET. Exatamente. Silvio Santos também. Esses caras não é à toa que esses caras são o que são. Eu vou agradecer.
5: Boa.
2: Vamos marcar outro papo aqui.
5: Sim.
2: O cara é bom. Pra você se... Vai sair agora no 360?
0: Já saiu, já acabou tá de sair. Eu fiz pra você.
2: Pra mim? Oh, não.
5: Juro.
2: Deu fim? Não, você deu.
0: Poder 360, muito obrigado ao Fernando. O outro lado da Xuxa. Tem coisa. Eita. Não é videozinho mostrando contradição do que ela falou no passado. É coisa séria.
2: E
0: é coisa grave.
2: Tem esses vídeos?
0: Tem todos esses vídeos. Então... E vai ter a parte 2, que é muito polêmica. É muito mais grave. Aí a gente fala de. Por exemplo.
5: Disco de trás pra frente.
0: Não. grilagem de terra lá perto da fundação. É umas coisas muito pesadas.
2: Tá muito bom, bem. Olha lá, tá lá no Poder 360. Essa
5: investigação.
2: Essa investigação aí do Soldani pra você.
5: Boa,
2: e se a Xuxa quiser, pô, estamos abertos.
5: Lógico,
2: aqui também.
5: É. Vai vir. Lógico.
2: Que... Tá aberto, não. Tá escancarado.
5: Pode vir, Xuxa. O programa é teu.
2: Pra ela, a hora que ela quiser.
5: Uma cantilaria.
2: Obrigado, Soldani. Atenção, eu falei pra vocês o seguinte: vocês já pararam pra pensar que a soja e o milho estão mais presentes no nosso dia a dia do que a gente pensa? Você já escovou os dentes? Protetor solar, algum remédio, você já abasteceu o carro em diferentes produtos ou na cadeia de fabricação deles, soja e milho aparecem muito mais do que as pessoas imaginam. Pensando nisso, a AproSoja Mato Grosso trouxe uma provocação para vocês. Eles criaram o stand. Você sabe de onde vem? Aqui no Shopping Cidade de São Paulo, aqui na Paulista, tá? É uma casa onde cada ambiente faz você descobrir como soja e milho participam da sua rotina, da hora que você acorda até a hora de dormir. Nosso herói do Brasil, oba, nosso fuzil, esteve lá. Com você, Fufu!
3: Exatamente, Emilhão. Aqui, ó, a ProSoja Mato Grosso, você sabe de onde vem, aqui no Shopping Cidade São Paulo, na Avenida Paulista. Eu não queria só mostrar, eu queria propor um desafio pra você aí que tá assistindo a gente. Você conseguiria passar 24 horas sem usar nada que vem do milho ou da soja? Ah, consigo. Não consegue, não. E eu vou te mostrar por quê. Você tomou café da manhã hoje? Você se alimentou? Dá uma olhada nesses produtos. Tudo aqui contém ou milho ou soja. Ó, o achocolatado, o refrigerante, a caixa de bombom, o leite. Dá uma olhada até a ração do seu gato. Tudo isso contém milho ou soja. Tem aqui também. Você sabia que esses produtos aí faziam parte da sua vida, continham milho ou soja?
9: Não, eu tô surpreso com a quantidade e a gama de produtos que a gente encontra, tanto soja quanto milho.
3: Tudo, a soja e o milho estão presentes no nosso dia a dia e você nem imagina. Aqui, ó. Aqui, ó. Todos esses produtos, e é por isso que esta casa de onde vem foi montada. Isto aqui, ó, aqui, seu nome, meu parceiro?
10: Gilson.
3: Gilson, me diz uma coisa, você manja do assunto. Tô vendo uniformizada a ProSoja?
10: É, eu sou produtor rural, então eu tenho que conhecer um pouco do que, aonde vai parar nossos produtos.
3: Eu quero te fazer uma pergunta, a gente mostrou ali os alimentos de consumo, agora essa bancada eu acredito que seja apenas decorativa, porque aqui não tem nem soja e nem milho, obviamente, né?
10: Nós estamos no banheiro da casa e os produtos aqui todos contêm soja ou milho.
3: Esses produtos têm soja e milho?
10: A maioria dos sabonetes, dos shampoos, eles contêm glicerina. E a glicerina é extraída a partir da fabricação do biodiesel, que é adicionado ao diesel que é usado nos caminhões, tratores e máquinas no Brasil inteiro.
3: Você não tinha ideia que todos esses produtos seriam derivados do milho e da soja. Então, assim, a soja está presente, o milho está presente no nosso dia a dia, 24 horas, querendo a gente ou não.
10: Você pega uma linha de cosméticos que as mulheres que mais usam isso, todas elas têm na sua composição tem algum derivado de soja ou de milho, né? E tem shampoos, tem condicionadores, tem cremes de beleza, então isso também faz o bem para nossa mulher brasileira.
3: É verdade que para eu vir para cá eu também usei algum produto da soja? Eu usei o pneu no meu carro, o pneu também tem?
10: Contém soja, no pneu contém do seu carro, da sua moto, da sua bike, também tem soja.
3: Cara, você não tinha essa noção. É por isso que a gente tá aqui na casa. Você sabe de onde vem, que é da AproSoja aqui, Mato Grosso. Aqui a gente tá no Shopping Cidade de São Paulo, na Avenida Paulista. Aqui o que ele falou, aqui os cosméticos, aqui é o ambiente do quarto. Ó, tem remédio, cara, que a gente toma pra dor de cabeça, Emilhão. Aqui, ó, bronzeador, tem creme, meu Deus do céu. Tudo isso derivado da soja e do milho. E aqui estão os artistas, né? A soja e também o milho. Então fica o convite, olha que coisa maravilhosa. Isso aqui a gente pode chamar de, ó, tem até a cor do ouro, né? Aqui, ó, estes produtos fazem parte da nossa vida 24 horas por dia. Queira você ou não, você sempre estará usando algum produto que foi derivado ou da soja ou do milho. Quer conhecer de perto? Quer saber tudo que tem na sua casa? Que usa não só a soja como também o milho? Vem pra cá, Shopping Cidade de São Paulo, aqui na Avenida Paulista. E eu tenho certeza, não só depois dessa matéria, mas depois desta visita aqui na casa, você sabe de onde vem. Você vai olhar os seus produtos de casa com absoluta certeza, de um jeito muito diferente. Gostou, Emilhão?
2: Muito bem, gostei, Fufu. Ó, o stand, vou repetir, tá no Shopping Cidade de São Paulo, fica aqui na Avenida Paulista, tá? E fica um desafio para nossa audiência. Antes de dizer que você conhece soja e milho, vá descobrir quantas vezes eles participam do seu dia a dia. A aposta é simples. Você vai sair de lá olhando para os produtos da sua casa de um jeito completamente diferente. Tá aí uma dica bacana para você. Dito isso, eu vou fazer o break agora para o Reginaldo. Vai lá, Reginaldinho.

0: Pânico. 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
1: Terminou! Terminou!
2: Já terminou?

0: Olá, boa tarde, eu sou o Julian Duarte, está começando mais um Papo de Copa. O ciclo rumo à Copa do Mundo de 2030 já começou. Carlo Ancelotti desembarca no Rio de Janeiro e inicia oficialmente um novo capítulo à frente da seleção brasileira. Depois da eliminação em 2026, é hora de reconstruir, corrigir os erros e devolver ao Brasil o protagonismo no cenário mundial. Enquanto isso, a bola volta a rolar pelo Campeonato Brasileiro. Começa a 21ª rodada e a disputa promete esquentar ainda mais, principalmente na parte de baixo da tabela, onde a briga contra o rebaixamento fica cada vez mais dramática e cada ponto pode mudar o destino de uma temporada inteira. No esporte local, o Lages Futsal entra em quadra nesta quarta para um confronto direto diante do Blumenau pela Liga Nacional Silver. Um duelo importante na luta por uma boa posição na competição e o que promete casa cheia no Jones Minoso. E ainda vamos falar de uma homenagem a duas lendas do esporte brasileiro. Magic Paula e Hortência terão suas histórias contadas em um novo filme, celebrando uma geração que transformou o basquete feminino e inspirou milhões de brasileiros. Então, aumenta o volume, porque o Papo de Copa tá no ar. Hoje a bancada é formada por Samuel Gonçalves, Juliano Bortolom, JB, João Marafigo, Rian Valente e Tairone Machado. E um novo capítulo se inicia. Após a eliminação na Copa, Ancelotti reinicia os trabalhos para a seleção brasileira. E trazendo todas as informações, convido ele, o nosso titular das edições, Samuel Gonçalves. Boa tarde, Samuel.
1: O ciclo da seleção brasileira para a Copa de 2030 iniciou ontem no Rio de Janeiro. Carlo Ancelotti chegou à cidade retornando às atividades presenciais com a comissão técnica da seleção brasileira. Ele se reuniu com o departamento de seleções na sede da CBF para traçar aí os planos visando os próximos compromissos da seleção. O treinador tem a tarefa de formar o grupo que vai iniciar a caminhada rumo à Copa de 2030. O primeiro desafio será já em setembro, na chamada Super Data FIFA, com 3 amistosos internacionais, a princípio 2 deles com a seleção australiana. Ainda em 2026 haverá outra data FIFA em novembro. As primeiras partidas em competições oficiais serão nas eliminatórias sul-americanas para a Copa de 30, que começarão no segundo semestre de 2027. O torneio contará com novas regras devido à classificação automática da Argentina, Paraguai e Uruguai, que vão sediar os jogos inaugurais do centenário do Mundial. Em 2028 será a vez da seleção participar da Copa América, que terá sua 49ª edição e deverá ser disputada nos Estados Unidos. Ciente da responsabilidade da cobrança que tem pela frente, o comandante da seleção falou sobre a importância do planejamento no novo ciclo para a Copa de 2030. Abre aspas, vamos iniciar a montagem de um novo time, observando e testando jovens jogadores, mas sem abrir mão de alguns atletas que estiveram conosco no Mundial e que ainda tem muito a contribuir com a seleção brasileira, fecha aspas para Carlo Ancelotti. Portanto, o ciclo para a Copa de 2030 está iniciado na seleção brasileira.
0: Obrigado, Samuel. E se inicia também a 21ª rodada do Brasileirão. E falando sobre os confrontos, vem aí João Marafigo. Fala, Marafigo!
2: Boa tarde, amigos do Papo de Copa. Meu destaque de hoje é o início da 21ª rodada do Campeonato Brasileiro. Teremos hoje Mirassol e Remo, em um confronto direto de dois times que estão na zona de rebaixamento. Fluminense recebe o Bahia, também um confronto direto brigando por vaga na Libertadores. Os dois times ocupando quarta e sexta posição, com apenas 2 pontos de diferença. Os outros dois confrontos da noite envolvendo líder e vice-líder, jogando fora de casa após terem tropeçado no final de semana jogando em seus domínios. Apesar do empate com o São Paulo, a rodada acabou sendo boa para o Flamengo, pois o Palmeiras perdeu para o Galo dentro do seu estádio e viu a diferença na tabela diminuir para 6 pontos, sendo que o Flamengo ainda tem um jogo a menos para cumprir. Por incrível que pareça, a missão do Palmeiras parece ser muito mais difícil na noite de hoje, pois o Vitória é um time que ocupa a 13ª posição no campeonato e geralmente tem um bom desempenho em casa e vem mostrando bom desempenho nessa temporada, inclusive está classificado na Copa do Brasil, onde surpreendentemente eliminou o Flamengo. Já o vice-líder Flamengo irá até Porto Alegre enfrentar o Internacional, que vem em uma fase ruim, dentro e fora de campo. O Colorado perdeu os dois jogos do brasileiro pós-Copa do Mundo e ocupa uma posição tão apenas fora da zona de rebaixamento. Isso graças a critérios de desempate. A rodada terá sequência amanhã com mais dois jogos. Porém, quatro jogos dessa rodada ainda não têm data definida, pois envolvem times que estão envolvidos nesse meio de semana nos playoffs da Copa Sul-Americana. Abraço a todos e até semana que vem.
0: Obrigado, Maravigo. E a atenção também se dá à parte de baixo da tabela. Disputas intensas e preocupantes para quem ocupa esse espaço. E Juliano Bortolom, JB, nos fala sobre tudo isso. Boa tarde, JB.
3: Olá, amigos, eu sou o Juliano Bortolom, o JB, e o papo de hoje é Campeonato Brasileiro. Mas dessa vez o nosso olhar está voltado para a parte de baixo da tabela. O segundo turno começa com uma disputa dramática contra o rebaixamento. Do Santos, 14º colocado, até o Mirassol, que aparece na 19ª posição, a diferença é de apenas 2 pontos. Está tudo embolado. E existe um detalhe preocupante para os clubes mais tradicionais. Entre os times ameaçados, quem mais pontuou nas últimas rodadas foi justamente Remo e Mirassol. Ou seja, os últimos colocados estão reagindo, enquanto equipes de maior camisa encontram dificuldades para sair da chamada zona da confusão. Na lanterna, a Chapecoense vive uma situação quase irreversível. Com apenas 10 pontos, somente 1,4% de chance de permanência, o time precisa de uma reação histórica. Pelo desempenho recente, porém, essa recuperação parece cada vez mais distante. O Mirassol, que teve um início de campeonato muito ruim, começa a dar sinais de recuperação. Foram 7 pontos conquistados nas últimas 4 partidas. E a equipe já soma 20 pontos e ainda tem um jogo atrasado contra o Flamengo. O Remo também reagiu, conquistou 9 pontos recentemente e chegou aos 21. Mesma pontuação de Vasco Internacional. E é aí que mora a confusão. O Vasco venceu apenas uma das últimas 5 partidas. E o Inter acumula 4 derrotas consecutivas. São 2 clubes de enorme tradição, mas com um sinal de alerta completamente ligado. Santos e Grêmio vivem situação parecida. Ambos, com 22 pontos, também tentam escapar dessa situação incômoda. Mas os tropeços, principalmente dentro de casa, têm dificultado a reação. A matemática mostra o cenário, mas dentro de campo a conta continua sendo a mais antiga do futebol. Para escapar da Série B, é preciso vencer. Por hoje é isso, um grande abraço e até semana que vem.
0: Obrigado, JB. E agora convido o Rian Valente, pois temos uma linda homenagem em forma de filme para Magic Paula e Hortência. Conta para nós, Rian. Boa tarde.
4: Olá, amigos do Papo de Copa. Hoje eu tô aqui para trazer para vocês um pouquinho de cultura misturada com esporte. É porque foi anunciado um longa-metragem sobre o basquete feminino. O filme chamado Paula e Hortência vão trazer as histórias daquele time de ouro da seleção feminina de basquete, que foi medalha de prata nos Jogos Olímpicos de Atlanta de 1996, foi medalha de ouro no Mundial da Austrália em 1994. Pra quem não lembra, a Hortência e a Magic Paula, Hortência, a rainha do basquete, e a Magic Paula era sua grande rival. Elas protagonizavam uma disputa muito legal. A Hortência defendia o Minercal de Sorocaba e a Paula o Unimep de Piracicaba. Época que magnetizava torcedores e transmissões de basquete nacional e era recheado de faísca entre as duas. A história traz algumas curiosidades, como a Hortência foi mãe antes dessa Olimpíadas ali e ela estava pensando em se aposentar e ela decidiu retirar a aposentadoria, voltou a treinar, aparou as arestas com a Magic e Paula e as duas se uniram por um bem maior e deu no que deu. Essa história fantástica ali, né, amigos? O filme ainda não tem data de lançamento, mas a gente vai ficar de olho, eu trago mais notícias para vocês. Um abraço.
0: Obrigado, Rian. E agora, para finalizar o papo de hoje, vamos com o esporte local, com Tairone Machado, pois o Lages Futsal joga hoje pela Liga Nacional Silver. Boa tarde, Tairone.
5: Olá para você que tá ligadinho conosco aqui na nossa rádio Jovem Pan Lages. Eu sou o Tairone Machado e hoje trago um convite especial para você, amante do esporte local. Afinal de contas, o ginásio Jones Minosso, hoje, a partir das 8 horas da noite, será palco de um confronto direto entre o nosso time de futsal masculino, Lages Futsal, que vai receber aí o time de Blumenau. Lembrando que esse é um confronto direto, basicamente o vencedor dessa partida pode estar classificado já para os playoffs da Liga Nacional de Futsal. Então você que quer fazer aquela torcida, você que quer torcer pelo nosso time lajano, tem encontro marcado hoje a partir das 20 horas aqui no nosso Jones Minosso. Então vamos lá, gente, vamos fazer a torcida, afinal de contas aí o nosso time na Liga Nacional Silver disputando aí a classificação para os playoffs, a etapa subsequente aí desta competição nacional. Mais uma vez, 20 horas, 8 horas da noite, Lages contra Blumenau aqui no Jones Minosso. Aguardamos todos vocês. Essas foram as informações de hoje. Voltamos na próxima quarta-feira trazendo mais sobre o esporte local. Um abraço e até lá.
0: Obrigado, Tairone. E esse foi o Papo de Copa desta quarta-feira. A você, nosso ouvinte, muito obrigado pela sintonia e companhia. Eu sou o Julião Duarte. Nos acompanhe também no Spotify, tá? Tem toda a nossa playlist lá pra você. Até o próximo Papo de Copa. Tchau!
6: De segunda a sexta, coladinho com o Pani, teremos o Papo de Copa. Mas esse aqui já foi, tá bom? Acabou.

0: Zolea. Eita!
1: Ai, vagabundo!
0: Para com isso já! Vamos mandar um abraço pra galera? O povo tá danado impossível no 11 994 11 8221. Vai? Então fala então, já que tá enchendo o saco.
2: Tudo bem, Mangaba? Aqui é Beraldo Ferreira, da região noroeste de Belo Horizonte, Mangaba. Alex tá aproveitando as férias e você está aí ralando. Mangaba, toca uma música aí pra nós. Cobra Starship e Make Me Feel. Lá, lá, lá, lá, lá.
0: Boa, menino, boa pedida.
3: Tá? Boa tarde, Zé Pazinha, aqui é o Jamil, Simpatinho, Minas Gerais, aqui é 103.5 Jovem Pan, a melhor do Brasil. Manda um alô pra nós, tá bom? Tô ligadão, aqui eu ralando, mas tô curtindo a Jovem Pan.
0: Boa, garotão.
4: Boa tarde, Alex. Ah. Brandão na voz, prática manobrista em Brasília. Bora que bora, hein? Uma quarta-feira abençoada aí pra todos nós, da galera que curte o Planeta DJ.
5: Tô demorando chegar a sexta, hein, senhor? Credo.
6: Fala, Mangaba. Como é que você tá, meu irmão? Boa tarde. Deus abençoe todos os ouvintes da Jovem Pan, a melhor do Brasil.
0: Valeu, meu irmão. Amém. Tamo junto.
7: Richard daqui de Itajaí, mandando um salve aí pra todos os marinheiros particulares aí de Balneário Camboriú e região.
0: Os marinheiros. Ó.

tudo de bom. São Luís do Maranhão, Rafael aqui de Brasília, Taguatinga do Sul, toca as melhores, Mangaba, tchau, obrigado. Márcio de Goiânia também, curtindo o planeta todos os dias. Salve, salve, Mangaba, obrigado, tudo bem com você, meu amigo? Aqui quem fala é o Renato de Ribeirão Preto. Ribeirão Preto, cidade boa demais, já dei muito rolê em Ribeirão Preto, bom demais. Toca qualquer uma do Alok aí, é isso? Tô todos os dias ligado no Planet DJ. É, gente, é muita mensagem, até caiu o negócio aqui, é muita mensagem chegando e vocês fiquem à vontade. 11 99411 82 21 11 99411 82 21. Lembra do Justin Bieber, essa

0: Minaj, Beautiful, Beauty and the Beat. Caramba, tempo que eu não vi essa música. Justin Bieber tá impossível, né? O show que ele fez ali no intervalo da Copa do Mundo também, sensacional, né?
1: Ah, esse menino aí tem cara de que beija a gente mordendo na ponta dos lábios, entendeu?
0: O Justin Bieber, para com ele.
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7: Jovem Pan, 2:30.

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7: Pessoal, só repassando para vocês aí, isso serve de utilidade pública. 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
9: Permita pedir.
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0: marcha na quarta-feira.
1: Fala pra DJ, boa tarde, tudo bem? Aqui é Marcelo de Sabará, Minas Gerais.
2: Alô DJ, aqui é o Ailton de Catureta na Paraíba, ligadinho aqui na Jovem Pan 101,3. Hoje tá quente aqui, hein? É? Com essa playlist que começou agora, acabou de esquentar mais ainda aqui. Ainda bem que é trabalhando no Lava Jato.
3: Lava Jato?
2: Esfria o negócio.
3: Aí, olha lá.
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0: Estação Safer. Olha só, Mauro de Vaiporã. Toca Blinding Lights, Jovem Pan 92,9. Vamos botar áudio na surpresa aqui, pelo amor de Deus, hein, gente?
1: Boa tarde, Planeta DJ. Aqui é o César de Araxá, Minas Gerais. Se possível, Toca pra gente aí Tom Novi e o Body.

0: despedida também. Obrigado pelo seu pedido, pela sua sintonia sempre.
1: Fala, Mangaba.
2: Opa! Cara aqui de Boston.
0: Ó.
2: Planeta DJ, planeta que energiza os nossos dias. Toca aí um Alok aí pra nós aí, dá aquela moral pra cima.
0: Alokzinho, sempre pedem bastante também. Muito bom, obrigado pela sintonia sempre, irmão.
3: Ô Alex, e aí, rapaz, tô te ouvindo aqui em Minas Gerais, no Triângulo Mineiro. Tô escutando a programação aí do Planeta DJ pela Jovem Pan Santa Fé 92,5. Jovem Pan, a melhor do Brasil.
0: Aí, garoto.
3: Paulo Celi, aqui de Limeira do Oeste, Minas Gerais. Tudo de bom, hein?
0: Muito bem, garotão. É muito legal ver como o rádio vai longe pra caramba, né? Tanta gente ouvindo, tanta gente curtindo a gente em lugares totalmente diferentes, né? O Brasilzão gigante, a Jovem Pan sempre alcançando lugares que você nem imagina onde tem uma Jovem Pan. Ela tem. Você tá passando pela estrada aí, cidades pequenas e tudo mais. Vai dando uma caçada no rádiozinho que você vai encontrar uma Jovem Pan perdida no meio de algum lugar aí. Falando em sinais e tudo mais, olha, boa tarde. Mais uma vez, o rádio 95.9 tá saindo do ar e voltando super baixa. Só agora o Planeta DJ foram 3 vezes. Que triste. O que tá falando aí em Recife? Eita, Maria do Recife, obrigado pela sua mensagem aí, viu? Que delicado isso daí.
4: Isso aqui aí, ó, é uma porcaria.
0: Tá vendo?
4: Que não merda nenhuma.
0: Desculpa. Tristeza.
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0: bastante as revistinhas da Pan, CDzinho também. E um CD que eu acho que marcou a adolescência de muita gente. Vocês lembram do CD Dance Total? É, meus amigos. Anos 90, anos 2000 ali, ó. 2001, nossa, bom pra caramba. Eu vou te falar, esses elementos dessas músicas do Benny Benassi, você escuta até hoje aí com Melodic Techno, Melodic House, nas pistas e tudo mais. Elementos que a galera vai, como é que eu vou te dizer? Vai trazendo uma roupagem atual, né? Então, o que toca em balada e tudo mais, eu adoro, né? Vamos pros últimos áudios antes de fechar essa bagaça aqui.
1: Alô, Mangaba! Avisa aí, Mangaba, que BH não é eles não, BH é nós.
0: Alô.
1: 99.1, Eduardo Miquim. Ô, Mangaba.
0: Oi.
1: Toca pra nós aí o melhor e maior DJ desse planeta Terra, que
0: meu
1: chama
0: Jesus.
1: Alok.
0: Caraca.
1: Toca Mimosa pra nós aí, por favor. Um abraço, tamo junto.
0: Eita, o Alok nessas horas deve estar feliz demais, hein?
2: Como é que eu faço pra mim,
0: olá,
2: pra
0: olá.
2: Pessoa não ver com o Tolinho?
3: Tá, eu tenho que coisar o coiso e apertar o negócio do coco que deixa o coco coisado. Depois que coisar o coiso, aí tu vê se tu tá coisado.
2: Eu tenho uma raiva de gente burro. Neoline não, é o
0: Tá bom, amanhã tamo online pra você. Tchau.

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3: 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E a hora na Pan. 13:02.
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1: 13:23.

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0: 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E a hora na Pan.
1: 4-2.
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5: 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E a hora na Pan.
2: 4:29.
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2: 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E a hora na Pan. 4:58.

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0: 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Vamos lá então, turma, aqui chegamos ao Tarde da Pan, hoje mais uma vez com convidados e trazendo nessa tarde maravilhosa a você, a nossa audiência mais qualificada da Rádio Lagiana. Estamos hoje 5:01, na verdade, acabou de virar o nosso relógio. Estamos hoje com ela, doutora Catrin Peruzzolo. Seja bem-vinda, doutora Catrin, aos microfones então aqui da Jovem Pan.
1: Muito obrigada, me sinto muito feliz de estar aqui sendo recepcionada nessa casa. Boa tarde, ouvintes da Jovem Pan. Hoje vim aqui compartilhar um pouquinho de mim com vocês, para que vocês possam estar me conhecendo um pouco melhor, mostrar um pouco do meu trabalho e estar nessa casa como a Jovem Pan é tudo de bom.
0: Que bom. A Catrin, que já vem sendo aí nossa companheira também por diversos dias já, falando um pouquinho mais dos teus trabalhos, e hoje vamos então falar sobre tudo, tá, Catrin?
1: Tudo
0: vamos,
1: bem.
0: Vamos saber aí primeiramente quem é a Catrin Peruzzolo, tá? Como é que você se intitula, Catrin? Seja bem-vinda mais uma vez.
1: Obrigada. Eu, Catrin, gente, eu sou uma pessoa muito curiosa, quem me conhece sabe. Quando eu tenho um objetivo, corro atrás das minhas coisas e elas
0: focada.
1: Não... Focadíssima.
0: Legal.
1: Sempre focada. E, na verdade, sou lagiana, né? Nascida aqui, tenho muita honra de falar que sou lagiana. Passei muito tempo fora dessa cidade, mas hoje tô aqui há mais... Agora há 8 anos, já fixo, voltei a morar em Lages. E isso é sensacional. Sensacional poder mostrar um pouco do meu trabalho, de tudo que eu já fiz por esse mundo todo e estar aqui hoje trabalhando com o pessoal e, enfim, revendo minha família, estando junto dos meus amigos, é a melhor coisa que tem, né?
0: Coisa boa, né? Tá perto da família, dos amigos, é tudo de bom, né? Tá, então vamos começar pelo começo, como diria, né? Então, você é formada no quê, né? Quem não conhece a Catrin Peruzzolo, que tá chegando agora, quero saber da sua formação, o que você faz e esse tempo que você morou fora. Quero saber também de tudo isso,
1: de
0: tá, Catrin?
1: Nossa, bem
0: curioso. Vamos começar.
1: É bem curioso,
0: primeira.
1: Hein?
0: Claro.
1: É uma história longa aí.
0: Vamos lá, que a gente tem tempo, então.
1: Eu, na verdade, sou odontóloga. Eu me formei aqui na Uniplac, na nossa universidade. E após escolher essa profissão maravilhosa, um mês após, eu fui embora para os Estados Unidos.
0: Tá, e por que escolheu odontologia?
1: Eu escolhi odontologia porque, na verdade, eu queria algo na área da saúde.
0: Legal.
1: E sempre ficou odontologia na minha cabeça. Ai, por que não faz a medicina, de repente? O que você acha dessa área? Tive essa experiência. Uhum. Eu disse, não, mas é a odontologia que realmente eu quero. E através da odonto é onde eu me faço feliz. Tanto é que hoje sou formada em duas universidades.
0: Opa.
1: Em odontologia, né? Porque
0: tá.
1: Sou formada no Brasil e nos Estados Unidos.
0: Então, conta pra nós desse período aí. Você que teve a formação na University Pacific Dental. Isso.
1: Isso.
0: Falei
1: realmente.
0: Corretamente?
1: Falou.
0: Oh, então tá bom. O inglês não tá tão ruim, né?
1: Tá ótimo.
0: Fala pra nós como é que foi então essa experiência fora do Brasil e o que você buscou, né? Nessa experiência então fora do país. Algo que de repente não conseguiria aqui ou por curiosidade, como é que foi?
1: Na verdade foi um desejo, eu já tinha isso em mente, eu sempre levo a minha vida muito planejada, na verdade, sou virginiana nata, então eu sempre idealizo coisas e sempre tento cumpri-las, é óbvio, né?
0: Certo.
1: E aí quando eu estava terminando a universidade, me veio este relance, quem sabe estudar fora do país para fazer uma universidade de verdade ou fazer algum curso profissionalizante, ou integrado, ou mestrado, ou algo assim. Chegando lá, eu já tive um contato anterior, quando eu era mais nova, é claro, com o país. E quando eu retornei pós-formada, eu procurei estar dentro de um programa chamado NBDA, que é um programa especial para dentistas de outros países.
0: Ah, que legal.
1: E aí eu tinha que estar preparada, é claro, com o inglês, que é, né, um TOEFL, que
0: sim,
1: é obrigado pela universidade antes de você fazer essa aplicação, que a gente chama de aplicação. Aí fiz esse TOEFL, me preparei, tive que entrar numa escola especializada para esta área, que me preparava para fazer as provas do país, né? Então fiz essas provas, estudei nessa escola preparada por 2 anos e meio e posteriormente consegui passar e aí a gente aplica para as universidades e uma delas me aceitou.
0: Então 2 anos e meio só de estudo para isso.
1: Só de preparação pós-formada
0: aí...
1: aqui, né?
0: Ah, tá.
1: Pós 5 anos de universidade aqui no Brasil.
0: Certo.
1: Então eu tive que ter mais um preparatório lá porque é muito difícil.
0: Sim.
1: Quem sabe, quem já
0: muito
1: passou por isso.
0: Também, né?
1: Até não é o fato da concorrência em si, mas sim pelo tanto que eles nos cobram, porque
0: certo.
1: É uma língua diferente, a gente tá vindo de um país diferente, né? Então aprender a odontologia em outra língua, isso é muito difícil.
0: E diferencia muito a metodologia de ensino do Brasil para lá?
1: A metodologia.
0: Digamos assim, é muito parecido, porém, claro, o que a gente tem é, sabe que existem outros patamares de educação,
1: sim,
0: né?
1: Sim,
0: mas
1: sim.
0: É muito diferente assim, Kátia?
1: Na verdade, o que eu vejo lá, a gente tem muita tecnologia aliada à odontologia ou à área da saúde, né?
0: Certo.
1: Aqui nós temos uma determinada dificuldade devido aos recursos financeiros, né? Mas em relação à metodologia de ensino, tem suas similaridades, sim. Só que eles estão à nossa frente devido ao avanço tecnológico.
0: Certo.
1: E devido a eles terem acesso em primeiro aos materiais. Então eles estão sempre...
0: A aplicação prática é mais direta.
1: É mais direta, entendi. É muito mais rápida. Então, por exemplo, aqui no Brasil hoje, nós ainda trabalhamos com restaurações, quem é dentista sabe, a gente tem classificações de restaurações, lá dependendo da classificação da restauração já não é mais, a gente já desenvolve uma peça protética e é desenvolvida dentro do próprio consultório, então você não precisa esperar um momento de moldagem, ir a um laboratório para fazer a execução, não, já executa naquele momento, então tudo é mais rápido.
0: Entendi.
1: Por quê? Porque a gente tem tudo nas mãos, vamos dizer assim.
0: E aí, quanto tempo você passou lá nos Estados Unidos e essa especialização sua? Foi focado em alguma coisa específica ou é tipo assim no âmbito mais geral da odonto?
1: É o âmbito geral da odonto,
0: tá.
1: Porque lá nós não precisamos ser especialistas em algo, você tem que ser capacitado para fazer aquilo. E a gente passa por provas para continuar com a titulação de dois anos e meio em 2 anos e meio.
0: Ah,
1: então
0: tá.
1: A gente tem que fazer algumas provas para continuar atuando, sabe?
0: Certo.
1: Então você pode, eu na verdade trabalhei no âmbito geral, mas mais voltado para a estética dental, porque eu tenho um co-signer lá que chama-se Alex Fried, que foi um profissional que me aceitou no consultório dele, me convidou para estar com ele trabalhando pós a titulação, né? E então eu tive assim contato com diversas áreas dentro da odontologia, porque ele era implantodontista, trabalhava muito com implanto. Eu gostava muito da endo, que é o famoso tratamento de canal.
0: Sim.
1: E também das lentes de contato. Então eu tive essa experiência lá bem vivida, assim, no dia a dia, na rotina do trabalho mesmo. E eu estive por lá cerca de 7 anos nesse processo.
0: Foi um tempo longo, né?
1: Foi um processo longo.
0: Legal. É, uma pessoa nova desse jeito, Catrin, não sei como é que você conseguiu fazer tudo isso, mas enfim, a gente sabe que a corrida contra o tempo, digamos assim, é sempre muito louca, digamos, né?
1: Sim.
0: A gente para, corre, e agora tu já tá colhendo vários frutos de tudo isso, né, Catrin? A gente
1: isso.
0: Pode dizer que você é um case de sucesso aqui também na nossa cidade de Laje, em toda a região de Santa Catarina. Mas assim, daí você vê veio pra cá justamente pra abrir sua clínica, como é que foi essa volta ao Brasil? Conta isso.
1: É que na verdade as pessoas sempre me questionam isso. Todo mundo quer ir para os Estados Unidos trabalhar,
0: sim,
1: né? E por que que você voltou? É que existem valores que eles não são palpáveis.
0: Correto.
1: Que são o quê? Família, amigos, afeto. E eu não construí família nos Estados Unidos, então eu fui realmente com o objetivo de estudar, de trabalhar na minha profissão.
0: Mas você se sentia em casa lá?
1: Eu me sentia em casa, mas faltava o principal, a minha casa, que era a minha família,
0: sim.
1: Entende?
0: Porque às vezes tem isso, né? A pessoa tá em outro local, tem tudo, né?
1: Uhum.
0: Mas às vezes falta aquilo, se sentir em casa,
1: você,
0: né?
1: Se sentir em casa.
0: Mas eu tenho amigos fora, então muitos deles relatam isso. Cara, Brasil é ótimo, é bom, é maravilhoso morar aqui fora, mas pô, se sentir em casa é muito bom, né?
1: É muito bom. De repente, se eu tivesse ido com a família,
0: sim,
1: ou se de repente eu tivesse construído uma família lá, eu continuaria, né?
0: Sim.
1: Mas devido a eu estar sozinha, enfim, eu fui muito, muito, muito focada.
0: 100%
1: e aí,
0: foco.
1: 100% foco mesmo, porque ou eu estudava ou eu não passava.
0: Claro.
1: Entende? Então aquilo entrou na minha rotina e eu passei, né, a levar aquilo como determinação do que eu queria. E daí quando houve a oportunidade de eu voltar, que não foi uma oportunidade, foi uma decisão. Eu tava vindo ao Brasil por muitas vezes há um ano. Aí eu disse, não, meu coração tá aqui, meu coração não tá lá. Mas tudo que eu aprendi lá, eu posso trazer para exercer,
0: claro,
1: aqui.
0: Claro.
1: Né?
0: E com uma propriedade, né, Catrin? Fazer,
1: sim,
0: tudo aquilo muito bem feito, né?
1: E pra mim é sensacional, né? Hoje ver assim que o Brasil tem tudo que a gente necessita. Hoje eu posso oferecer para meus pacientes toda a qualidade que eu ofereço fora, eu posso oferecer aqui, né? Claro, eu não tenho alguns equipamentos que eu tinha no meu consultório lá, eu não tenho aqui, porque hoje a gente não, né?
0: Claro.
1: Muda algumas coisas.
0: Sim, mas e a rapidez, às vezes,
1: isso,
0: também, né? Algum processo não é tão, tão veloz.
1: Isso.
0: Mas tu ainda consegue entender 100%.
1: Sem,
0: né,
1: problemas, assim. Os meus, eu digo assim, os meus colaboradores são sensacionais. internacionais, que entregam legal. Com a maior qualidade também o serviço, e eu posso contar com todo esse pessoal também para me assessorar.
0: Que legal. E aí você já veio pro Brasil com a ideia da clínica, ou foi algo meio natural, assim, como é que foi?
1: Na verdade não, porque meus pais, hoje eu sou lajeana, mas meus pais residem em Campo Belo. Certo. E quando eu voltei com aquele intuito, vou abrir alguns consultórios no interior, porque eu pensava assim, ah, eu vou lá no interior, trabalho um dia em um lugar, trabalho no outro. Sim. Eu vou ir me satisfazendo com esses trabalhos, né? E acredita que chegou um determinado momento, não deu mais. Eu disse, não é isso. Porque eu preciso estar num centro maior.
0: Sim. Pra atender mais pessoas.
1: Pra atender mais pessoas e também claro. Pra poder entregar o que eu queria realmente entregar, entendi. Sabe? Porque o interior, ele acaba sendo um pouquinho limitador.
0: Uhum.
1: Porque a gente faz as agendas, mas às vezes acontece controvérsias, as pessoas não conseguem estar naquele dia que a gente vai.
0: Sim.
1: Então, e como era muito restrito o tempo,
0: mas tu
1: no
0: chegou
1: meu caso,
0: então a utilizar cheguei, essa metodologia.
1: Cheguei, eu trabalhei em Campo Belo, eu trabalhei em Cerro Negro, eu trabalhei em Anitta Garibaldi com grandes parceiros.
0: Ah, que legal.
1: Urupema e São José do Cerrito. Olha só, eu andei.
0: Não, foi uma estrada longa,
1: andei,
0: hein?
1: Andei por uns dois, três anos, chegou até quatro anos em algumas cidades.
0: Que legal.
1: Mas espalhei a minha.
0: Viajou bastante.
1: A minha experiência pelo nosso interior. E aí, eu trabalhava aqui em Lages, numa clínica aqui em Lages. E posteriormente, depois de alguns anos, eu agora abri a minha própria clínica.
0: Então, agora, vamos falar da sua clínica, então, tá? Primeiramente, várias especialidades atendidas, né? Endodontia, ortodontia, clínica geral, odontopediatria, implantodontia, não tô falando nada errado, né?
1: Não está falando nada.
0: E tratamentos com Ultraformer MPT, tá? A gente vai falar sobre tudo isso agora, Catherine. Assim, o pessoal pode pensar, nossa, mas o que que é isso? Calma, a Catherine tá aqui pra nos explicar tudo. Então,
1: sim,
0: primeiramente, vamos lá, você iniciou o sonho da clínica, você já explicou isso, dessa volta, então, do Brasil, de querer o afago da família, dos amigos, estar mais próximo, mas aí a clínica entrou. E como é que a Catherine se dividiu isso tudo?
1: Então, a clínica é um grande sonho, né? Eu acho que quando a gente abre algo da gente, que tem o nosso jeitinho, a idealizar aquele sonho que você sempre quis, é bem diferente, né?
0: Ah, com certeza.
1: E quando eu fiz isso, eu abri ela há 8 meses atrás.
0: É muito recente, né?
1: Ela é bem novinha, é um nenenzinho que tá vindo por aí. Mas eu digo pra ti, a felicidade minha e de toda a minha equipe que estamos lá todos os dias, é sensacional, sabe?
0: Hoje
1: é
0: são muito gratificante. Quantos colaboradores então junto com você?
1: Hoje, na verdade, eu tenho que contar, tá? Que eu nem sei de qual
0: tá. Então já fiz uma pergunta difícil.
1: Ó, hoje eu já tenho duas comigo,
0: certo,
1: aqui.
0: Até as meninas da captação da mídia, né? Digamos assim, legal.
1: E aí eu tenho, fora as meninas que trabalham comigo todos os dias, que nós somos em 5 pessoas, nós temos mais o pessoal que são os dentistas especialistas, né?
0: Certo.
1: Porque o doutora Catherine tem algumas especialidades, mas eu tenho alguns colaboradores especialistas em outras áreas, como por exemplo, a ortodontista, o implantodontista bucomaxilofacial, que é especialista em cirurgias. Temos também, eu sou endodontista, mas agora já estou abrindo caminho para outro profissional endodontista, porque eu estou me dedicando mais para a área da estética, das lentes de contato e da harmonização,
0: certo.
1: Então a demanda acaba sendo maior. Então eu resolvi deixar um pouquinho essa área e passar para o nosso especialista em endo.
0: Então, aproveitando esse gancho, o porquê de lentes de contato dental e harmonização? O porquê que te fascinou tanto esse mundo?
1: É que o que acontecia? O meu paciente chegava procurando a beleza dental.
0: Entendi.
1: E quando a gente entregava aquele sorriso, eu sentia que faltava o lábio. Ou faltava algo no exterior facial que completasse aquele desejo dental.
0: Porque tem muita gente que tem medo da harmonização, né, doutora? Mas isso é devido ao quê? Tecnologias passadas, procedimentos que não eram tão corretos, ou o pessoal que exagerava? O que na tua visão de profissional, o que tu acha que mudou ou está mudando nesse âmbito?
1: Na verdade, nós estamos em um novo cenário da harmonização.
0: Tá.
1: É que a harmonização, ela foi se construindo ao longo do processo por ser uma especialidade nova.
0: Entendi.
1: Né? Ela é muito recente, ela não é como as outras que desde quando ocorreu a odontologia ela já vem acontecendo, não. A harmonização, ela é a última especialidade agora da odontologia, né?
0: Cada vez evoluindo
1: cada vez mais. Então, nem os próprios profissionais tinham tanto conhecimento dos próprios produtos,
0: certo.
1: Vamos dizer assim. Então, de acordo com o que a gente foi estudando, as evoluções foram acontecendo, a gente foi criando mais conhecimento sobre os processos, a qualificação da entrega começou a ser bem melhor.
0: Entendi.
1: E hoje a gente observa que o que, que o paciente busca? A naturalidade sobre aquilo que é desejo.
0: Sim.
1: E antigamente a gente via muito exageros. Ainda acontece, mas aí depende muito de qual profissional, quem está efetuando. Acho que o profissional também tem que ter a sua qualificação.
0: É, daí tem, digamos assim, é o toque, né?
1: É o toque, é o
0: toque,
1: diferencial,
0: é,
1: né?
0: É o estudo, é tudo isso. Tá, e doutora, o que que a gente tem mais procura na nossa região? Lentes de contato, harmonização, ou já é um âmbito assim geral, as pessoas buscam os dois processos, ou quando você já faz um procedimento, você já vai colocando naquele pacote, como é que funciona tudo isso?
1: É que na verdade o paciente, ele chega com um desejo específico, né? Uhum. Normalmente vamos dar um exemplo assim, eu quero melhorar o meu lábio, eu estou com o meu rosto derretido, exemplo.
0: Uhum.
1: Aí quando a gente vai fazer um planejamento, vai fazer uma orientação do paciente, como vai desenvolver aquilo, como entregar para ele aquele método ou aquele resultado que ele tanto deseja, muitas vezes a gente tem que fazer o que? A avaliação bucal, para ver se essa dimensão bucal dele é condizente com o que está afetando o problema.
0: Porque às vezes também falta um dente,
1: isso,
0: alguma coisa,
1: isso,
0: né, doutora?
1: E a gente precisa repor isso pra gente ter a entrega desse resultado que ele tanto deseja.
0: Entendi.
1: Então acaba sendo que uma complexidade de processos. Agora, quando a pessoa chega lá, não, tenho todos os dentes, tá tudo certinho, tudo alinhado, perfeito, vamos pra harmonização externa? Sem problemas, podemos ir sim. Mas eu, como dentista, se eu puder te entregar mais informação do que você vem me procurar, e eu tenho ela para te entregar,
0: claro.
1: É óbvio que eu tenho que fazer isso.
0: É um processo,
1: né?
0: Que anda junto, né, doutora? É aquela do bem-estar para depois você estar bem, digamos assim, né?
1: Sem dúvidas, sem dúvidas. Eu digo assim, hoje eu sou odontóloga, eu tenho meu conhecimento na odontologia, mas eu não sei nada da tua área.
0: Sim.
1: Então eu vou ter que te perguntar o porquê, mas por que que faz dessa forma? Como que eu faço para estar falando melhor aqui contigo, né? Então é uma troca realmente de experiência e do desejo. Eu digo, todo mundo que me procura é atrás de um sonho ou desejo.
0: Tá certo, que legal. Não, é muito legal ouvir isso, porque a gente vê o brilho no teu olho também, doutora,
1: ah,
0: sabe?
1: Ah, que legal.
0: Você falando sobre isso, é claro que o pessoal que vai ver essa entrevista na íntegra lá no YouTube, da Jovem Pan, enfim, ou também nas redes sociais, a gente já vai falar inclusive das redes sociais da doutora, que é sempre muito bem movimentada, né, doutora?
1: Ah, a gente
0: tem um conteúdo
1: tenta.
0: Muito legal. É, então a gente vai falar sobre isso, mas assim, a gente vê o seu brilho, porque é uma entrega total, né, doutora? A gente, tu vê que você quer entregar isso ao máximo ao teu cliente, né? E daí a sua clínica, ela atende então com endodontia, ortodontia, clínica geral, odontopediatria. Eu quero que você fale um pouquinho de cada área, só pro pessoal também às vezes estar escutando, pô, a minha dificuldade, ou o que eu preciso é isso.
1: Uhum.
0: Será que na doutora Catherine eu consigo ser atendido?
1: Sem dúvidas. Então hoje nós temos um corpo clínico de especialista, então todo colaborador que se faz presente dentro da clínica é especialista. Eu sempre quis trazer pessoas com o mesmo conhecimento que o meu, pela ânsia do estudo, pela ânsia da ciência, porque eu acho que o estudo tá aliado à ciência, então a gente tem que andar juntos, né?
0: Com certeza.
1: E esses meus colaboradores têm isso na raiz, na vontade também. Então, por exemplo, a doutora Sara, que vem com a ortodontia, ela trata já na infância, para que a gente possa estar solucionando o problema dos dentes, da má oclusão do paciente já na infância. Então ela tem esse cuidado todo, tem todo esse conhecimento, como desenvolver. O Dr. Roger, nosso bucomaxilofacial, faz todos os implantes para aquelas pessoas que têm aquela perca daquele dente ou já perderam todos os dentes, porque a gente tem muito acometimento e
0: Sim.
1: muita presença de pacientes que já perderam todos os dentes ou não consegue mais ter uma mastigação perfeita.
0: Sim.
1: Ele vem com todo esse processo de reabilitação.
0: E tinha uma cultura também anteriormente, né, doutora, de somente extrair os dentes e para colocar de repente uma prótese, uma chapa, como eles diziam, ou uma ponte. Eu posso estar falando termos incorretos, né?
1: Não,
0: porque
1: isso
0: é do conhecimento.
1: Esse é o popular.
0: Isso, popular,
1: esse é o popular,
0: né? Para o pessoal entender. É, tinha essa cultura anteriormente,
1: tu
0: né?
1: Tu acredita que quando eu trabalhei no interior, eu ouvi muito assim, eu ganhei dos meus pais, quando eu fiz 15 anos, uma dentadura.
0: Que isso?
1: Isso acontece, tá? E acontece muito. Aí, principalmente em regiões de condições socioeconômicas bem menores, onde as pessoas não têm acesso. Então isso não tá muito longe do nosso cenário.
0: Certo, certo.
1: Tá muito próximo isso. Só que hoje, graças à tecnologia, ao conhecimento, a gente consegue devolver pro paciente novamente esse mastigar, essa reabilitação, devolver os dentes para ele de forma fixa, né?
0: Sim.
1: Com os implantes.
0: Então, Endodontia seria?
1: Endodontia seria o tratamento de canal.
0: De canal.
1: Que é tratar a parte interna do dente. Uhum. Mexer com o nervo do seu dente. Então hoje a gente tá com o nosso especialista, que é o doutor Adonai, que também é implantodontista.
0: Tá.
1: Então é muito legal, porque lá na clínica a gente conversa. Uhum. Então o paciente chega lá, ele tá integrado com todos os especialistas ao mesmo tempo. Então, você chegou com um problema, a gente já discute em mesa. A gente tem o endo, a gente tem o implantodontista, a gente tem a orto. Então, se eu não tenho a falha daquele dente, eu vou colocar o implante, tem espaço? Não, não tem. Então vai ter que ir pra orto primeiro. Uhum. Ai, mas será que vai ser implante? Não dá pra gente salvar com a endo?
0: Aí tem, então, tem uma cúpula
1: tem
0: aí.
1: Tem uma
0: quase.
1: Cúpula, a gente faz discussões de casos lá dentro.
0: Legal.
1: E isso é muito importante, porque muitas vezes a minha visão muda perante a visão do implanto, claro. A visão do endo, do ortodontista.
0: Às vezes um vê o que o outro não viu,
1: o que
0: né?
1: O outro não viu. Ou eles se complementam para oferecer um resultado, né? Que realmente seja relevante e que o paciente esteja investindo de maneira correta.
0: Sim.
1: Isso é muito importante,
0: exato,
1: né?
0: Exato. Porque às vezes a pessoa não tem aquela condição tão grande, né, doutora? E isso. Já aquilo. A gente sabe que muitas vezes a gente deixa de fazer algo porque às vezes pesa no bolso, né, doutora?
1: E é assim com todos, tá? É. Com todos. Até com quem tem, com quem não tem. Todo mundo tem que fazer tudo muito programado.
0: Isso, planejado.
1: Planejado. Exato. E aí. É isso que a gente sempre diz, né? Quem entra aqui, a gente quer que se sinta em casa. Cada paciente que entra na minha clínica é como se eu estivesse recebendo uma visita na minha casa.
0: Que legal. Que legal.
1: Sabe? Porque o mais importante é a pessoa estar lá não só para por um resultado, por algo que ela tá esperando, né? Uhum. Mas ela já se sentir bem desde o primeiro momento que ela esteja lá presente. Então a gente tenta ter tudo isso em um único momento, oferecer tanto a qualidade de recepção do paciente quanto a qualidade final de serviço. E ele se sinta como se fosse da nossa equipe, né?
0: Que legal, que legal. Vamos falar então um pouquinho da odontopediatria também, porque atende os pequenininhos, né?
1: Atende os pequenininhos.
0: E a clínica geral, o que que seria também, doutora?
1: Clínica geral seria assim, uma limpeza, uma profilaxia, uhum. uma restauração básica de um dente, coisas, procedimentos mais básicos, vamos certo. Dizer assim, mas que pode ser desenvolvido por todos os dentistas que ali dentro estão e são capacitados.
0: Legal.
1: É que as especialidades vão acontecendo de acordo com as nossas escolhas pós-formados, mas todos nós somos clínicos gerais.
0: Legal.
1: Então a gente faz restaurações, a gente faz limpeza, a gente faz clareamentos, enfim, todos os outros processos que não envolvem as especialidades.
0: E também o cuidado com os pequenos.
1: E os cuidados com os pequenos, porque eles são os fofos, né?

0: vi os meus procedimentos na harmonização facial, uhum, e eu sentia que alguma coisa faltava ali no meu paciente. Porque nem sempre é injetar, nem sempre é depositar na face do paciente. Uhum. Muitas vezes, através da tecnologia, a gente consegue resultados que não precisa ser só com procedimentos injetáveis, como bioestimuladores, como preenchedores. Uhum. E aí eu conheci essa máquina, conheci o Ultraformer 3, que é uma versão mais antiga do Ultraformer MPT. Tive o meu primeiro contato com ele, até trabalhei com ele um bom tempo. E depois surgiu o Ultraformer MPT. Quando veio esse upgrade desta máquina, eu disse, nossa, é aí que tá o negócio que eu quero. Porque ele me auxilia a devolver pro paciente, tanto tirar do paciente a flacidez e também remover aquela gordura indesejada, porque quando a gente vai envelhecendo, uhum, as gorduras vão se locomovendo, né? Sim. Então elas vão caindo, é onde a gente usa o termo derretimento facial. É. Então essa máquina, ela me auxilia a fazer a remoção desta gordura quando desejada e fazer o lift facial desses tecidos.
1: Seria o que, além, doutora, de tudo, tirar firmando aquela bolsinha do olho,
0: a bolsinha, a papadinha, ou aquele bigode, o bigodinho, ou se não, aquele que a gente chama o budoguinho, que fica aqui do ladinho, sim, assim, da bochecha. Basicamente isso. E a gente usando tecnologia, que ela não te tira do trabalho, não te tira da tua rotina. Legal. Você pode ir fazer o procedimento automaticamente, já sair e trabalhar.
1: Olha só.
0: É impressionante. Eu digo que, assim, ó. É a minha Lamborghini.
1: Que legal.
0: Porque ela complementa todos os meus procedimentos.
1: Entendi.
0: E os resultados são sensacionais. E essa máquina, pelo terceiro ano, ela é considerada o ultrassom micro e macro focado melhor que tem no mercado.
1: Olha só. Então é top de linha.
0: É top de linha. Eu tento sempre estar dentro da clínica com os procedimentos e com equipamentos e, uhum, materiais mais evolutivos, né? Porque a partir do momento que você acredita naquilo, ele te dá uma resposta, assim, ele te dá resultado, tu tem que acreditar
1: no
0: que você
1: tem. Não tem por que parar, né?
0: Então eu estudei, enfim, e acabamos adquirindo essa máquina e hoje temos ela dentro da clínica e faz toda a diferença no nosso resultado.
1: Que legal. Doutora, então agora já falamos de você, falamos da clínica, mas a gente quer saber, redes sociais, como que encontra a Catherine Peruzzo? Doutora, quero ir na sua clínica, mas não sei aonde é. Agora você vai fazer aquele merchan bonito, vai falar onde é que é a sua clínica, como que te encontra nas redes sociais pra encontrar essa pessoa que tem essa energia maravilhosa. Desde o primeiro tempo que eu te encontrei, Catherine, que a gente, né, veio fazer as propagandas, os spots, a gente sempre conversando com esse clima maravilhoso e é muito bom sempre conversar com você, tá, Cata?
0: Então, obrigada.
1: Seja bem-vinda sempre à Jovem Pan, é muito bom estar com você e vamos falar sobre a sua clínica, então, onde te encontra, redes sociais, fica à vontade.
0: Pode saber que isso é recíproco, tá? Eu me sinto muito bem aqui,
1: que
0: e
1: bom.
0: Vocês me deixam muito à vontade, agradeço muito a você, a Jéssica, vocês são sensacionais comigo, enfim, né? Então, gente, a minha clínica fica na rua João de Castro, 336. Aonde que fica isso, né, Catherine? Fica na descida do Shopping Gemini. Como você vai em sentido a Facvest, acredito,
1: isso,
0: dá pra dar como referência, passa pelo Laboratório Palma, ao lado do Laboratório Palma.
1: Não tem
0: é
1: erro.
0: Super fácil de encontrar.
1: Exato.
0: E pra encontrar a gente nas redes sociais é @Catherine Peruzzolo, Catherine com Y. Me deram um nome lindo, mas ele é um pouquinho difícil.
1: Não, mas não tem erro. Se você botar Catherine com K e Y, não tem erro, tá? Você vai encontrar, deve ser o primeiro resultado, com toda certeza.
0: Com certeza, vamos nos encontrar por lá e podem nos encontrar no Google também. Estamos por aí nas redes sociais. Lá no Instagram, eu dou dicas todos os dias. A gente tem um material muito rico diariamente. As minhas meninas que trabalham comigo nessa parte das redes sociais, a gente tenta levar o que a gente vive, a nossa vivência, uhum, interna mesmo, pra que você já se sinta conectado desde o primeiro momento que você tá olhando ali.
1: É muito bom, muito bom.
0: É gostoso,
1: muito,
0: né, ver isso, assim. Eu tenho que ainda estar mais, mas tento fazer o meu melhor.
1: Não, mas daí tem os compromissos também, né? A gente entende, né, doutora?
0: Isso mesmo.
1: Mas então, essa foi a doutora Catherine Peruzzolo, falando um pouquinho mais do seu case de sucesso. Ela que é, então, essa pessoa queridíssima, maravilhosa,
0: obrigada,
1: com um sorriso maravilhoso e uma energia mais ainda. Falamos da sua formação, de como ela encontrou o mundo da odontologia e também falamos, então, da sua clínica. Mais uma vez, obrigado, Catherine, tá bom? As portas da Jovem Pan sempre sempre estão abertos a você. E pro pessoal que quiser encontrar essa entrevista na íntegra, vai lá no YouTube também da Jovem Pan, que você vai encontrar, e também nas redes sociais da doutora Catherine. Tá certo, doutora? Muito obrigado.
0: Eu é que agradeço, fico muito feliz em estar aqui e sempre estarei aqui através dos convites de vocês.
1: Ah, que legal. Até uma próxima, então, e a você, nosso ouvinte, a gente segue com a programação.

0: 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Agora são 5h28 em Lages, 20 graus, e a gente volta já já depois do intervalo. Fica aí!
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2: 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E a hora na Pan.
0: 5h32.
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7: 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E a hora na Pan. 5:49.

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0: 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Logo depois do break tem Jurassic Pan. Aquela bancada no estilo Copa e Cozinha estará de volta na próxima segunda, dia 3. Por enquanto, vamos à essência do Jurassic com as velhinhas que você adora. Segura aí.
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0: 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HS Consórcios, juntos para investir no Merchan aqui no Jurassic Pan, que tá de volta com mais um bloco e a turma da bancada volta no dia 3, segunda-feira. Por enquanto é férias da galera. Bora!

0: 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Dia 3, segunda-feira, a gente tá de volta com toda a turma na bancada no estilo Copa e Cozinha. 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

0: e a hora na Pan. 7:21.
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2: Olá, boa noite.
3: Boa noite para você que nos acompanha em todo o país.
2: Quarta-feira, 29 de julho de 2026.
3: Vamos ao destaque do dia.
2: Pensão alimentícia poderá ser paga de forma automática via Pix.
3: Ligue 180 para denúncias de violência contra a mulher, deverá ser divulgado em locais de grande circulação. Graziele Bezerra.
2: O Ligue 180 funciona todos os dias, 24 horas por dia e é gratuito. Anvisa registra 5 novos medicamentos à base de semaglutida.
3: Remédio para diabetes também vem sendo usado em tratamentos de controle da obesidade.
2: E ainda, ciência para todos.
3: Exposição apresenta pesquisas que impactam o dia a dia do cidadão durante reunião anual da Sociedade Brasileira para o Progresso da Ciência.
2: Quem fala com a gente sobre o tema é Germana Pires, secretária de Ciência e Tecnologia para o Desenvolvimento Social.
4: Tem visitar a exposição, vai conhecer pesquisas voltadas para saúde, meio ambiente, tecnologia. Porque ela está presente aí no dia a dia de cada um.
3: Hoje, na apresentação da Voz do Brasil, Mariana Jungmann e Luciano Seixas.
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3: A partir de agora, a divulgação do Ligue 180, canal de denúncias de violência contra as mulheres, deverá ser ampliado.
2: E o pagamento de pensão alimentícia poderá ser feito de forma automática, via Pix, mediante decisão judicial.
3: Além disso, foi regulamentado o projeto que prevê a monitoração eletrônica do agressor.
5: A lei que prevê o monitoramento eletrônico do agressor foi regulamentada. Com isso, ficam estabelecidos mecanismos para o funcionamento do dispositivo de segurança que alerta sempre que o agressor viola o perímetro de exclusão determinado judicialmente. O alerta deverá ser enviado simultaneamente à vítima e à unidade policial responsável pelo atendimento. Nesta quarta-feira, também foi regulamentada a criação de um Sistema Nacional de Informações, que reúne, organiza e sistematiza dados sobre formas de violência contra as mulheres. Foi definido ainda que, a partir de agora, o pagamento da pensão alimentícia pode ser feito via Pix, mediante decisão judicial, e a divulgação do Ligue 180 para denúncias de violência contra a mulher deve ser ampliada, como explica a ministra das Mulheres, Márcia Lopes.
6: Todos os espaços públicos, privados, têm a responsabilidade, o dever de colocar o Ligue 180. O fortalecimento da rede de atendimento e a mudança de cultura.
5: O Ligue 180 funciona todos os dias, 24 horas por dia, e é gratuito. Ele oferece atendimento, orientação, acolhimento e encaminhamento para a rede de proteção às mulheres. Para a Voz do Brasil, com locução de Graziele Bezerra, reportagem de Edinaldo Júnior.
2: Foram divulgados hoje os resultados do novo CAGED.
3: Em junho foram criados 145 mil postos de trabalho.
2: Todos os meses o estudo aponta o panorama do emprego formal no país.
7: Em junho de 2026, foram criados no país 145.161 postos de trabalho com carteira assinada. O estoque de empregos, ou seja, a quantidade total de vínculos seletistas ativos em junho, alcançou 48.032.308 postos, um crescimento de 0,3% em relação ao estoque registrado em maio. O ministro do Trabalho e Emprego, Luiz Marinho, falou dos destaques.
8: Dos cinco grandes grupos, teve saldo positivo. Serviços, 74.514. Agropecuária, 22.898. Comércio, 19.177. Indústria, 14.438. E construção, 12.136.
7: No acumulado de 12 meses, foram criados 942.854 postos de trabalho. O novo CAGED é utilizado desde janeiro de 2020 para captar, registrar e divulgar as estatísticas oficiais sobre o mercado de trabalho formal no Brasil. Atualmente, Todas as empresas estão obrigadas a declarar as movimentações de trabalhadores por meio do E-Social. Os dados utilizados no novo CAGED são captados dos sistemas E-Social, CAGED e Empregador Web. Reportagem Luana Karen.
3: O setor hortigranjeiro movimentou mais de 16 milhões de toneladas no ano de 2025.
9: É o que mostra o levantamento divulgado hoje pela Companhia Nacional de Abastecimento sobre as vendas das centrais de abastecimento.
10: Morador de Brasília, Anderson Gimenez, costuma fazer as próprias marmitas para levar para o trabalho. Para isso, compra frutas e hortaliças semanalmente na central de abastecimento do Distrito Federal.
11: A gente faz a feira da semana, então a gente compra desde ovos lá, a gente encontra ovos caipira, a gente encontra todo tipo de variedades de frutas, todo tipo de hortaliça, verduras e legumes a gente compra lá. Então tem essa facilidade de nós encontrarmos todos os produtos da nossa necessidade em um mês local. E a qualidade das frutas e das verduras, eles são de primeira, tá?
10: O levantamento da Companhia Nacional de Abastecimento mostra que as CEASAs do país movimentaram 16 milhões de toneladas em 2025, totalizando mais de 16 bilhões de reais. As centrais com maior volume de vendas foram a Companhia de Entrepostos e Armazéns Gerais de São Paulo, com quase 3 toneladas, o Mercado Municipal de Juazeiro, na Bahia, com 1.600.000 toneladas, e a CEASA Minas, localizada em Contagem, com 1.5 milhão de toneladas. Para as hortaliças, as vendas aumentaram em 6 unidades, com destaque para Rio Branco, no Acre, com crescimento de 44%, Belo Horizonte e Foz do Iguaçu, que tiveram alta de 4%. Nas frutas, a CEASA de Rio Branco também liderou as vendas, com alta de 24%, seguida por Goiânia, capital de Goiás, que teve crescimento de 21%. Os dados sobre as vendas nas centrais de abastecimento são coletados mensalmente pela Conab, que elabora o boletim hortigranjeiro. Com ele, é possível verificar onde há falta de algum produto ou excesso de produção, o que ajuda no planejamento dos agricultores, como explica Flávia Starling, gerente de produtos hortigranjeiros da Conab.
12: Nós recebemos informações dessas centrais atacadistas, esses entrepostos atacadistas, eles nos fornecem informações de comercialização e volume comercializado, e com base nessas informações nós confeccionamos o boletim hortigranjeiro mensal.
10: O levantamento mostra ainda que o país exportou 1.300.000 toneladas de frutas em 2025, um aumento de quase 20% em relação a 2024. Os destaques foram a manga, melão, melancia, limão e lima, tendo como principal destino a União Europeia. Reportagem Nazi Brum.
3: Embora possa parecer uma coisa restrita às universidades e institutos de pesquisa, a produção científica está presente no cotidiano de todos nós.
9: Quem faz ela acontecer no Brasil está reunido ao longo desta semana no Rio de Janeiro para o encontro anual da SBPC, a Sociedade Brasileira para o Progresso da Ciência.
3: Neste período está sendo promovida a ExpoTIC, feira que reúne unidades de pesquisa vinculadas ao Ministério da Ciência, Tecnologia e Inovação, universidades, entidades governamentais e o setor empresarial.
9: E para saber mais sobre o que acontece nesses dois espaços, nós conversamos com Germana Pires, secretária de Ciência e Tecnologia para o Desenvolvimento Social. Acompanhe. Secretária, bem-vinda. É um prazer ter a senhora conosco aqui na Voz do Brasil. Vamos falar então da ExpoTIC, né, que começou, a exposição que abriga o Ministério da Ciência, Tecnologia e Inovação, dentro da reunião anual da Sociedade Brasileira para o Progresso da Ciência, a SBPC. O que é esperado da exposição esse ano, secretária?
13: Te agradeço o convite para estar aqui na Voz do Brasil com vocês. A gente chama de ExpoTIC. A ExpoTIC é um dos grandes espaços de popularização da ciência do Brasil. É um ambiente mais visitado da reunião anual da SBPC. Né? E nesse ano o Ministério da Ciência e Tecnologia, ele traz quase todas as suas unidades de pesquisa, são 28 unidades de pesquisa apresentando projetos, tecnologias, iniciativas desenvolvidas em diversas áreas do conhecimento. Quem vier aqui, quem visitar a exposição, vai conhecer pesquisas voltadas para saúde, meio ambiente, biodiversidade, tecnologias, inclusão, desenvolvimento sustentável, enfim. Vai ser uma oportunidade para todos, né, que atuam na área de pesquisa, como estudantes, professores e os diversos pesquisadores possam, e as pessoas, né, as famílias também, crianças, possam conhecer a ciência que ela está presente no cotidiano, no nosso cotidiano, né, no dia a dia de cada um. A ciência que melhora a qualidade de vida das pessoas.
3: A reunião anual da SPPC também é um evento super relevante, porque reúne a nata do pensamento científico do país, né? A senhora pode nos falar mais sobre o que é a SPPC e o que acontece nessa reunião anual?
13: A SPPC é uma entidade, né? Uma das mais tradicionais entidades científicas do Brasil. Já há 7 décadas, essa é a 78ª reunião anual da SPPC. E ela reúne pesquisadores, professores, estudantes, gestores públicos e representantes de diversas instituições públicas e privadas, além da sociedade em geral, né, para poder discutir ciência, discutir o progresso da ciência, né, a ciência voltada para o desenvolvimento do nosso desenvolvimento do país. Na SBPC acontecem, assim, tem uma programação densa e ampla, onde são realizados painéis, conferências, mesas redondas, minicursos, atividades culturais, uma série de ações voltadas para a popularização e divulgação da ciência.
9: E nesse ano, né, secretária, o encontro tem um tema que é o Ciência para Todos, Soberania, Desenvolvimento e Inclusão. Como é que esses três pilares se relacionam, influenciam a produção científica no país?
13: Exatamente. Esses três conceitos, eles estão profundamente conectados. Eu represento a Secretaria Nacional de Ciência e Tecnologia para o Desenvolvimento Social e existe algo que é muito importante, que a ciência esteja voltada para mudar a qualidade de vida das pessoas, né? Então, quando a gente fala em soberania, estamos falando na capacidade do país de produzir conhecimento, de desenvolver tecnologias e formar pessoas para enfrentar os seus próprios desafios. O desenvolvimento acontece quando esse conhecimento gera inovação, fortalece as instituições diversas, melhora os serviços públicos, impulsiona a economia, contribui para soluções sustentáveis. Nesse aspecto, o que significa a inclusão? Garantir que a ciência beneficie toda a população, reduzindo as desigualdades, ampliando oportunidades, garantindo que todas as pessoas tenham acesso às oportunidades, né, aos seus direitos sociais.
3: E a reunião também terá espaços temáticos, né, voltado para os jovens, para discussão racial, para cultura. Como é que vão funcionar esses debates?
13: Isso mesmo. Aqui tem um espaço amplo na SBTC Jovem, uma grande participação da juventude, de jovens pesquisadores. E a programação, de fato, é bem diversificada. Tem uma série de espaços voltados para o diálogo, cultura, educação, igualdade racial, no contexto das mesas redondas, da apresentação das pesquisas, enfim, é uma programação ampla, né, que apresenta essas diversas pesquisas desenvolvidas Brasil afora, em todas as universidades públicas, privadas.
9: A gente está falando aqui de dois eventos, vamos dizer assim, paralelos, né, que se relacionam: a reunião da SBPC e a Expo TIC. E aí, voltando a falar da exposição, um pouco mais, secretária, ela vai reunir aí 28 unidades de pesquisas que são vinculadas ao Ministério da Ciência, Tecnologia e Inovação, né? A senhora pode dar exemplos pra gente do que são essas unidades, que tipos de pesquisas elas fazem?
13: Sim, bem, o Ministério tem 29 unidades de pesquisa que são vinculadas ao Ministério de Ciência e Tecnologia, 28 estão participando conosco aqui desse evento. As unidades de pesquisa, elas atuam em áreas muito diversas e refletem a amplitude da ciência produzida no Brasil. Existem instituições dedicadas a pesquisas espaciais, biodiversidade amazônica, mudanças climáticas, tecnologias da informação, materiais avançados, energias, tecnologias nucleares, matemática aplicada, astronomia e tecnologias voltadas para o desenvolvimento social. Eu vou dar um exemplo, claro, por exemplo, o INSA, né, a Unidade Nacional do Semiárido, que desenvolve pesquisas voltadas para combater a seca no Brasil, na produção de alimentos, para poder trabalhar, por exemplo, a dessalinização, né? A gente tem um projeto no Ministério desenvolvido pelo INSA de dessalinização da água, produção de alimentos no semiárido, buscando combater a seca e combater a fome no Brasil. Então, esses projetos poderão, né, podem ser visitados aqui nos estandes das nossas unidades vinculadas.
3: Muito bem, nós conversamos com a secretária de Ciência e Tecnologia para o Desenvolvimento Social do Ministério da Ciência, Tecnologia e Inovação, Germana Pires. Muito obrigado por sua entrevista aqui à Voz do Brasil.
13: Eu agradeço a Voz do Brasil, sempre presente no dia a dia. Deixo o convite para todas as pessoas que quiserem participar aqui da SBTC e conhecer as pesquisas desenvolvidas no Brasil. Estamos aqui na Universidade Federal Fluminense, no Rio de Janeiro. Muito obrigada.
9: Cinco novas canetas de semaglutida foram aprovadas pela Vigilância Sanitária e registradas nessa quarta-feira.
3: O medicamento ajuda no controle de doenças como a diabetes e é usado também no tratamento contra a obesidade.
9: E nós vamos entender agora como essa substância age no organismo na reportagem de Gabriela Noronha.
14: Os medicamentos à base de semaglutida são usados no tratamento de doenças crônicas como obesidade e diabetes. Trata-se de uma substância sintética que imita a ação do hormônio GLP-1, responsável pelo controle da glicemia no organismo, entre outras funções, como explica a médica endocrinologista Monalisa Azevedo.
15: Ela favorece o controle da glicose porque ela estimula a liberação de insulina e ela também influencia outros fatores do organismo, exerce um papel de induzir saciedade, inibir um pouco o apetite, controlar a compulsão alimentar e também estimular o gasto energético.
14: Nesta quarta-feira, cinco novas canetas emagrecedoras que têm semaglutida como princípio ativo foram aprovadas pela Anvisa, Agência Nacional de Vigilância Sanitária. Os medicamentos são voltados para o tratamento de pacientes adultos com diabetes tipo 2 e autorizados para uso complementar à dieta e exercícios, mas devem ser indicados e acompanhados sempre por um especialista, como destacou a endocrinologista Monalisa Azevedo.
15: A gente está falando de medicação e toda medicação é sujeita a efeitos adversos. Afinal de contas, a gente está trazendo uma substância artificial para dentro do corpo e é por isso que é tão importante o acompanhamento médico.
14: A medicação feita com acompanhamento médico ajudou a servidora pública Carolina Abreu a vencer a obesidade depois de muitas tentativas para perder peso.
16: Desde muito nova, eu sofri com efeito sanfona, né? Tenta fazer dieta restritiva e daí não dá certo, e aí engorda, e aí emagrece. Então, eu resolvi procurar um endocrinologista e comecei a fazer o uso.
14: O processo de autorização dos medicamentos inclui a realização de estudos clínicos, avaliação de documentos e inspeção da linha de produção. Reportagem Gabriela Noronha.
3: E a gente continua falando dessas canetas emagrecedoras para fazer mais um alerta.
9: A Anvisa lembra que a retatrutida, uma medicação que ainda está em fase de pesquisa, não está aprovada para uso em nenhum país do mundo.
3: Assim como no Brasil, a empresa responsável por desenvolver essa medicação ainda não solicitou registro em nenhuma agência reguladora internacional.
9: A Anvisa reforça que o uso de um medicamento sem registro apresenta riscos à saúde, com efeitos colaterais desconhecidos.
3: Além disso, não há garantia de que o produto contenha o princípio ativo declarado, nem a quantidade informada.
9: Vale lembrar que o comércio de medicamentos irregulares é considerado crime pelo Código Penal.
3: Atenção, moradores das comunidades ribeirinhas de Santarém, Belterra e Aveiro, na bacia do Rio Tapajós.
9: A partir de agosto, o navio Hospital Abaré realiza novas expedições com consultas e exames gratuitos.
3: A embarcação atua como unidade básica de saúde fluvial itinerante e os atendimentos ocorrem por triagem e demanda espontânea das 8 da manhã às 6 da tarde.
17: Administrado pela Universidade Federal do Oeste do Pará, UFOPA, o navio Hospital Escola Baré, que atua como uma unidade básica de saúde fluvial itinerante, divulgou o calendário das próximas expedições e as orientações para acesso aos atendimentos nas comunidades ribeirinhas da bacia do Rio Tapajós, no Pará. Os serviços gratuitos são oferecidos nos municípios de Santarém, Belterra e Aveiro. O atendimento ocorre nas chamadas comunidades polo, com triagem e demanda espontânea. Para o cadastro no Sistema Único de Saúde SUS, é necessário apresentar documento oficial com foto, CPF, cartão do SUS, além da caderneta de vacinação. Gestantes devem levar a caderneta de pré-natal e pacientes em acompanhamento podem apresentar exames anteriores. As consultas de rotina são realizadas das 8 horas da manhã ao meio-dia e das 2 às 6 da tarde. Enquanto o navio estiver ancorado, também há plantão para casos de urgência. O cronograma prevê expedições entre os meses de agosto e outubro, com datas definidas para as regiões de Santarém, Aveiro e Belterra. Para saber mais, acesse ridh.ufopa.edu.br ou envie e-mail para ridh@ufopa.edu.br. Dilson Santa Fé, para a Voz do Brasil.
3: Direitos da infância. Projetos voltados à redução da vulnerabilidade de crianças e adolescentes podem participar de edital do BNDES.
9: Serão selecionados até 8 projetos para promoção, proteção e garantia de direitos da juventude.
18: Os projetos devem atender a pelo menos um dos 5 eixos prioritários, que incluem assistência social, segurança alimentar, proteção contra a violência doméstica e sexual e prevenção ao uso de drogas. Com ações a serem executadas no Rio de Janeiro, São Paulo, Recife e Brasília, o apoio total pode chegar a 15 milhões de reais em recursos de doações incentivadas aos fundos dos direitos da criança e do adolescente. De acordo com o chefe do Departamento de Projetos Culturais do BNDES, Andrés Cortes, os recursos que viabilizam esse edital são obtidos a partir do mecanismo de incentivo fiscal previsto no Estatuto da Criança e do Adolescente e que se destina a ações que vão desde a prevenção da violência até o acesso à educação, saúde e cultura.
19: Esse edital visa destinar até 15 milhões para projetos sociais que garantam a diminuição de vulnerabilidades sociais ligados à infância e à juventude.
18: As inscrições dos projetos podem ser feitas até o dia 25 de agosto. Você pode obter mais informações sobre o edital no site bnds.gov.br/edital-FCA-2026. Reportagem André de Barros Lima.
9: Última notícia, em nota divulgada há pouco pela Secretaria de Comunicação Social da Presidência da República, o governo brasileiro repudiou o anúncio feito pelos Estados Unidos de prorrogar por mais um ano a declaração de emergência nacional em relação ao Brasil.
3: Segundo a nota, é inteiramente descabido caracterizar o Brasil como uma ameaça aos Estados Unidos, especialmente à luz dos históricos laços diplomáticos e da amizade que une os dois povos.
9: Foram as notícias do governo federal.
3: Fique agora com o Minuto do TCU. Em seguida, as notícias do Poder Judiciário e do Congresso Nacional. Boa noite.
9: Boa noite para você e até amanhã.
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0: E vai ouvir agora notícias do Poder Judiciário.

0: Supremo Tribunal Federal solicitou informações ao Legislativo e ao Executivo em uma ação movida pelo partido Rede Sustentabilidade contra o modelo atual das emendas parlamentares impositivas. Na ação, o partido questiona mudanças na Constituição que autorizam parlamentares a destinarem verbas sem garantias suficientes de prestação de contas, transparência e controle de conflitos de interesse. Diante do pedido do partido, o ministro Flávio Dino solicitou informações ao presidente da República e aos presidentes da Câmara e do Senado, estabelecendo o prazo de 10 dias para a resposta. O ministro relator determinou que os poderes executivo e legislativo apresentem uma proposta detalhando o papel de cada agente público no ciclo da execução das emendas, definindo, inclusive, as responsabilidades dos parlamentares que indicam os recursos e os seus destinatários. Tribunal Superior Eleitoral destaca fabricação da urna eletrônica em seus 30 anos de implantação do processo eletrônico. O projeto é 100% nacional, pertence à Justiça Eleitoral e passa por rigoroso processo de auditoria. Estevam Furtado.
1: Há 3 décadas foram desenvolvidos 14 modelos de urna eletrônica e produzidos quase 1,5 milhão de equipamentos. O TSE elabora todas as especificações técnicas e de segurança que devem ser seguidas pelas empresas vencedoras das licitações. Após a aprovação do protótipo, a fabricação e os testes são acompanhados por servidores e técnicos da Justiça Eleitoral.
0: Segurado com HIV, o vírus da AIDS, mesmo sem sintomas, tem direito à indenização por invalidez funcional permanente. Esse entendimento é do STJ. Fátima Uchoa.
2: O militar com HIV foi considerado incapaz para as atividades militares. Ele tinha seguro coletivo com cobertura para invalidez funcional permanente total por doença. A Justiça de Rondônia determinou o pagamento da apólice, mas a seguradora recorreu ao STJ, alegando que o militar estava assintomático e não teria perdido a autonomia. Só que a terceira turma concluiu que, no caso de pessoas com HIV, a noção de perda da existência independente exigida para a indenização securitária deve considerar a irreversibilidade da infecção e a dependência contínua de tratamento médico, como nessa hipótese. Assim, concluiu que o militar tem direito à indenização por invalidez permanente. A relatora foi a ministra Nancy Andrighi.
0: Para garantir que um empregador pague uma dívida trabalhista, a justiça determina que o passaporte seja apreendido. Mas tem um detalhe: para o Tribunal Superior do Trabalho, é preciso considerar outras possibilidades antes disso. Rocine Gomes.
3: Um caso que ilustra essa questão envolve um português que mora no Brasil. Ele teve o passaporte apreendido por passar anos sem pagar a dívida. Ao julgar o processo, o TST decidiu pela liberação do documento. O motivo é que a instância anterior não analisou outras medidas antes de tomar essa decisão. Por exemplo, se o homem ocultou o patrimônio ou tinha um estilo de vida que demonstrava a possibilidade de pagar a dívida. Por isso, passaporte liberado.
0: Ministério Público Federal denunciou 216 pessoas por tráfico humano e contrabando de imigrantes entre 2025 e 2026. As denúncias são resultado do trabalho da unidade especializada no combate a esses crimes, que completa 2 anos este mês. Vanessa Pereira.
4: Desde 2024, o MPF centralizou as investigações sobre tráfico de pessoas na Unidade Nacional de Enfrentamento do Tráfico Internacional de Pessoas e Contrabando de Imigrantes. Em 2 anos de atuação, a unidade participou de mais de 1.100 processos judiciais. De 2025 até junho deste ano, 216 pessoas foram denunciadas à Justiça. 79 por tráfico internacional de pessoas e 137 por contrabando de imigrantes.
0: 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Uma boa noite e até amanhã.
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1: Eu sou Paula Groba.
2: E eu sou Ricardo Nakaoka.
1: E estes são os destaques de hoje do Jornal do Senado, que começa agora.
2: PEC da Segurança Pública chega ao Senado após modificações na Câmara.
1: Projeto suspende prazo para pesquisadoras durante licença maternidade.
2: Grupo de senadores cobra órgãos e propõe novas regras após caso do Banco Master.
1: Boa noite.
2: Boa noite.
1: Conciliar a carreira científica com a maternidade ainda é um desafio para milhares de pesquisadoras brasileiras.
2: Com o objetivo de evitar prejuízos à produção acadêmica, a Comissão de Direitos Humanos pode votar na volta das atividades do Senado um projeto que suspende prazos durante a licença maternidade. O repórter Márcio Maturana tem as informações.
3: Pesquisadoras, gestantes ou adotantes poderão ser beneficiadas com a suspensão dos prazos de bolsas, editais e projetos de pesquisa financiados com recursos públicos federais durante a licença maternidade. Isso é o que prevê um projeto que está pronto para votação na Comissão de Direitos Humanos na volta do recesso parlamentar, a partir de 3 de agosto. Pela proposta, o tempo de afastamento será acrescido ao prazo original e não poderá influenciar negativamente a avaliação de produtividade nem a participação em novos financiamentos públicos. A senadora professora Dorinha Seabra, do União do Tocantins, foi relatora de um outro projeto já transformado em lei que também beneficia pesquisadoras gestantes ou adotantes.
4: Quando ela começou, ela não estava gestante. Ela fica gestante. Ela não pode ficar gestante porque o prazo vai contar contra ela. O programa vai perder pontuação e aí ela tem problema, inclusive, em outras vezes que ela preenche a bolsa. Maternidade não pode ser ônus para a mulher e não pode significar escolha entre carreira, entre formação.
3: O texto em análise na Comissão de Direitos Humanos é um substitutivo da senadora Mara Gabrilli, do PSD de São Paulo, a um projeto apresentado pela senadora Soraya Tronic, do PSB de Mato Grosso do Sul. Para evitar a sobreposição de normas e oferecer maior segurança jurídica, esse substitutivo incorpora as mudanças propostas a uma lei já existente sobre prorrogação de bolsas de pesquisa no caso de maternidade.
1: E aguarda a votação no plenário do Senado, o projeto que cria o Exame Nacional de Proficiência em Medicina. A prova será requisito obrigatório para que os recém-formados possam obter o registro profissional nos conselhos regionais. No entanto, ainda há uma divergência sobre qual órgão será responsável pela aplicação. O senador Rogério Carvalho, do PT de Sergipe, apresentou um texto substitutivo para atribuir essa função ao Ministério da Educação. Em junho, o governo também publicou uma medida provisória que prevê que o MEC aplique o exame. A MP ainda depende de análise do Congresso Nacional.
2: Já o senador doutor Irã, do PP de Roraima, relator da proposta na Comissão de Assuntos Sociais, defende que a avaliação seja aplicada pelo Conselho Federal de Medicina. Ao classificar a iniciativa como o projeto mais importante do movimento médico brasileiro neste século, o parlamentar cobrou que o plenário vote a medida o quanto antes.
5: Nós precisamos frear a proliferação desenfreada de escolas médicas nesse país, formando médicos de péssima qualidade e causando muita vulnerabilidade ao povo brasileiro, principalmente ao povo que procura o Sistema Único de Saúde do nosso país.
1: O caso do Banco Master levou o Senado a intensificar a fiscalização sobre o mercado financeiro.
2: No primeiro semestre, um grupo da Comissão de Assuntos Econômicos ouviu autoridades, reuniu documentos e apresentou propostas para evitar novas fraudes. A reportagem é de Marcela Cunha.
6: Criado no início deste ano, o grupo da Comissão de Assuntos Econômicos, que acompanha o caso Banco Master, já ouviu dirigentes do Banco Central, da Comissão de Valores Mobiliários e do Banco de Brasília. O presidente do Banco Central, Gabriel Galípolo, defendeu a atuação da instituição e apontou limitações de pessoal, de tecnologia e de estrutura de fiscalização. Já o presidente interino da CVM, João Carlos Uzeda Scioli, afirmou que o órgão detectou movimentações atípicas do Master desde 2022. O presidente do BRB, Nelson Antônio de Souza, foi questionado sobre as operações realizadas com o Master e os possíveis prejuízos serviços para o Banco Público. O ex-controlador do Master, Daniel Vorcaro, chegou a ter depoimento marcado, mas obteve do Supremo Tribunal Federal o direito de não comparecer. Entre os resultados do trabalho, a CAI retirou o sigilo de parte das auditorias do Tribunal de Contas da União sobre o caso. Presidente do colegiado, o senador Renan Calheiros, do MDB do Alagoas, defendeu a divulgação dos documentos.
7: Nós estamos retirando o sigilo, que é uma auditoria que a sociedade tem total interesse em conhecer. E não sei por que o próprio tribunal decreta sigilo sobre uma auditoria que ele próprio fez.
6: O grupo apresentou ainda 3 projetos para mudar as regras do Fundo Garantidor de Créditos, ampliar o controle sobre a venda de títulos bancários e endurecer as penas para fraudes financeiras.
1: E a criação de uma política nacional de transformação digital no campo está em análise na Comissão de Agricultura. A proposta busca modernizar o setor agropecuário com o uso de tecnologias como a inteligência artificial.
2: O texto também prevê a criação de laboratórios de inovação, a capacitação de agricultores e a oferta de linhas de crédito específicas. O senador Sérgio Petecão, do PSD do Acre, relatou a proposta na Comissão de Ciência e Tecnologia. Na avaliação do parlamentar, a iniciativa democratiza o acesso à tecnologia na agricultura e promove avanços no setor.
8: A iniciativa busca democratizar a conectividade rural, promover capacitação digital e incentivar as pesquisas, o desenvolvimento e a inovação.
1: E a PEC da Segurança Pública chegou ao Senado, mas a proposta de emenda à Constituição que reorganiza o sistema de segurança pública do país será analisada pelos senadores em uma versão diferente da encaminhada pelo Poder Executivo. O texto aprovado pela Câmara dos Deputados destinou parte da arrecadação das apostas esportivas aos fundos nacionais de segurança pública e do sistema penitenciário. Além disso, retirou a redução da maioridade penal de 18 para 16 anos em crimes com violência ou grave ameaça à pessoa, cuja validade dependeria de um referendo popular.
2: Para o senador Camilo Santana, do PT do Ceará, a segurança pública deve ser tratada como uma agenda nacional, baseada na cooperação entre União, estados e municípios, e com atuação conjunta dos poderes da República. O parlamentar defende que a proposta seja colocada em votação. No entanto, a PEC depende de decisão do presidente do Senado, Davi Alcolumbre, para começar a ser analisada na casa.
9: O crime organizado não pergunta em quem a vítima votou. Uma bala perdida não escolhe partido. A mãe que perde um filho não quer saber se a solução veio da direita ou da esquerda. Ela quer justiça, ela quer segurança. Nós podemos divergir sobre muitos temas, mas precisamos ser capazes de construir uma agenda comum para proteger o povo brasileiro.
1: A programação especial de férias do Congresso Nacional já recebeu mais de 8.500 visitantes na primeira semana de atividades. A agenda gratuita, que segue até o dia 2 de agosto, reúne experiências interativas e atividades voltadas para toda a família.
2: O balanço parcial mostra o interesse do público em conhecer de perto o funcionamento do Poder Legislativo durante o período de recesso escolar. A reportagem é de Yasmin Rodrigues.
10: A programação especial de férias promovida pelo Congresso Nacional, que tem atraído turistas de diferentes estados brasileiros e até do exterior, busca aproximar os cidadãos do parlamento. Além de conhecer os espaços do Senado Federal e da Câmara dos Deputados, os visitantes podem acompanhar o espetáculo teatral Em Nome da Lei, 200 anos de Congresso, apresentado pelo projeto Visite em Cena, e assistir ao filme em realidade virtual, Eunice, a Primeira Senadora, que retrata a trajetória da primeira mulher a ocupar uma cadeira no Senado. Diogo Diniz, servidor da Coordenação de Visitação do Congresso Nacional, apresentou os números registrados até agora e o perfil do público que participou das atividades.
11: O destaque é o aumento da presença de crianças, que cresceu 16% em relação ao ano passado. Outra novidade também que chamou a atenção foi o Visite em Cena, que já reuniu mais de 1.300 pessoas. E o filme Eunice, a Primeira Senadora, também está fazendo sucesso. É um filme em realidade virtual, que já foi visto por mais de 400 pessoas.
10: A programação especial de férias é gratuita. Para participar, basta comparecer ao Congresso Nacional das 9 da manhã às 5 da tarde com um documento oficial com foto. A entrada é livre, sem necessidade de agendamento.
2: Com edição de Paula Groba e trabalhos técnicos de Eliseu Caires, o Jornal do Senado fica por aqui. Acompanhe agora as notícias da Câmara dos Deputados. Boa noite.
1: Uma boa noite e até amanhã.

0: Deputados.
1: Parlamentares analisam proibição de ligações telefônicas feitas por robôs.
2: Comissões reafirmam hora-aula como medida das atividades do professor.
1: Debate analisa medidas para a inclusão de autistas no mercado de trabalho.
2: Boa noite. Parlamentares e debatedores sugerem práticas mais efetivas em empresas para a inclusão de pessoas com transtorno do espectro autista. A repórter Sofia Peçanha acompanhou a discussão.
3: Durante a audiência na Comissão Especial sobre a Política Nacional para Pessoas com Autismo, parlamentares e especialistas defenderam que a inclusão de jovens e adultos autistas no mercado de trabalho depende tanto de políticas públicas quanto do engajamento das empresas na adoção de práticas mais inclusivas. A comissão debate o projeto de lei que institui uma política nacional para pessoas com transtorno do espectro autista, produzir conhecimentos mais aprofundados, desenvolver estudos e pesquisas que levem a práticas terapêuticas e educacionais mais eficazes, estabelecer políticas públicas que resguardem os direitos da pessoa com autismo, são alguns dos objetivos do projeto que está sendo analisado pelos deputados. Durante a audiência, os participantes reforçaram que a inclusão profissional é possível desde que haja suporte adequado. A deputada Maria Rosas, do Republicanos de São Paulo, defendeu o chamado emprego apoiado como ferramenta para ampliar oportunidades.
4: Muitas pessoas dizem o seguinte: não há condições de inserir as pessoas com TEA no mercado de trabalho. Eu digo que sim, através do emprego apoiado. É uma tecnologia social que a gente tem a inclusão dessa pessoa com apoios, com suporte, com pessoas que vão orientar, vão ver o perfil. Então, é possível sim. Nós não podemos desistir, há uma necessidade de suporte, por isso o emprego apoiado, ele é muito bem-vindo.
3: O projeto em análise prevê o estímulo à inserção de pessoas com autismo no mercado de trabalho. Por isso, segundo parlamentares, a escuta de especialistas e de entidades que atuam na área é fundamental para orientar a construção de diretrizes mais efetivas e alinhadas às necessidades reais das pessoas com transtorno do espectro autista. O debate foi solicitado pelo deputado Orlando Silva, do PCdoB de São Paulo, com o objetivo de aprofundar a discussão sobre os desafios enfrentados por pessoas autistas na vida adulta, especialmente na busca por autonomia e emprego. Da Rádio Câmara de Brasília, Sofia Peçanha.
0: Direitos Humanos.
5: Pastor Diniz, do União de Roraima, apoia projeto que proíbe a divulgação de apostas, motéis e sites de acompanhantes em programas com classificação indicativa livre. Relator da matéria na Comissão de Comunicação, ele afirma que a medida protege crianças e adolescentes da exposição a conteúdos inadequados.
2: Pastor Diniz argumenta que a proposta tem respaldo na Constituição e ajuda a preservar o desenvolvimento físico, mental e emocional do público infanto-juvenil. Para o deputado, a restrição também reforça os valores éticos e sociais previstos para a programação de rádio e televisão.
0: Trabalho.
5: Debatedores criticam pejotização e alertam para a perda de direitos e queda na arrecadação. O repórter Murilo Souza acompanhou o encontro sobre o tema com deputados.
6: Debatedores criticaram em audiência pública na Câmara dos Deputados os efeitos da pejotização no mercado de trabalho. O termo se refere à contratação de trabalhadores como empresas, em atividades que antes exigiam carteira assinada. As críticas apontam perda de direitos trabalhistas e prejuízos à Previdência. A discussão ocorreu após decisão do ministro Gilmar Mendes, Supremo Tribunal Federal, que suspendeu processos sobre o reconhecimento de vínculo empregatício nesses casos. O tema terá repercussão geral e servirá de base para decisões em todo o país. Para parlamentares, o modelo amplia a exploração de trabalhadores. O deputado Bongás, do PT do Rio Grande do Sul, destacou que o trabalhador pejotizado não tem direitos como férias, 13º salário e FGTS.
7: Pejotizado não tem 13º, não tem férias, não tem adicionais, não tem tempo de suspensão de tempo de aviso prévio, né? Não tem recolhimento fundo de garantia. Então, todos esses aspectos. Então, do ponto de vista desta flexibilização e a troca, que muitas vezes, em maior dos casos, é simplesmente uma contratação, continua empregado, só que agora é empreendedor.
6: Dados do Ministério Público do Trabalho indicam que entre 2022 e 2023, o país deixou de arrecadar cerca de 100 bilhões de reais com esse tipo de contratação. Especialistas também alertam para os impactos fiscais e divergências no judiciário. Enquanto a Justiça do Trabalho costuma reconhecer o vínculo trabalhista e manter os direitos dos empregados, o Supremo Tribunal Federal tem validado contratos como prestação de serviço por empresas. Da Rádio Câmara de Brasília, Murilo Souza.
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0: Meio Ambiente.
2: Projeto que proíbe a utilização de penas e plumas de origem animal avança na Câmara. A ideia é que os adereços usados nas fantasias tenham origem sintética, como informa a repórter Maria Neves.
9: O projeto que proíbe a comercialização de fantasias e adereços com penas de origem animal avançou o primeiro passo na Câmara, com a aprovação pela Comissão de Desenvolvimento Econômico. De acordo com o relator, deputado Helder Salomão, do PT do Espírito Santo, além de proteger o direito dos animais, a proposta vai estimular a indústria nacional. O relator sustenta ainda que as mudanças não pretendem inviabilizar festas populares, mas estabelecer limites e incentivar alternativas.
10: A substituição das penas sintéticas vai baratear muito o custo. Isso significa que a gente vai ter fantasias mais baratas, alegorias mais baratas, com a mesma beleza plástica que o carnaval obviamente exige. E além disso, se a gente substitui, né, as penas e plumas de origem animal por plumas e penas sintéticas, nós vamos estimular a produção nacional.
9: Pelo texto aprovado, as penas poderão continuar sendo usadas quando não houver sofrimento animal. O reaproveitamento de plumas também continuará permitido até a entrada em vigor da futura lei. As regras para esses casos deverão constar no regulamento da norma. A proposta de autoria do deputado Célio Studart, do PSD do Ceará, também prevê multa de R$5.000 a R$1.000.000 para quem descumprir a nova regra. Em caso de reincidência, a multa será aplicada em dobro e a cada nova infração, o valor da multa será dobrado novamente. O projeto ainda será analisado por 4 comissões da Câmara. Se aprovado, poderá seguir diretamente para o Senado, sem necessidade de passar pelo plenário. Da Rádio Câmara de Brasília, Maria Neves.
5: João Carlos Bacelar, do PL da Bahia, propõe a criação de uma comissão parlamentar de inquérito para investigar crimes contra animais. O deputado pretende apurar casos de crueldade contra animais em todo o país.
2: João Carlos Bacelar explica que a CPI deve identificar os responsáveis pelos crimes e investigar a atuação de grupos organizados. Segundo o deputado, a comissão também precisa avaliar a efetividade das políticas públicas e da fiscalização para coibir a violência contra animais.
0: Educação.
5: Comissões da Câmara finalizam votação do projeto que muda critérios de cálculo de tempo de professores em atividades com estudantes. Entenda as alterações na reportagem de Luiz Cláudio Canuto.
11: A Comissão de Educação da Câmara aprovou o projeto que estipula a hora-aula como medida para cálculo do tempo de professores da educação básica, usado em atividades com estudantes. Segundo a proposta, a hora-aula seria usada como referência, mesmo que a aula tenha duração inferior a 60 minutos. Atualmente, a lei do piso salarial do Magistério Público da Educação Básica tem outro critério. Estabelece que os professores devem respeitar o limite máximo de 2/3 da carga carga horária para atividades com estudantes. Ou seja, o tempo restante é usado para preparar aulas, corrigir provas e outras atividades. O texto aprovado é um substitutivo da deputada Lídice da Mata, do PSB da Bahia, que sintetiza um projeto do deputado Tarcísio Mota, do PSOL do Rio de Janeiro. A relatora diz que a proposta tenta acabar com a interpretação de que os minutos que restam da hora-aula pedagógica possam ser considerados tempo de atividade extra-classe, algo que já foi rejeitado pelo Superior Tribunal de Justiça em 2024. Contar esses minutos diminui o período para atividades extra-classe, como explica o autor da proposta, Tarcísio Mota.
12: Qual é a nossa novidade nesse projeto de lei? Que a gente percebeu que, infelizmente, alguns prefeitos e governadores resolveram dar uma de esperto e contar todos os minutinhos que estão na questão da carga horária do professor, e nos lugares em que a hora-aula é menor do que uma hora relógio, ou seja, tem menos do que 60 minutos, eles resolveram dizer, então, esses 10 minutos que sobram, se a hora-aula for de 50 minutos, conta pro tempo de planejamento. O que é uma falsidade. Fazendo com o quê? Como aconteceu lá no município do Rio de Janeiro. Os professores sejam obrigados a pegar mais turmas, tendo o mesmo tempo de planejamento, ou seja, é um descumprimento da lei, e sem ganhar mais um salário a mais. Ou seja, mais trabalho, menos tempo de planejamento, ferindo o princípio da lei do piso salarial nacional.
11: Como exemplo de como ficaria com a aprovação da lei, o deputado afirma que quando um professor dá 3 aulas, os minutos dedicados à aula não interferem no fato de que existe necessidade de um planejamento. O projeto muda a lei do piso salarial dos professores e acrescenta um dispositivo no artigo que estabelece textualmente: para fins do cálculo da proporção mínima de 2/3 da jornada destinada às atividades de interação com educandos, a carga horária do docente será apurada com base em horas-aula, mesmo se a sua duração for inferior a 60 minutos. A proposta para virar lei precisa ser aprovada pela Câmara e pelo Senado. Da Rádio Câmara de Brasília, Luiz Cláudio Canuto.
2: A deputada Lídice da Mata também foi a relatora do projeto na Comissão de Constituição e Justiça, que também aprovou o texto.
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0: Justiça.
5: Rodrigo Valadares, do PL de Sergipe, é autor de projeto que proíbe a concessão de indulto, graça, anistia e perdão judicial para condenados por crimes praticados contra crianças. A proposta também impede o reconhecimento do perdão do ofendido nesses casos.
2: O projeto de Rodrigo Valadares altera o Código Penal e o Estatuto da Criança e do Adolescente para impedir que os agressores tenham as penas perdoadas. O autor argumenta que o sofrimento do acusado não pode anular a punição pela morte de um filho.
0: Consumidor.
5: Câmara analisa a proibição de ligações telefônicas feitas por robôs. A repórter Júlia Lopes nos traz as medidas propostas.
13: Em 2025, o Brasil registrou mais de 10 bilhões de ligações telefônicas feitas por robôs por mês, segundo a Agência Nacional de Telecomunicações, a Anatel. Para reduzir o incômodo dessas chamadas à população, a Comissão de Defesa do Consumidor da Câmara dos Deputados aprovou um projeto que proíbe a realização de ligações automáticas em massa, conhecidas como robocalls. A proposta trata das chamadas feitas de forma repetitiva e sem a participação de um atendente humano, geralmente usadas para vender produtos, cobrar dívidas ou realizar pesquisas. Para o relator do projeto, deputado Áureo Ribeiro, do Solidariedade do Rio de Janeiro, embora a legislação já permita que o consumidor adote medidas como cadastrar o número em listas de bloqueio ou no serviço Não Perturbe, essas ferramentas ainda não são suficientes para impedir as ligações automatizadas.
14: De fato, mesmo com a existência de cadastros destinados a bloquear ligações de telemarketing, como Não Perturbe e esta listas mantidas por PROCONs estaduais, os abusos continuam muito presentes na vida de todos nós. Isso porque, apesar de sua utilidade e crescente adesão popular, esses cadastros enfrentam limitações estruturais, tais como a iniciativa do próprio consumidor para inscrição.
13: Segundo o projeto, as empresas que desrespeitarem a regra estarão sujeitas a multas que variam de R$5.000 a R$50.000 por ligação ou mensagem indevida. Em casos de reincidência, poderão ter o serviço de telemarketing suspenso e até perder a autorização para atuar no setor de telecomunicações. O texto também obriga empresas e operadoras a adotarem tecnologias que garantem a identificação real de quem faz a chamada como forma de evitar fraudes. Apesar disso, a proposta prevê exceções para o uso de chamadas e mensagens automáticas. Elas serão permitidas em casos de utilidade pública, como avisos de órgãos públicos ou de empresas de serviços essenciais com informações urgentes, quando houver atendimento humano imediato, sem reprodução prévia de mensagens gravadas e em situações de obrigação legal. O projeto que proíbe ligações telefônicas automáticas feitas em massa será analisado agora pela Comissão de Constituição e Justiça. Da Rádio Câmara de Brasília, Júlia Lopes.
0: Segurança Pública.
2: Zuco do PL do Rio Grande do Sul propõe que a indenização paga a quem entrega armas de fogo tenha como parâmetro principal o preço médio de mercado, definido em regulamento. Ele também defende que a nota fiscal e o estado de conservação da arma sejam considerados no cálculo.
5: Relator da proposta na Comissão de Segurança Pública, Zuco substituiu a definição do valor em lei por diretrizes para que o executivo regulamente os critérios de indenização. O objetivo, segundo ele, é evitar questionamentos sobre a constitucionalidade da medida.
0: Economia.
2: Comissão Especial da Câmara está analisando a atualização do teto para a declaração de microempreendedor individual.
5: A repórter Noelle Nobre tem mais informações sobre o colegiado.
15: A comissão especial que vai analisar o projeto que aumenta o limite de faturamento do MEI, o microempreendedor individual, já foi instalada na Câmara. A deputada Anne Ortiz, do PP do Rio Grande do Sul, foi eleita presidente do colegiado e o deputado Jorge Goetting, do Republicanos de Santa Catarina, será o relator. O projeto já foi aprovado pelo Senado e eleva para R$130.000 a receita bruta anual permitida para enquadramento como MEI. Atualmente, o limite é de R$81.000. A proposta também autoriza a contratação de até 2 empregados, o dobro do permitido hoje. Anne Ortiz destacou que o teto atual está defasado há cerca de 10 anos, o que empurra muitos empreendedores para a informalidade.
16: Nós estamos tratando de um assunto que não é só urgente para os micro e pequenos empreendedores, empreendedores individuais, para todos aqueles que empreendem no nosso país, geram emprego, renda e fazem a economia girar, que estão aí há uma década trabalhando dentro de uma faixa, dentro de um teto desatualizado.
15: O relator Jorge Goetting ressaltou a importância do setor e disse que o relatório buscará consenso com a área econômica do governo e com frentes produtivas.
17: Nós temos que impulsionar os negócios, dar condições do MEI crescer, como você falava antes, Anne, criar uma rampa para que o MEI daqui um pouco possa ser micro, para que o micro possa ser uma pequena empresa, para que a pequena empresa queira ir para o lucro presumido ou para o lucro real, para ela crescer.
15: Além de Anne Ortiz e Jorge Goetting, a comissão será dirigida pelos deputados Adriana Ventura, do Novo de São Paulo, Helder Salomão, do PT do Espírito Santo, e Bia Kisses, do PL do Distrito Federal, eleitos como vice-presidentes. Da Rádio Câmara de Brasília, Noelle Nobre.
0: Agricultura.
2: Márcio Neiser, do Solidariedade do Maranhão, apresentou o projeto que cria o Sistema Nacional de Monitoramento da Pesca Artesanal. A proposta prevê adesão voluntária a um sistema de geolocalização e botão de emergência para embarcações de pequeno porte.
5: Segundo Márcio Neiser, o projeto autoriza o governo a conceder subsídio para aquisição e instalação dos equipamentos. Ele acredita que o novo sistema poderá contribuir para a segurança da atividade e para o planejamento de políticas públicas voltadas à pesca artesanal.
2: Termina agora o Jornal Câmara dos Deputados, produzido pela Rádio Câmara, com trabalhos técnicos de Ribamar Guimarães e apresentação de Val Monteiro e Márcio Aquilissardi. Uma boa noite para você.
5: A Voz do Brasil volta amanhã. Boa noite.
0: 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Boa noite.